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0: 9:15. Brasil. É o nosso Paradão Sertanejo aqui na Rádio Esmeralda, mais popular, até às 11 aí na sua companhia. Temperatura de 6 graus, abraço aí pra vocês, se liga a gente aqui no Sistema Vaquerinhas Comunicações. A produção executiva da minha rainha Giza Vichinski. 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Brasil. 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Meu amigo, aí o Marcelo espera por você. Já já o Minuto Gospel, meu amigo Ney Pokémon aí pedindo música pro Minuto Gospel, né? Abraça aí, Ney Pokémon. 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Brasil! É, abraço aí, meu amigo Sérgio Soares, está na nossa companhia, comparecendo no evento. Ney Pokémon, Mikael Bisotto também, aqui na nossa sintonia. Meu amigo Gilberto, aí também o Gildo, né? Aí ligado com a gente. É também aqui o Sérgio Soares, está aí na sintonia. E também o Lucas Chagas, que está mandando aí o seu recado 917.
1: Boa noite, Samir. Tudo bem? Aqui é o Lucas Chagas. Tá com uma música pra nós que nós estamos lidando aqui, eu, Henrique. A música do Zezé Camargo e Luciano, Não Pare de Pensar em Você. Desde já nós agradecemos, obrigado e bom trabalho pra todos nós aí.

Boa noite, Samir, tudo bem? Roda pra mim a música de Amado Batista aí, Princesa. Quero oferecer pra minha esposa aí. Agradeço se eu for atendido. Um abraço, amigão.

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13: 21:33.
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1: Boa noite, Samir. Boa noite, Giza. E o pessoal da rádio também. No momento gospel, daí eu queria escutar a música do Lázaro. Aquela... Deus você fez? Acho que é um negócio assim. Tá valendo. Um abraço pra vocês.

9h40, Oziel Carli pede a música aí, Pai de Multidão, com Fernandinho.

0: 9 horas e 45 minutos. É o nosso Paradão Sertanejo ao vivo aqui na Rádio Esmeralda. Até as 11 horas da noite, hein? 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Chegando com mais música, pessoal pedindo música. O Mikael aí pediu a música Conversa com Cigana. O Geraldo pediu aqui o Briga de Egos. O Miguel do Kennedy pediu aqui Aviãozinho com o Grupo Momentos. Thales pediu Vagabundo Chora aí com o Furacão da Vaneira. Também o Walter pediu aqui o Terceiro Amante com o Calmon. As margens do Carreador. O meu amigo Mikael Bisotto pediu aqui também o Último Julgamento, né? Aí na nossa companhia.
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0: Pessoal aí ligado com a gente aqui no nosso Paradão Sertanejo, 7 graus. 6 graus.

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1: Dez horas e sete minutos, horário oficial de Brasília. 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Aqui é o Sarasvati. Chegando então com as loterias para você, começamos com as loterias da Caixa Econômica Federal. Vamos com o dia de sorte, concurso 1216, dezenas sorteadas 02, 03, 09, 14, 24, 28 e 31. Dois ganhadores, tá gente? O mês da sorte é abril. Próximo sorteio aqui do dia de sorte é sábado, dia 23. Vamos com a Time Mania.

0: Extração 2394, dezenas sorteadas de hoje, 03, 08, 15, 26, 47, 52 e 73. A Time Mania tem o time do coração Atlético Mineiro, tá? E acumulou em 29 milhões de reais. Próximo sorteio sábado, dia 23. Vamos com a Quina, extração 7031, dezenas sorteadas de hoje, 03, 12, 40, 56 e 70. A Quina não teve acertador, acumulou em 1 milhão e 300 mil reais para amanhã, dia 22. Vamos de Loto Fácil, concurso 3691, dezenas sorteadas de hoje, 02, 03, 05, 08. 09, 10, 13, 14, 15, 18, 19, 21, 23, 24 e 25. A Loto Fácil teve 4 ganhadores. Próximo sorteio amanhã, dia 22. Vamos agora com a loteria das 18 horas. Quinto prêmio, 6.180. 6.180. Quarto prêmio, 2.591. 2.591. Terceiro prêmio, 8.146. 8.146. 8.146. Segundo prêmio, 6.471. 6.471. E o primeiro prêmio é 1.537. 1.537. Tá aí os números das loterias para você. 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
1: 22 horas e 18 minutos.
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3: Boa noite, Samir. Boa noite, Giza. Eu quero aquela música de carinha de bebê que é assim: chapéu e carinha de bebê, você gosta do jeito que eu sei fazer. O cavalinho, upa, upa, cavalinho. Obrigada, Giza. Sou muito sua fã.

10h22, 22h22, né? É o nosso Paradão Sertanejo, 5 graus a temperatura. É, vamos juntos aí com você até as 11 da noite. 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Meu amigo Micael Bisotto, fiquei devendo tua música, Último Julgamento, tá aí, meu guri.

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6: 22 horas e 29 minutos.
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7: Boa noite, Samir. A música pode ser Jade e Jadson. Eucalipto. Se for atendido, agradeço. É o Paulo Júnior, aqui do 2º Distrito de Bom Jesus.

0: 10h36. Aí o pessoal aí do bairro Imperial e Franciosa estão aí reclamando, viu, meus amigos da Corsã? Estão sem água desde as 8h30 da manhã, tá? Pessoal aí do Imperial e Franciose está sem água desde as 8h30 da manhã. Abraço aí, pessoal da Corsã, que se Deus quiser aí já vai tomar as providências e resolver essa falta de água aí lá no bairro Imperial e Franciose desde as 8h30 da manhã.
1: Boa noite, Samir. A música faleceu uma do Sidney Lima. Ela deu tudo. Se for atendida, agradeço. É o Paulo Júnior, aqui do 2º Distrito, e Bom Jesus.

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1: 10 horas e 41 minutos, a nossa parada sertaneja aqui na Rádio Esmeralda. Meu amigo Nelson aí do quilômetro 5 pedindo Destino aí com San Marino. O Jair do Santana pediu aí, você mudou o Cristiano Araújo, saudoso, né? Cristiano Araújo. Também o Eduardo Glória pediu aí Sem Sal com a Marília Mendonça. E o Bruno do Kennedy pediu Homem Chora com aí o musical São Francisco. Homem Quando Chora. E a gente vai ficando por aqui, gente, prometendo voltar amanhã. A partir das 16h com o Show da Tarde ao vivo aqui com muita música gaúcha aí pra você. E se liga no 96.5. Abraço pros nossos patrocinadores, amigos e parceiros aqui da família Paradão Sertanejo. Amanhã, às 11 da manhã, já tem aí X Galpão pra você também, tá? Lembrando que o X Galpão vai até às 11 da noite de hoje. É o nosso Paradão Sertanejo. Obrigado, Giza, pelo trabalho maravilhoso. Obrigado a todos vocês, nossos patrocinadores, amigos e parceiros. E uma grande noite de descanso a todos vocês. Sempre Deus no coração. Rádio na Rádio Esmeralda tá logo de bom. Tchau, gente. Fica com Deus.

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3: 23 horas. 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

0: Já quebrei por causa dela. Muito obrigado. Agora nós vamos chamar um grande artista, grande cantor da música sertaneja, o Mato Grosso, que vai cantar com Teodoro Sampaio e pra vocês também.
1: Cadê os aplausos?
2: Oi!
1: Boa noite, gente! E a nossa música é qual, Teodoro?

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0: Obrigado, Jorge.
1: Prazer cantar com vocês, Kleber Cauã. Muito obrigado, Brasília. Beijo, gente.
0: Obrigado, obrigado.
1: Cara, imagina, velho.
2: Pessoal, rádio.

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0: convido para cantar comigo esta canção do grupo Os Monarcas, o meu amigo cantor Ivan Vargas.
1: Obrigado, Wilson Paim, meu abraço.

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0: Muito obrigado.
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0: Brasil, Brasil grande do Sul, fogão de pátria e de nativismo, junto à pia do batismo da crioula tradição. O ronco do chimarrão na prece tradicional, lembro do tempo imperial, aquele tempo passado, de tanto filho enjeitado do Rio Grande imortal. Hoje tudo se parece, aqueles tempos de guerra, sobre o lombo desta terra que a gauchada permanece. Mas hoje a fibra esmaece numa paisagem medonha, dá a impressão que a gente sonha, lembrando aqueles andantes, centauros impressionantes que cultivava a vergonha. Ouço rufares de patas no solo da pampa grande, barulho de freios, tinido de esporas, relinchos, gritos de guerra, ordens de avançar a carga, onde a lembrança tropeia, tempo de pátria e peleia, tempo de lutas e clarim. A lança, o pingo, o capim, e a gauchada peleando, e a gente fica pensando, por que hoje não é assim? Será que a gente enfraqueceu? A fibra continentina, aquela estirpe brasina em que o mundo se meteu? Será que o Guasca morreu? Por trás de alguma fascina? Será maldição de China, olho grande mal olhado? E eu fico parado, pensando, o Rio Grande é imortal, gaúcho não se termina. Então a brasa estala, e a velha cambonachia, como se a alma da cria, e eu gastasse a última bala, e o pensamento se cala nos lampejos dos tições. Já chega de indagações, pois o passado é presente, e há um Rio Grande permanente nos mistérios dos fogões. Não podia ter morrido, não podia ter morrido quem nasceu para ser eterno. O Rio Grande é puro cerno, não pode ser destruído. 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

Muito bom dia, senhoras e senhores. 5:01, estamos chegando nesta manhã de sexta-feira, hoje dia 22 do mês de maio de 2026. Hoje é dia de Santa Rita de Cássia, também Santa Catarina de Gênova e Santa Júlia.

Hoje é dia mundial do gótico, também dia mundial da pré-eclâmpsia, também dia do apicultor, hoje é dia do abraço e hoje é dia internacional da biodiversidade biológica. É isso aí, vamos abraçar para ser abraçados.

de janeiro, hoje passaram-se 142 dias, faltando 223 para o final do ano. Fase da Lua é nova, estação é outono. Temperatura está em 4 graus, sensação térmica de 2. A previsão do tempo para hoje aí será parecida com ontem. Sol com muitas nuvens durante o dia e período de céu nublado. Está marcando alguma pancada de chuva para a noite. Aí, segundo a Clima Tempo, e a máxima hoje deve chegar aos 13 graus.

começando por aqui, cumprimentando você, nosso amigo do campo, nosso amigo da cidade, você que está indo para o trabalho, você que já está nele, sejam todos muito bem-vindos. Te faço companhia até às 6h25, o melhor da música do Rio Grande. 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

Vamos de música então, vamos relembrar o sucesso dos nativos aí. Castelhana. Depois na sequência o Surungo de Rancho, os veteranos. E o baile do Sapucaí e Valdomiro Maikai para começar bem a sexta-feira. 5 e 5, temperatura 4 graus. Bom dia.

0: 5h17, já estamos de volta por aqui, mais um Bom Dia Gaúcho nesta sexta-feira aí. Já do meio pro fim do mês de maio. Seguimos por aqui até as 6h25. O pessoal já está participando, já está mandando seu alô, seu bom dia. Nosso amigo Ney tá por ali, fala tio Ney. Bom dia.
1: Bom dia, meu irmão. Manda um alô pra galera do Ney aí, tá? Temos indo lá pra Lages, encerrar a semana e encerrar o serviço também. Tá bom? Encerrar, terminar a colheita do caqui hoje, se Deus quiser. Tá bom? Manda um alô aí pro Jair, aí pro pessoal que tá na escuta, tá bom? Pro Kiko lá da Municipal, seu Paulo, pra tudo que tá na escuta. Manda aí, manda uma música aí, bem gaudera aí do Tiru Missioneiro. Valeu, meu irmão, um abraço.
0: Feito, tio Kiko, uma excelente sexta-feira. Bom trabalho, uma boa ida, uma boa vinda. Todos os amigos aí que já estão no basquete. Amigo Jair já está dando recado.
2: E a gurizada, o ônibus está passando. Os passarinhos que não devem nada para ninguém estão cantando.
0: Olha, exato, já. Vamos neste bloco então, vamos ao próximo bloco musical aí pros amigos aí que já estão ligados. Então pro nosso amigo Kik, nosso amigo Ney, toda a turma dele. Vem o De Pura Cepa, Chiru Missioneiro. Depois na sequência o Baile de Candeeira, pedido do nosso amigo Valmir. E o Galope do Mouro. Vem também neste bloco aí com os mateadores. Um abraço nossos amigos que lidam com o pão nosso de cada dia, literalmente falando. Alô tio Long, alô tio Ayrton. Todos os nossos amigos aí, querido Cupão, tio Cláudio. Aquele abraço, dona Isaura. Abraço, bom trabalho a todos aí. 5h19.

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1: Horas e 30 minutos, de volta aqui, vamos às cotações agropecuárias aí pro dia de hoje, já para você que já está no aguardo. Soja fechou o mercado ontem em R$123 a saco, preço médio, tá? Porque tem preço à vista e preço com pagamento pro dia 30 do 6, R$124, R$122 com pagamento 26 do 5. O milho R$64. Feijão, preço médio R$149, o boi gordo já R$12, terneiros e terneiras R$13,50 a R$14,50, a vaca gorda R$10,50 a R$11,00, cordeiros e cordeiras R$12,00, o suíno, preço médio R$106,70, e o dólar fechou a semana em R$5,02. Tá bueno, gurizada? Só me passa aí a forma de queijo, quanto é que dá? O quilo da banha, o quilo do pinhão. O pinhão lá na baixa do 7 pila, né? O pinhãozinho catado vale um pouco mais. Depende. Nosso amigo Evandro Mesquita já tá por ali, que vai levando fala, tia Bagual.
2: Bueno, seu Duarte, bom dia. Como é que tá o senhor? Especial, primeira?
1: Quilo e tinindo.
2: Sexta-feira, né, meu galo, velho? Acha uma pra nós aí do João Luiz Correia, pode ser outros pelos, tá certo? Um abraço aí, uma baita sexta-feira ao amigo aí, aos ouvintes da nossa querida Esmeralda, a emissora do que honra o tradicionalismo. Alê!
1: As gauchis, né, quantia? O Jair também já tá ali, fala, Jair, agora aí, é
3: mandar
1: sério,
3: um alô
1: agora é
3: sem Paulo, ônibus. Pro Júnior, pro Ney, pro Miranda, pro Paletinho, pro pessoal do Galpão da Amizade, pro Alemão, pro Ângelo, pro Quevedo, se possível, toca São Pedro e Melar.
1: Ah, bueno, seu Jair. Vamos lá, que de Joana Maria Borges, canção esta. Interpretação nossa. A composição da Joana Maria Borges, lá da Querência de São Pedro. Um abraço para ela, para todos os familiares aí. Então, neste bloco, temos outros pelos. João Luiz Correia, depois na sequência São Pedro Meu Lar. E também lá da terra de São Pedro, José Sebastião Peruquim. Nosso gaúcho amigo. Um abraço para ele, para o tio Lori Barbosa. Bem neste bloco também, Cavalos Imortais. Agora, 5h32.

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0: Agora faltando 16 minutos para 6 horas da manhã, este é o Bom Dia Gaúcho aqui na Rádio Esmeralda 96,5, a mais popular. Seguimos te fazendo companhia até as 6h25. Nosso amigo alemão já tá por ali, né, tio alemão? Sextou, asque gaúcho. Empolgação do pessoal na sexta-feira, né? Segunda-feira não tanto, né, tio? Não existe domingo sem missa e segunda-feira sem preguiça. Nosso amigo Kiko tá por ali também. Fala, Kiko.
1: Bom dia, meu. Toca com Gil de Freitas da tua escolha, meu amigo Luiz Hamilton Cegueira. Pessoal do Ney aí, o Jair, o Paulo. E tudo que estão na escuta. Um abraço, meu amigo. Campanhar, meu verdito. Bom dia, Deus, um bom dia pra tudo também.
0: Ô, oh, bom dia, bom dia. Esse igual o Jair deu uma falhada. Vamos achar uma caprichada aí do Gildo de Freitas. Abraço, dona Zélia Scaraboto, também já está por ali. Tia Belonicense, tio Lírio. Pessoal da segurança privada aí também, alô, compadre Coruja. Também a todos os órgãos de segurança, pessoal da Guarda Municipal, nossos amigos, alô, Dutra. Popular Rengo, não? E os demais que estão de rádio ligado conosco aí, nosso carinho, nosso abraço. Pessoal da PRF, pessoal da Brigada, pessoal da Polícia Civil. Pessoal dos bombeiros. Aquele abraço a todos.

0: Vamos então ali pro nosso amigo alemão. Antes que sumam as estâncias, né? É uma coisa que a gente vê bastante, pessoal que anda pelo interior aí. Bastante estância abandonada, estapera. Vamos ouvir o que diz a letra do Newton Ferreira aí. Depois, na sequência, aí vamos achar a faca prateada aí do Gildo, acho. Nosso amigo Kiko. Agora, faltando 12 minutos para as 6.
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6 horas agora neste instante, com a temperatura de 4 graus. Seguimos por aqui no Bom Dia Gaúcho até as 6h25, nesta sexta-feira, dia 22 do mês de maio de 2025. 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Abraço aí, gurizada, do Galpão da Amizade. Agora sim, agora já tem mais gente no efetivo aqui, né? Já tá por ali tio Clairo, Betinho, o João. As que vídeo, hein, tio Clairo? Ah, patrão. Dê patrão. Seu amigo Gatão também já tá por ali, do ouvido atento, rádio ligado e mate cevado. Está aí, gurizada. Vamos então pra frente, Grupo Carqueja. E na sequência, enchendo os olhos de campo aí com o deputado Luiz Marenco. Agora 6h02.

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0: 6h10, nosso amigo Paulo já tá por aqui. Comece a bater xícara aqui, que eu vou bater xícara lá no teu microfone depois. Lagartixa. É copo. Tome um café, depois me gave meu café ali. Não esqueça de gavar meu café. Sei que eu sou bom de fazer um café. As que gauchista. Muito obrigado. Top. Quero ver quem mais tá. Nosso amigo Paulo tá aqui. Paulinho, fala, seu Paulinho.
1: Bom dia, meu amigo Duarte. Sextou. Puder mandar um alô aí pros irmãos Jair Júnior, minha mãe Zenir. Os amigos aí, o De Paula, o Juliano, o André, Ângela. Formação de aí também, ó, Paulinha, Dona Márcia, seu Martinho, gratuito. Bolacha mais. E todos do Cavaleiro do Quinto. Cavaleiro do Quinto, que amanhã vai estar uma grande cavalgada aí do aniversário do grupo.
0: O volume do rádio lá no talo, né?
1: Baita cavalgada. Também aí pro Pingo Rezende, alemão do Campestre, e o tio Nica, que já ouviu o baile animado com o Porcareia. Tá preparado pro baile lá do Porteira de...
0: Da Várzea.
1: Da Várzea, né?
0: Isso, tô alô, nosso amigo baile, Flávio. Né?
1: Um abraço e um bom dia a todos os amigos que estão na escuta. Seu Luiz Hamilton.
0: É isso ali, meu amigo. E o nosso amigo Darcy. Darcy Vargas de Almeida. Acho que é isso aí, não errei. É isso aí. Fala, tio Darcy, bom dia.
2: Bom dia, Duarte. Aqui quem fala é Darcy Almeida. Toca aí, porca velho. Vou me despedir cantando. Ofereço para todos os teus ouvintes e para o Bosque. E muito obrigado pela atenção aí. Parabéns mais uma vez. Está muito bonito o teu programa. Estou desde as 5 horas.
0: Obrigado aí, seu Darcy.
2: Aqui escutando as músicas. Fica com Deus, meu querido.
0: Obrigado, seu Darcy. Obrigado, obrigado. Bom seu Elimar está por ali também. Fala,
3: amigo,
0: seu Elimar.
3: Meu irmão Duarte, um ótimo programa, uma ótima sexta-feira. O melhor programa da Serra Gaúcha está na Rádio Esmeralda. Olá, com meu amigo Duarte, grande Galdério aí da Querência de São Pedro.
0: Que achou aí, rapaz? Bárbaro. E a gente está aqui por causa de vocês, nossos amigos que estão... E nos dão audiência, que estão sempre ligados conosco. A gente levanta a clareada do dia para estar aqui com vocês, fazendo um pouco melhor o dia, com a melhor da música do Rio Grande. Aquele abraço especial, aquele alô. É para vocês que a gente está aqui. Então vamos, e vou me despedir cantando aí com o Porca Véia. E o Rodeio na Vacaria. Aí pro meu amigo Tio Nica, que ligou, que pediu essa. Então vamos deixar o Porca Véia pro seu Darcy. E o Rodeio na Vacaria, nos Bertucci.

0: Depois eu quero ouvir.
1: Ui, a gaita, né? Um abraço pro nosso amigo Douglas Teles aí, também tá ligado conosco, tio Paulo Machado. Aquele abraço, gurizada.

a nossa festa. Obrigado, meu Deus, por nos permitir tudo isso. Obrigado aos amigos que vieram para me ajudar a brilhantar. Obrigado.

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6: Seis e vinte e dois, meus amigos, já sem tempo para mais nada, começou e terminou bem ligeirinho. Alô, tio Evandro Marques, na escuta do programa, programaço também ali, aquele abraço. Seu senhor Pingo Rezende também já tá por ali. Tio Júnior, fala, meu irmãozão.
7: Bom dia, meu irmãozão, que a vida me deu. Manda chamamento do amor pro meu irmão Jair, pro Paulo, pro toda a galera aí que tá ouvindo.
6: Tá bueno, bueno por demais. Seu amigo Leonardo aí, um abraço pra você, pra toda a turma aí. Vou largar o áudio do seu Quevedo aqui, mas eu acho que não, música não vai dar tempo. Só se der a sorte de estar a ser a próxima, seu Quevedo. Fala, meu amigo.
8: E aí, meu amigo Duarte, bom dia. É, temos aí deitado e ouvindo teu programa, tá ok, meu amigo? Fico acordado aí, ouvindo a tua programação, tá ok? Nota 10 aí, tá ok, Duarte?
6: Obrigado,
8: Kevin. Bom dia aí pro Jair, pro Paulo do Quinto, o seu Adão, meu amigo Kiko, Gaúchinho do Mercado Trentim, seu Osni, e o pessoal aí da Skill, tá ok? Toca pra nós aí, uma do teu critério aí, tá ok, meu amigo? Nota 10, teu programa, foi... tá acordado aí.
6: Em cima da pista.
8: De madrugada então. Aí, ouvindo a tua programação, nota 10, parabéns.
6: Obrigado aí, seu Kevin. Nosso amigo Lobo Solitário também já está por ali, sempre ligado conosco. Eu acho que é isso aí, meus amigos. Só desejando uma excelente sexta-feira a todos. Amanhã estaremos de volta aí no Bom Dia Gaúcho. E também ali no Campo e Galpão, que amanhã é sábado, né? Então vamos deixar essa composição minha e do meu primo irmão velho, tio Ângelo Varela. Interpretação dele, parceria aí, Chamamé do Amor, e depois aí pra encerrar também no Rasta da Gadaria aí, se der tempo. Grande abraço a todos e até amanhã.

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1: Em Vacaria, pontualmente, 6 horas e 30 minutos pelo horário de Brasília.
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1: Bom dia, destaques da primeira edição desse 22 dias do mês de maio. Está chegando o finalzinho também, mais um mês do ano 2026, é sexta-feira. Viva com alegria esse 22 de maio, porque você nunca mais viverá outro 22 de maio de 2026. É outono. A fase da Lua ainda é nova, mas amanhã muda a fase da Lua. Guarda Municipal de Vacaria registrou acidente com danos aos materiais e emitiu duas notificações com base no Código de Trânsito Brasileiro. Brigada realiza a operação Convergência aqui em Vacaria. Polícia Civil debate violência e segurança nas escolas. Polícia Civil prende autores de 4 tentativas de homicídios aqui em Vacaria. Acusado de homicídio levado a júri popular ontem foi condenado em regime semiaberto. Vacaria registra óbito por influenza. Duas campanhas de ação de sangue realizadas esse mês aqui em Vacaria. Movimento de empréstimos de livros é grande. Idoso morre em acidente em Carlos Barbosa. Tudo isso e muito mais a partir de agora, na primeira edição, que é para Livraria do Estudante. 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Bom dia, Marli, tenha uma excelente sexta-feira. Agora são 6 horas e 35, conferindo Jonatas Dutra. Legal, agora são 6 horas e 35 minutos, é noite mesmo. Você que veio lá de fora, Jonatas, está muito frio, hein? Eu estou aqui, tu veja, em manga de camisa, mas aqui está 20...

à velocidade do vento. O nosso inverno, sempre digo, o nosso problema aqui não é, o nosso problema não é o inverno. Inverno todos os anos tem. O problema nosso aqui é indiscutivelmente esse ventinho, como é que ele chama? É o vento minuano. Vento minuano. Mas vamos ver como é que se comporta o tempo. Vamos lá então, de veredinha aqui, ver como é que vai se comportar o tempo de hoje até o final de semana. Muita gente já esperando para sair viajar, coisa parecida, bem que não está muito bom viajar agora, não. Olha, a previsão é a seguinte: hoje o tempo é encoberto, nublado, não marca chuva, temperatura mínima de 2 graus e a sensação é de 2 graus. Amanhã, sábado, o tempo fica também encoberto e a sensação é de 5, mínima de 8 e máxima de 16 graus. Isso para amanhã, sábado. Nós teremos também no domingo, aí o tempo fica bom, mas fica bom de manhã, não fique muito alegrinho, porque fica bom de manhã e à tarde já com o céu encoberto e até probabilidade de chuva pela parte da tarde. Probabilidade de chuva, isso não quer dizer que vá chover mesmo, mas uma probabilidade é grande. Eu sempre digo, previsão não é exatidão. A previsão é previsão. Na segunda-feira, sim, segunda e terça-feira, vamos começar com chuva. A fase da lua, por enquanto, ela é lua nova. Outono, estamos vivendo um outono aí com a cara de inverno já rigorosíssimo. Tivemos aí temperatura de 2, 3 graus abaixo de zero. Mas agora deu uma equilibradinha. Agora são 6 horas e 38 minutos. Esqueci? Ah, sim, esqueci que dia é hoje, mas depois nós vamos falar. Vamos agora trazer a loteria das 18 horas. O primeiro prêmio apenas agora. 1.537. Acertou, Anderson? Não? Ah, está tomando um chimarrãozinho. Já esfriou essa água. De tanto mato que você tomou, a água já está fria. Mas o café, mais uma vez, parabéns, viu? Acertou de novo. Ah, acertou de novo. Se continuar assim, nós vamos contratar você. Ah, sim. Hoje é dia do apicultor. O apicultor é aquele que mexe com as abelhas. Oi, que o melzinho vai bem agora. É dia do abraço, então. Ó, um abraço a todos que nos acompanham todas as manhãs e agora madrugadas. Um abraço principalmente aos meus colegas e também àqueles que gostam da gente e àqueles que não gostam também, porque nem todo mundo agrada, nem Jesus Cristo agradou a todo mundo, tanto é verdade, foi crucificado. Então, hoje é dia do abraço a todos aqueles que gostam ou não da gente, principalmente os nossos familiares, esses gostam da gente, e às vezes tem algum que também não é muito chegado, mas de qualquer maneira, um grande abraço a todos que gostam e também aqueles que não gostam muito da gente. Dia Internacional da Biodiversidade e dia de Santa Rita de Cássia. Agora são 6 horas e 39 minutos, vamos conferindo de novo aí, Jonathan. Agora 6 horas e 40, tempo é bom, 6 graus com sensação de 2, olha, professor Dorinho, não está frio assim para não sair, hoje é bem tranquilo, e amanhã café com pastel. Saca de soja 121, não houve alteração, o milho 63 e o trigo 1.300 a tonelada, o feijão preto permanece em 200, 400 feijão carioquinha, o boi gordo R$ 13,00 e a vaca magra, R$ 9,50. Vaca gorda também está no mesmo patamar de ontem, R$ 10,50. Bolsa de São Paulo fechou em alta de 0,17%, Dow Jones alta 0,55%, Nasdaq em alta 0,87%, grama do ouro 747 a 768, o dólar comercial estável, R$ 5,00 compra e venda, e o euro 5,81, queda de 0,1%, praticamente nem apareceu. Um abraço aí também para o Miguel Gazadinho, já acordado. Não que ele vai assar churrasco agora, não, mas com certeza vai fazer um bifezinho,

0: na chapa, pãozinho de água e um copinho de vinho, fica bom demais, qualquer uma se sentiria tranquilo. Mas é muito cedo, né? Tem que deixar para mais tarde. Vamos agora ao comercial com você.
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0: Obrigado, Jonatas. Agora são 6h45, não perca a hora nem a responsabilidade. Pediram para colocar uma trilha aí. Mas é bonitinho, coloca aí para nós ver. Coloca aí mais um pouquinho. Coloca aí para nós ver. Não? Não achou a trilha? Não sei quem é que escolheu, mas a trilha é bonitinha mesmo, boa mesmo. Vale a pena colocar sempre essa trilha para reanimar as pessoas que nos acompanham. O que, que nós vamos trazer agora mesmo? A loteria das 18 horas, o quinto prêmio, 6.180. Quarto prêmio, 2.591. O terceiro prêmio, 8.146. Segundo prêmio, 6.471. E o primeiro prêmio, 1.537. Das 14 horas, 5.684. Das 16, 3.554. O primeiro. Das 21, 9.774. E depois das 7, não se preocupem que eu vou repetir, ou, aliás, nós vamos repetir tudo isso aqui de novo. Vamos trazer loto fácil. São quantos ganhadores? 4. Um é de Curitiba, Paraná, outro de Piraju, São Paulo, um de Mauá, São Paulo, e outro de São José do Rio Preto, São Paulo. Só dá São Paulo e Rio. Bom, mas o problema é o seguinte, quanto maior é o número de habitantes, a probabilidade é bem maior. Depois das 7, também a Quina não tem ganhador. Time Mania também não tem ganhador na principal. E temos aqui o dia de sorte. Opa, deu sorte mesmo. 853 mil para cada um dos ganhadores. Um deles é de Várzea Grande, Mato Grosso, e outro de Birigui, estado de São Paulo. Agora são 6 horas e 47 minutos. Um homem de 79 anos de idade, identificado como Arduino Martini, morreu em acidente de trânsito registrado nesta quinta-feira na RSC 453, Rota do Sol, em Carlos Barbosa. A colisão aconteceu por volta das 4h30 da madrugada, no quilômetro 84 da rodovia, nas proximidades da Tenda do Siqueira. Envolveu um caminhão e um Renault Kangoo, ambos emplacados em Boa Vista do Sul. De acordo com o Corpo de Bombeiros Voluntários de Garibaldi, o motorista do utilitário morreu no local. No caminhão estavam duas pessoas. O motorista foi avaliado pelas equipes de resgate, mas recusou-se encaminhamento médico por não apresentar ferimentos graves. Já o passageiro recebeu atendimento e foi levado ao Hospital Taquini, em Carlos Barbosa. O local foi isolado para trabalho da perícia e também da polícia. Também atenderam a ocorrência equipes do Serviço de Atendimento Móvel Urgência SAMU de Garibaldi e Carlos Barbosa, além do Comando Rodoviário da Brigada Militar, sendo que o idoso Arduino Martini teve menos sorte e acabou entrando em óbito. Agora são 6 horas e 49 minutos, 6 e 49 o tempo aqui em Vacaria permanece muito bom e a temperatura é de exatamente agora 6 e a sensação é de 2. Houve com certeza a formaçãozinha de geada. Agora, o que deixa a gente aborrecida é esse ventinho que está soprando na orelha aí. Esse vento aí é danadinho, ó. Hoje, por exemplo, a Palmeirinha ali está balançando para lá e para cá. 12 quilômetros por hora. 12 quilômetros. Vejam que ontem era quase nada. Era 4 quilômetros por hora a velocidade do vento. E o sol vai nascer às 7h02, não nasceu, portanto. E às 17h37, o pôr do sol. Não há índice pólio, viu, Luciano? Luciano Macari, não há índice pólio. Também um abraço para o Jânio Luiz Teixeira, o Zinho, de Nascir, e a Daiane, nossa filhada aí. Um abraço a todos vocês e uma boa sexta-feira. Vamos trazer as frases já? Então aí comigo mesmo aqui, vamos ver o que, que a produção nos reservou para hoje. Um homem pode ser fundamental numa equipe, mas um homem não faz uma equipe. Certo ou errado, seu Jonatas Dutra? Esportividade é quando alguém sai da quadra e não conseguimos saber se ganhou ou perdeu, porque sai com o mesmo orgulho. Boa frase também. Não deixe que você não pode fazer interferir no que você pode fazer. Boa frase também, vale a pena repetir. Não deixe o que você pode fazer interferir no que você pode fazer. Boa. Pode mudar a tua mulher. Para aí, vamos com calma aqui, ó. Pode mudar a tua mulher. a tua cor na política, a tua religião, mas nunca, nunca pode mudar de clube preferido. Opa, estamos nessa? Eu continuo no Grêmio. E você?
9: Colorado.
0: E o Juliano? Flamenguista. Pode haver pessoas mais talentosas do que nós, mas não há desculpa para alguém que se esforça mais do que nós. Boa frase. Opa, produção, não sei, mas deve estar ganhando alguma coisinha por fora aí. Agora são 6:51, 6:51. Vamos ao espaço? Já voltamos.
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18: Eu vou lá então.
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0: Obrigado, Jonatas. Agora são 6:54. O tempo é bom, 6 graus. Está agora dia já, dia, mas a temperatura não mudou muita coisa. 6 e 2 é a sensação térmica. O Bolsa Família pagando hoje, dia 22 de maio, NIS final 5, dia 25, final 6 e assim sucessivamente. Agora vamos trazer o Miro Santos, duas campanhas de doação de sangue aqui em Vacaria. É isso mesmo, Miro? Vai, é contigo.
20: O Hemocentro de Caxias do Sul, Hemox, está realizando duas campanhas de doação de sangue em Vacaria no período de uma semana. A primeira coleta foi feita nesta quarta-feira, dia 20, no Complexo de Saúde Campos de Cima da Serra, na Rua Borges de Medeiros. A segunda etapa será na próxima quarta-feira, dia 27, no mesmo local, para mais 120 doadores. A enfermeira do Hemox, Juliana Argenta Calone, disse que este é um período em que o estoque de sangue do Hemocentro cai bastante, por isso as coletas nos municípios se intensificam.
21: A gente sempre tem uma oscilação nos estoques de sangue, né? Em alguns momentos a gente consegue manter esses estoques em níveis mais estáveis e em alguns momentos não. O que, que eu gostaria de frisar, né? É que o ato de doar sangue, mais do que um ato de solidariedade, ele é um ato de cidadania, né? Nós não temos o que substitua o sangue, né? E nós precisamos de pessoas para que esses estoques se mantenham. Outro ponto que a gente observa com bastante frequência é que quando é noticiado, né, que os estoques estão baixos, a gente percebe um movimento um pouco maior de doadores. O que que nós precisamos, né? A gente precisa, em virtude do tempo de validade dos hemocomponentes, que a gente chama dos hemo, né? A gente precisa de uma regularidade nas doações. Não adianta para nós, enquanto serviço, fazer uma campanha que venha 1.000 doadores e ali, se passarem 1, 2 meses, a gente não consiga manter um número mínimo de doações. Então, a ação como essa, né, é uma parceria já de longa data que o Hemocentro tem aqui com Vacaria, né, através da secretaria, através do hospital, que tem se mostrado muito exitosa nas ações que a gente realiza aqui, onde a gente tem um número significativo de bolsas coletadas. A gente percebe também, como a gente conversava antes, não somente a participação dos residentes de Vacaria, mas também da região, né, que contribui então com essa causa tão importante. Importante.
16: Exato. Juliana, bom, você serve aí, são muitos municípios na região e todos têm conseguido contribuir da mesma forma?
21: Isso, a gente percebe, né, que alguns municípios, aliás, já estão um pouco mais estruturados nas suas ações e outros menos, né? Então, o Hemocentro, ele também serve como apoio técnico, né? Até para que esses municípios menores, em conjunto com a gente possa contribuir, né, no fomento dessas ações de doação que são tão importantes.
16: São quantos municípios que servem o Hemocentro?
21: No Hemocentro, então, né, ele abastece de sangue todos os hospitais, os 49 municípios da 5ª Coordenadoria Regional de Saúde. Atualmente, nós fornecemos sangue, então, para 16 hospitais da região.
16: Qual é o sangue mais necessitado, digamos assim?
21: Todos são necessários, claro, né? Mas a gente sempre enfatiza, em especial, o sangue O negativo. O porquê disso, né? Porque muitas situações que requerem transfusão, e são as situações principalmente de emergência, de urgências, que é quando a gente tem traumas, acidentes, né? Você não tem tempo para realizar a tipagem do sangue dessa pessoa que vai precisar para que ele receba o seu sangue compatível. Então, nesses casos, o sangue de escolha utilizado é o O negativo, né?
16: Serve para todos, né?
21: Que serve para todos. Então, a gente sempre faz um chamamento especial, né, dos doadores do tipo O negativo, que pelo próprio nome diz, né, já é o doador universal.
16: Já vamos deixar um convite, então, para que na próxima quarta-feira, as pessoas que já estão inscritas, que não faltem, como disse a Fátima, e podem fazer cadastro reserva também, a Fátima vai reforçar isso depois, mas o importante é que quem está inscrito compareça.
21: Exatamente, né? Então a gente faz um pedido especial que aquelas pessoas que tenham se inscrito compareçam, né? Nós temos uma lista de pessoas que não conseguiram se inscrever, mas que estão na espera, caso algum desses inscritos não possam vir, né? Ou surja algum, né, algum sintoma. Agora nós estamos no inverno, as pessoas acabam se inscrevendo, né, para a doação, e às vezes acaba surtindo um sintoma gripal que naquele momento seja impeditivo da doação, que possam avisar, então, e o município possa organizar, né, como já acontece de praxe, a substituição desse doador por outro.
20: São 45 municípios atendidos pelo Hemocentro Caxiense e todos participam das doações. O sangue mais solicitado é do tipo O negativo, por ser raro, mas todos os tipos sanguíneos são bem-vindos, explica ela. Em julho, haverá uma nova campanha de doação aqui em Vacaria. Do jornalismo, Miro Santos.
0: Muito bem, senhor Miro Santos, agora são 6h59, um abraço para o nosso amigo Adelardo Ambrosio. Ele já deve estar andando por aí, se virando, trabalhando. As pessoas que trabalham sempre têm mais saúde, com certeza absoluta. Mas tem gente que não é muito chegada, né, Jonatas? Não é muito chegada, trabalha, agora no inverno, ficar até as 10 horas na cama é gostoso demais, né? Mas eu não me adaptaria a essa nova sistemática. Um abraço para o Rômulo também, para o presidente da Câmara, o Pingo Rosendo, também o Paulo Heriberto. Paulo Heriberto, hoje, sexta-feira, é um dia de acordar um pouquinho mais tarde. Luciano Macari, alô, Luciano. Esse está acordadão lá, mas está com o radinho do lado ali, não levantou ainda. Ah, os aposentados estão perguntando aqui para a gente, os aposentados pensionistas começam a receber quando mesmo? Agora dia segunda. Segunda-feira começa a sair o dinheiro aí para os aposentados e pensionistas, aqueles que ganham o salário mínimo, no final 1. Agora, quem ganha acima de um mínimo aí começa a receber só a partir do dia 1º do mês de junho. Comercial já é em seguida de volta.
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0: Agora são 7h04, o tempo é bom, mas esse ventinho aí, o Leonardo está chegando lá de fora agora, para cumprimentar ele de mão pegada ali, está danadinho, está gelado, geladinho, é isso que eu estou dizendo. O vento é que atrapalha bastante, mas a temperatura é boa aqui, olha para o professor Dorinho aqui, ó. 6, com sensação de 2, é essa que eu sempre digo, sensação é aquilo que a gente sente por causa do vento. Vamos trazer agora o que? Os indicadores econômicos e todas as loterias, então é pra já. Ah, a Marli mais uma vez comunicando aqui, vamos lá. 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E vamos trazer agora os indicadores econômicos e todas as loterias. Já está preparado com o papelzinho aí e a caneta? Então vamos lá. Primeiro os indicadores. Saca de soja 121, Milho 63, o trigo 1.300 a tonelada, feijão preto 200, 400 feijão carioquinha, o boi está em R$13, boi R$13 e a vaca, a magra R$9,50, R$10,50 é a vaca gorda. Bolsa de São Paulo, alta de 0,17%, índice Dow Jones em alta 0,55%, Nasdaq em alta 0,87%, grama do ouro 747 a 768, fechou em alta. E o dólar comercial R$5, estável, o euro 5,81, queda de 0,1%, praticamente nem aparece a queda. Loteria das 18 horas, o quinto prêmio 6.180, o quarto prêmio 2.591, terceiro prêmio 8.146 e o segundo prêmio 6.471, primeiro prêmio 1.537. Das 14 horas, o primeiro prêmio 5.684, das 16 horas 3.554 e das 21 9.779. Agora, lote fácil, concurso 3.691, os números sorteados 01, depois marquem aí o 03, 05, 08, assinalem também o 09, depois assinalem o 10, 13, 14, 15, 18, 19, 21, 23, 24 e 25. Quatro ganhadores, 281.394. Um é de Curitiba, Paraná, outro de Piraju, São Paulo, mais um de São Paulo, Mauá, outro de São José do Rio Preto, São Paulo. 455, acertaram 14 números, 741 para cada um. Agora aqui, né? Concurso 7.031, número sorteado 03, 12, 40, 56 e 70. 23 acertaram 4, com 5 acertos não tem ninguém, 10.881 para cada um. Agora, de imediato, time mania, o concurso 2.394, 03, 08, 15, 26, 47, 52, 73, com 7 não tem ninguém, mas tem 4 com 6 acertos e 58.196. E agora, para encerrar as loterias, dia de sorte. Essa vez deu sorte mesmo. Resultado concurso 1.216, 02, 03, 09, 14, 24, 28 e 31. Mês da sorte, abril. Tem dois ganhadores, 853.000 a cada um deles. Um é de Várzea Grande, Mato Grosso. Conhece Várzea Grande, Mato Grosso? Conhece, Jonathan? Não? E outro é de Birigui, São Paulo. 77 acertaram 6 números, 2.000 a cada um. Já, já, informações da segurança.
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0: Obrigado, Jonatas. Agora são 7 horas e 12 minutos. E essa erva é boa, Juliano Branco? É boa? É tua? E a outra é do Duarte. Mas eu vi, quero ver se é. Poxa, bonita essa camisa aí. Vermelha com detalhes preto, faixas pretas e detalhes branco do Flamengo. O escudo do Flamengo, mas o homem não adianta. Quem pode, pode, quem não pode, fica só olhando. Vamos agora às informações da segurança pública. Vai lá.
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0: Guarda Municipal de Vacaria atendeu um acidente de trânsito com danos materiais e emitiu duas notificações com base no Código de Trânsito Brasileiro, segundo a Munique. A Brigada Militar de Vacaria, no início, deu operação Convergência, ação integrada, policiamento extensivo, que segue até sábado, dia 24, na região dos Campos de Cima da Serra. O objetivo é reforçar a prevenção à ordem pública. Também prevenir ilícitos e ampliar a sensação de segurança a toda a população. A operação conta com o efetivo do 10º Batalhão de Polícia Militar, além de equipes especializadas, força tática e também rondas ostensivas com apoio de motocicletas. Ações incluem barreiras policiais, fiscalizações, abordagens, policiamento, visibilidade em pontos estratégicos de Vacaria. Duração da operação, os policiais atuarão em ações preventivas e também repressivas qualificadas com foco no combate, crimes patrimoniais e ao roubo de veículos. Também estão previstas atividades de aproximação com a comunidade e também comerciantes aqui do município. A Operação Convergência reúne diferentes unidades do Batalhão da Serra Gaúcha, região metropolitana, Vale dos Sinos, reforçando a atuação integrada em áreas de grande circulação de pessoas e veículos também. Aluno da Escola Estadual de Ensino Fundamental Nossa Senhora de Oliveira, localizado no bairro Glória, em Vacaria, participaram na manhã de ontem de uma atividade promovida pela Polícia Judiciária e conscientização sobre violência, atos infracionais e também a segurança ambiental escolar, segundo informações do delegado regional Carlos Alberto de Favre e também do comissário João Carlos Pinto de Abreu, a quem mandamos aqui o nosso abraço. A Polícia Civil, por meio da Delegacia de Polícia de Vacaria, com apoio da Draco, efetivou na manhã de ontem cumprimento de mandado de prisão preventiva de um homem de 21 anos de idade, natural aqui de Vacaria, Pinto de Abreu, a quem mandamos aqui o nosso abraço. A Polícia Civil, por meio da Delegacia de Polícia de Vacaria, com apoio da Draco, efetivou na manhã de ontem cumprimento de mandado de prisão preventiva de um homem de 21 anos de idade, natural aqui de Vacaria, investigado por 4 tentativas de homicídio qualificado ocorridos no município. O autor das ações possui antecedentes policiais, inclusive envolvimento em crimes graves. A prisão aconteceu às 9h10 de ontem, no bairro São José, quando policiais civis localizaram e prenderam o investigado em cumprimento a mandado de prisão preventiva, expedido pela primeira vara criminal da comarca de Vacari, também apreendeu um telefone celular. As investigações apuram o fato ocorrido em 25 de abril desse ano, às 23h30, quando os ocupantes de um Gol foram alvejados por pelo menos 6 disparos de arma de fogo efetuados em via pública, sendo que uma mulher foi atingida no rosto, sofrendo graves lesões faciais e fraturas na mandíbula e também arcada dentária. Outra vítima também foi atingida.

0: de raspão. As investigações da Polícia Civil identificaram a participação de dois irmãos. No entanto, sendo solicitadas suas prisões preventivas em razão da extrema gravidade dos fatos. A motivação do crime ainda é investigada pela Polícia Judiciária. Outro autor do crime está foragido, segundo a Polícia Judiciária. Vamos ao comercial, já em seguida de volta com mais informações.
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0: Obrigado, Jonatas. Agora são 7 horas e 19 minutos, 2 graus a sensação, mas a temperatura de 6 e o sol está brilhando e o Miro está já na ponta da linha aí. Vamos ver o que, que ele tem de novidade. Miro, bom dia. O que, que houve, hein? Miro não está na escuta? Então vamos em frente aqui, trazendo agora o Leonardo Silveira. Movimento de empréstimos de livros é grande em Vacaria. É isso, Leonardo? Vai lá, é contigo, então.
7: O movimento de empréstimo de livros na Biblioteca Pública Municipal, localizada na Casa do Povo, aponta para um crescimento significativo do hábito da leitura em Vacaria. Desde o início da atual gestão, a Prefeitura busca fortalecer o incentivo à leitura e transformar as bibliotecas em espaços cada vez mais utilizados pela comunidade. Dados da Secretaria de Educação mostram que o número de empréstimos de livros ano passado apresentou crescimento expressivo em comparação com o ano de 2024. Conforme o relatório, na maioria dos meses o aumento ultrapassou os 100%, indicador considerado extremamente positivo e tratado como verdadeiro fenômeno no ambiente da leitura do município. Segundo a secretária municipal da Educação, Adriana Ferreira Boeira, as ações de incentivo à leitura desenvolvidas nas escolas e bibliotecas são muito importantes para aproximar crianças, jovens e famílias do universo dos livros. Ela comenta as iniciativas.
8: Assumimos o compromisso de valorizar a leitura e transformar nossas bibliotecas em espaços vivos e acolhedores. E o resultado desse trabalho diário começa a aparecer. A partir da análise do número de empréstimos de livros em 2024 e 2025 da Biblioteca Pública Municipal Teobaldo Paim Borges, localizada na Casa do Povo, comprovamos o aumento significativo de leitores. Em todos os meses do ano, sem exceção, o volume de empréstimos de 2025 superou o registrado em 2024. O salto de 6.223 empréstimos de 2024 para 11.143 empréstimos em 2025, somente de janeiro a abril deste ano, mais de 3 mil exemplares foram emprestados, uma média de 800 livros retirados por mês, demonstrando o fortalecimento do hábito de leitura em nosso município. E para quem não tem tempo, no horário comercial, a biblioteca está de portas abertas em horários diferenciados. De segunda a sábado, de manhã e de tarde, temos o atendimento noturno nas quintas-feiras, das 18h30 às 22h30, e abrimos um domingo por mês. Tudo pensado para que todos possam frequentar a biblioteca. Além disso, a leitura em Vacaria vai além das paredes da Casa do Povo. Com o projeto Vivas Palavras e o Mundo, levamos espaços de leitura para o CAT, no Parque da Aviação, para a Casa do Turista, no Parque de Rodeios, para a Prefeitura, para o CEMAX e aqui na própria SMED. Fica aqui o meu convite a toda a comunidade de Vacaria. Venha conhecer nossos espaços, retire um livro, descubra uma nova história e faça parte desse movimento que cresce a cada dia no nosso município. A leitura transforma, aproxima e abre novos caminhos.
7: Do jornalismo, Leonardo Silveira.
0: Muito bem, Leonardo, agora são 7 horas e 23 minutos, o tempo aqui em Vacaria é bom, 6 graus a temperatura. O Miro pode entrar agora no ar ou não? Não? Não dá? A internet está com problema. Tribunal do Júri da Comarca de Vacaria esteve reunido ontem desde as 9 horas com a presidência da juíza criminal, juíza Tatiane Lewandowski, para a realização do último julgamento do mês de maio, onde foi levado ao júri popular Antônio Carlos Garcia Machado, acusado de homicídio, que ocorreu em 9 de maio de 2015, às 9h30, na rua Glorcinto da Fonseca, Barcelos, quando foi morto a tiros de espingarda Alex Fabiano Borges. Com selo de sentença, ontem formados 5 homens e 2 mulheres, Ministério Público representado pela promotora da vara criminal, doutora Laís Saboia Souto. Defesa feita pelos advogados Dr. Rodrigo Toledo da Silva Rodrigues e Gades Santos de Figueirão. Ouvidas testemunhas e acusado, quando explicou o fato, o que aconteceu naquela data. Debates iniciaram ainda pela parte da manhã com a palavra da promotora Laís, que pediu condenação e, segundo a necropsia, teriam sido 2 disparos de arma de fogo e não um só, como acreditava-se. Depois da pausa para o almoço, o trabalho foram retomados à parte da tarde. Ocorreu a réplica depois do tempo normal. O acusado pela defesa e Ministério Público. Ocorreu a réplica e o julgamento foi até o finalzinho da tarde, encerrando os debates com a defesa, pedindo legítima defesa, tese defendida durante todo o período, o que acabou não sendo aceita pelos jurados, pois ocorreu desentendimento naquela época, daí o porquê. Segundo a defesa, o réu teria ficado encurralado, segundo depoimento prestado à juíza, contra uma parede, não tendo outra forma a não ser se defender, e desferiu um tiro, matando a vítima. A Rádio Esmeralda conversou com um dos defensores, que primeiro se manifestou, foi o Dr. Rodrigo Toledo, explicando ter ficado surpreso com a condenação do seu constituinte.
9: tomamos por surpresa, né? Foi um resultado que precisou ser aberto, precisaram ser abertos os votos até o final, né? E foi uma decisão por maioria, de 4-3. É, nós acreditamos na tese que nós sustentamos, né? E estamos analisando uma possibilidade de recurso ainda.
10: O senhor pedia legítima defesa?
9: Isso, nós pugnávamos pela absolvição com base na legítima defesa, né? Nós tínhamos elementos de prova que comprovavam a conduta da vítima, uma conduta danosa da vítima, que estava armada, que estava sob o uso de drogas, que estava alcoolizada, né? E por isso que nós sustentamos a legítima defesa. E é por isso que estamos avaliando a possibilidade de recurso.
10: Arnaldo Esmeralda, ela agradece, doutor.
9: Nós que agradecemos a cobertura e a cortesia de sempre.
10: Obrigado.
0: O doutor Gade Santos de Figueiró também avaliou o resultado desse julgamento de ontem.
11: Júri soberano. Tá. Apresentamos trabalhos, apresentamos aquilo que tem de prova, inclusive provas materiais, daquilo que foi a dinâmica dos fatos. É um processo muito complexo, teve vários problemas na construção dele, da acusação, e nós demonstramos isso em júri, que havia falhas na acusação. Infelizmente, não foi esse o entendimento, talvez, do corpo de júri, tanto é que havia essa demonstração de falhas, que o resultado demonstrou isso, né? Não foi por maioria, foi aberto todos os votos, porque teve quem entendeu pela absolvição dele.
10: O fato de ser feito uma apelação, poderá mudar esse resultado, doutor?
11: É o que nós vamos buscar, né, Bosque? É alterar isso dentro daquilo que nós entendemos que é o justo, né? Infelizmente, o fato ocorreu, ele nunca negou isso, mas havia circunstâncias que o compeliram para isso, e era o que nós postulávamos aqui, essa questão da legítima defesa.
10: Doutor, muito obrigado.
11: Eu que agradeço, Bosque.
0: Em junho já estava agendado mais um julgamento, mês de junho, segundo a doutora Tatiana Lewandowski, salientando que esse júri, na verdade, houve uma mudança. O que ela explica, o que realmente aconteceu, doutora Tatiana?
12: Não, houve uma alteração de datas ali em junho, teria um júri, mas em razão da necessidade de usar a data para um júri mais deprimente necessidade, nós trocamos as datas do júri. Então, teria um dia de junho e foi trocado, e vai ser outro júri naquela mesma semana.
10: Muito obrigado, foi tranquilo esse de hoje, né?
12: Foi tranquilo.
10: Obrigado, doutora.
0: Agora são 7h28 e o Miro está na linha? Daqui a pouco ele vai estar aqui ao vivo e lá de fora também ao vivo. É isso, Miro? Vamos lá. O que é de novo?
13: Eu dou aqui de volta aí no Jornal Primeira Edição para informar sobre o rompimento de uma adutora de 300 milímetros aqui na rua Júlio de Castilhos, bem na esquina com a Coronel Avenida Paim, bem onde, na frente aqui praticamente do supermercado Kellerman, o antigo Beon. Esse rompimento foi na noite de ontem, o pessoal da Corsan passou a madrugada aí trabalhando e ainda estão aqui no local. Abriram a vala, já fizeram o conserto da rede e agora estão apenas fazendo os reparos finais, fechando este buraco aqui, colocando terra para poder liberar a rua. O Alcir Grison, que é o gerente institucional da Corsan, é que nos explica aí sobre este rompimento, os bairros que foram atingidos e a previsão de volta da água. Alcir, bom dia.
14: Meu bom dia a todos os ouvintes da Rádio Esmeralda. Trago aqui algumas informações, a questão do abastecimento da água. Tivemos um rompimento de uma adutora próxima aos Girafas. O conserto foi finalizado agora às 6 horas da manhã. A equipe trabalhou aí durante a madrugada para que pudesse atender às necessidades da comunidade logo cedo agora. Então, temos alguns bairros afetados, que seriam o Imperial, o Centro, o Franciose, o Parque de Rodeios e o bairro Carazinho. Previsão de retorno à normalidade às 9 horas da manhã. Então, pedimos excusas à comunidade, levamos essa informação, agradecemos a vinculação através da Rádio Esmeralda e ficamos à disposição da comunidade para qualquer eventual problema que vier a acontecer.
13: Aí, portanto, a palavra do Alcir Grison, que é o gerente institucional da Corsan, sobre esse problema. Nesse momento é que a rua está fechada, a rua Júlio de Castilhos, na esquina com a Coronel Avelino Paim, ela está fechada, ela não dá tráfego aqui vindo em direção ao centro da cidade, ali do 23ª CRE, para sair aqui na rua Coronel Avenida Pai. Bem na esquina da Panvel, do Kellerman, onde tem girafas aqui também. Então o pessoal aí desvia por outro caminho, que aqui ela não está dando passagem. É que o pessoal concluiu o serviço, como disse o Alcir Grison, ainda agora pela parte da manhã, esses bairros afetados devem retomar o abastecimento, porém, ainda estão concluindo o serviço aqui, por isso a rua continua fechada. Mais um rompimento de rede aqui em Vacaria. Aliás, tem tido sérios problemas aí, Vacaria, com o abastecimento d'água nos últimos tempos aí, com vários rompimentos, situações de oscilação d'água nessa semana mesmo, geradas por uma limpeza de tubulação que foi feita aí pela Corsan, deixou o Vacaria, boa parte dela tem água praticamente durante todo dia. Isso aconteceu na quarta-feira. Então essa é a situação, Bosco, aqui da Júlio de Castilhos, no centro da cidade, esquina com a rua Coronel Avelino Paim. Daqui a pouco estaremos chegando aí com o programa Fala Cidade, meu amigo Bosque. Obrigado, bom dia.
0: Obrigado, bom dia, Mira, com certeza. E Vacaria registra óbito por influenza. E vamos encerrando por aqui, dizendo que a primeira edição é para a Livraria do Estudante, Farmácias Associadas e também Aposentar Brasil e Cooperval. Voltando na próxima segunda-feira. Mas eu volto, fiquem agora com o Miro Santos e Jonathan Dutra no Fala Cidade. Obrigado a todos e um bom dia.
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6: Eu vou lá então.
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7: 7 horas 44 minutos.

0: Alô, gente amiga da Esmeralda, muito bom dia. Estamos de volta aí com a graça de Deus para o nosso Fala Cidade nesta manhã de sexta-feira. Sextou, minha gente, é sexta-feira. Hoje é dia 22 do mês de maio, 2026. Friozinho como sempre, né? Frio como sempre. Se bem que não tá que nem ontem, olha só. 6 graus a temperatura neste momento aqui em Vacaria, 6 graus. Solzinho já querendo aparecer, mas vamos combinar. Lá fora tá bem friozinho sim, viu? Lá fora tá bem friozinho sim, neste início de manhã aí. Mas é inverno, né? Não vi geada. Acredito aí que não tenhamos tido geada, mas é justamente para falar sobre isso que nós já estamos com o Ronaldo Coutinho na linha. Esse sim pode falar com propriedade, né, sobre o tempo. Vamos lá então, Tidão.
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0: Vamos lá com as informações do tempo, Ronaldo Coutinho, porque, como eu disse, não vi, não dá para visualizar nitidamente no gramado a geada, mas que deve ter ocorrido com certeza. Temperatura está melhor que ontem, 6 graus agora aqui em Vacaria. Ontem estávamos com 2 ou 3 graus, mais ou menos por aí. Teve geada, não teve? Bom dia, Coutinho.
2: Bom dia. Ah, não, com certeza teve, deu meio grau ali na Ipagre. Então, deu alguma geada aí na região, deu. Então, nós estamos aí com o tempo, assim, no geral, mais para bom na região, nebulosidade. Aqui deu 4,4 negativo em Bom Jardim e 3,8 em São Joaquim negativo. No Rio Grande do Sul deu negativo ali em Soledade, também deu negativo lá na Campanha. E várias cidades aí entre 0 e 4 graus. Vocês aí também entre 0 e 5. E a tendência é que a gente tem aí temperaturas que não vão subir muito. Talvez no finalzinho do dia à noite alguma chuva. Há alguma chance de chuva no sábado, seja de manhã cedo ou final do dia. E a perspectiva é que a gente mantenha esse quadro de tempo assim, no geral, mais para tempo bom na região, no decorrer do sábado mais à tarde e provavelmente ao longo do domingo também. Não dá para descartar alguma chance de chuva, alguma coisinha assim isolada aí na região, provavelmente. Então a perspectiva é que a gente tenha condições de tempo assim, no geral, mas para tempo bom na região, no decorrer do domingo de manhã, alguma chuva à tarde, na segunda, alguma chance de chuva à tarde também, e terça passa uma frente, melhorando na quarta-feira com frio. E continua indicando um frio forte semana que vem. Da Climaterra, Ronaldo Coutinho.
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0: Agora faltam 7 minutos para as 8 horas da manhã. Estamos aqui na Esmeralda de Vacaria. O programa é o Fala Cidade. 6 graus a temperatura nesse momento, viu? 6 graus a temperatura. Tá friozinho, bem verdade. Houve geada, sim, segundo Ronaldo Coutinho. Não está visível para nós, mas houve a formação de gelo aí nesta sexta-feira. Percebendo que a semana toda foi de geada? Semana toda, praticamente, né? Praticamente não. Todos os dias houve formação de geada. Uma semana inteira aí que o frio não deu trégua pela manhã. Aí aquele solzinho à tarde e tal, disfarçado. E volta a esfriar à noite. Inverno, minha gente. Conosco na mesa técnica o senhor Jonatas Dutra, o Tidão. No jornalismo, o Leonardo Silveira, Marcos Cola Duarte, José Valdir Bosque, gravações do Juliano Branco. E na portaria, o telefone, a Lara Cairon. Nosso telefone e WhatsApp da portaria é o 54-3231-7800. E o WhatsApp aqui do programa é o 98418-6298. 98418-6298. Oito. 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É, diz que hoje é, como é que é? Hoje é dia do abraço, é isso? Então, deixa eu puxar aqui. Estão dizendo aqui, feliz dia do abraço. Hoje, sexta-feira, dia 22 do mês de maio. Dia de Santa Rita, dia mundial do gótico, dia do apicultor, dia do abraço hoje, viu? Dia do abraço. Um abraço aos apicultores, então, aí da nossa cidade, que são muitos, né? Uns maiores, outros menores. Até o Leonardo trouxe uma matéria esses dias aí que falava sobre o mel, a produção de mel que melhorou no Rio Grande do Sul. Acho que uns menos de 60 dias nós entrevistamos aqui no programa o presidente da Associação dos Produtores de Mel aqui de Vacaria, que falava sobre isso, né? Os apicultores aí prevendo uma boa safra de mel. Hoje também é Dia Internacional da Biodiversidade Biológica. Amanhã, sábado, Dia da Juventude Constitucionalista. Dia da Tartaruga. Dia Mundial da Migração dos Peixes. Domingo, Dia do Datilógrafo, que não existe mais, né? Eu fiz datilografia. Fez ou não, Pacheco? Não, não, eu fiz. Datilografia.
1: Mas trabalhei muito com máquina de escrever.
0: Pois é.
1: Na prefeitura.
0: Se eu não falo memória, eu fiz a datilografia, ela já é falecida, dona Clênia, acho que era Clênia. Clênia Zanella? Não.
1: Não.
0: Clênia. Clênia Zanella era professora, né? Mas era Clênia ou Clene? aqui na Ramiro Barcelos. Me socorram aí. Eu não estou lembrado. Era bem ali próximo à Fruteira Santo Antônio.
1: Mas faz o quê? 40 anos?
0: Ah, mais ou menos. Mais ou menos 40 anos. Dia do datilógrafo. Você tinha que dar, fazer tantas...
1: Aqui tem um datilógrafo.
0: Tem, né?
1: Tem. Tem um que manda bastante abraço também.
0: Aí é, tem de tudo aqui, tem, né? Dia do telegrafista também.
1: Família
0: não existe.
1: Família grande dá de tudo.
0: É. Também não tem mais telegrafista, não. Né? Dia do detento, esse tem.
1: Telegrama, será que alguém ainda usa ou ainda existe?
0: Telegrama? Acho que não,
1: acho
0: né?
1: Acho que não, né?
0: Não, acho que não.
1: Telegrama fonado.
0: É. Dia Nacional do Calcário Agrícola. Dia Nacional do Cigano. Tem muitos ciganos por aí. Dia Nacional do Milho. Domingo, não é hoje essa data, que é do domingo.
1: Não tem o Dia do Coco aí, Didão.
0: Dia Mundial da Pessoa com Esquizofrenia. Dia Mundial sem Coco. Ova! Dia de Pentecostes. Domingo, né? Dia da Infantaria. Domingo. Dia Nacional do Café. Olha aí, Pacheco, ó. Dia Nacional do Café, o senhor que gosta aí de um bom café. E dia do vestibulando, domingo também. Quantas datas aqui do 24 de maio, meu Deus.
1: Aqui tem mais uma semana ainda esse mês aí. E até o próximo domingo.
0: Ah, é de 31. É de 31.
1: Cinco domingos.
0: Mas o pessoal diz o seguinte, o mês mais comprido dizem que é janeiro. Porque mas, você vem 31, dezembro com 31, janeiro com 31.
1: Mas não se preocupe, porque daí vai ter julho 31 e agosto 31 também.
0: Ah, tem dois? Sim. Ixi, Maria. Esse é de 31, ó. É. Ou maio. Aí eu abri o normal aí, então é julho
1: e agosto. Aí é complicado.
0: Aí que a porca torce
1: aí
0: o rabo,
1: passa.
0: Né? Ó o sinalzinho das...
1: Olá, Deolane.
0: 8 da manhã.
1: E tem gente aplaudindo, dizendo, solta, Deolane. Solta, Deolane.
0: O que tem nesse mundo não. Obscuro, eu vou te contar, viu? Meu Deus do céu. Você não sabe da minha... Como é que dizia minha mãe? Não sabe da missa metade. Não sabe da missa metade. Concordo.
1: Vocês não acham que ela está mais divulgada agora ainda?
0: Nossa.
1: Não vai ter pessoas que vão segui-la mais ainda agora?
0: Tem dúvida?
1: Mas olha...
0: Vai ganhar mais ainda. Vai ganhar muito mais. E ela é bonita. Uma mulher bonita, né? No mundo do crime. Tem que ter beleza para estar no mundo do crime, não. Agora são 8 mais 1.
1: Uma Ferrari, ó. Ah, isso que é absurdo.
0: Ou foram não sei quantos carros de luxo, milhões de reais, né? Foram apreendidos em carros de luxo.
1: É muita disparidade.
0: Dá uma olhada.
1: Das coisas, né?
0: Dá uma
1: é
0: olhadinha.
1: Muita disparidade com as coisas. É.
0: Uns com. Quer dizer, tantos com pouco e uns com muito. Mas quando é de forma lícita, tranquilo.
1: Tudo bem, tranquilo. Agora, não dessa forma,
0: dessa
1: né?
0: Dessa forma aí não dá para aceitar.
1: Desconfie sempre de quem subiu muito rápido. Né?
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1: Aquela Mercedes que apareceu ali agora há pouco é mais de R$1 milhão.
0: A Mercedes?
1: É. É tipo um SUV ali. Muito mais de R$1 milhão.
0: Meu Deus do céu. Então, por isso que o Rombo é milionário mesmo, né?
1: Sim.
0: Olha quantos carros de luxo. Quantos dias ela fica presa?
1: É, mas dessa vez estão dizendo que talvez demore mais. Ah, trocou de lugar a caneta.
0: Estão me roubando minha caneta.
1: Viu, Tidão?
0: Tem que esconder minha canetinha.
1: Olha aqui, ó. Alerta de golpe. A Secretaria de Gestão e Finanças alerta os contribuintes do município sobre o envio de e-mails falsos em nome da prefeitura. Praticamente todo dia a gente fala que tem golpe aqui, né? Dos mais variados ramos.
0: É.
1: Agora estão comunicando supostas irregularidades em alvarás de funcionamento. As mensagens usam indevidamente o nome da prefeitura e têm links suspeitos para acesso a supostos requerimentos ou notificações. A prefeitura não envia notificação dessa natureza por links, não solicita acesso a documentos por meio de endereços desconhecidos e também não orienta ninguém a clicar em links suspeitos recebidos por e-mail. Trata-se de golpe eletrônico. Não clique em links e não forneça dados pessoais ou empresariais. Exclua imediatamente a mensagem e, em caso de dúvida, procure diretamente os canais da prefeitura. Dias atrás tinha acontecido, agora de novo.
0: Outra vez.
1: Então, pessoal, que fique atento aí. Ninguém entra em contato pedindo teus dados, né? Muito menos o poder público.
0: Com certeza que não.
1: Então, vamos prestar mais atenção aí, porque...
0: Eu vi ontem um... Claro que isso aí às vezes não acontece aqui, não chega a acontecer aqui. Mas que chegavam com uma encomenda... Chegou a ver esse vídeo ou não?
1: Não.
0: Chegavam com uma encomenda e entregavam a pessoa. É, mas não... Não encomendei nada. E aí dizia lá que era para copiar o QR Code, é isso, né?
1: Sim.
0: Aí quando a pessoa aponta o celular
1: já
0: ali...
1: Já captura todos os dados.
0: Adeus, adeus.
1: Passa todos os bens para o nome do outro.
0: Inclusive, passa tudo, até passa, as dívidas, viu, Tidão? Até as dívidas, passa, mas tem que ficar atento a tudo hoje. Meu Deus, como eles se especializam em dar golpes.
1: É que tem gente que não faz nada se usasse a inteligência para o bem, né? Será? Mas é só para o mal.
0: Será que essa é uma inteligência artificial ou natural?
1: Mas sabe que a inteligência natural é bem inteligente, só precisa ser usada para o bem, né?
0: Garanto que ela funcionaria até melhor
1: mas, com certeza,
0: do que essa artificial.
1: Agora, eu tenho uma curiosidade muito grande agora nas eleições, a questão da inteligência artificial. E vou voltar de novo naquela coisa que nós falamos esses dias. O caneta azul, por exemplo, que não sabe... Para que lado anda, né? Isso é comprovado. Estou dizendo o que aconteceu. Perguntaram para ele o que ele achava da redução da jornada. Ele não soube responder nada. Ele disse que ele achava que estava bom ele ficar no lugar dele.
0: Né? Não sabia o que dizer.
1: Aí vocês imaginam, bota na inteligência artificial lá, ele fala do PIB, ele fala das exportações, ele fala de tudo. E tem gente que acredita.
0: Claro, acho que é real, né?
1: Claro que sim.
0: Acho que é real.
1: Porque hoje está tão avançado o negócio que você tem que prestar muita atenção para ver se é real ou é falso. Por exemplo, se nós tirarmos uma foto aqui e pedirmos lá para ela colocar nós em roupa de festa...
0: Ela faz isso. É.
1: E olha que se você não for muito detalhista, você acha que nós íamos trabalhar de terno aqui.
0: Lembra aquela história do Brad Pitt que teria chegado
1: em
0: Erechim?
1: Exatamente.
0: Montaram ele do jeito que quiseram.
1: Sim,
0: né?
1: Ele falava, inclusive.
0: Falava.
1: E fazia chamada de vídeo falando em português.
0: Barbaridade.
1: Veja a que ponto vai o pensamento negativo das pessoas, né?
0: E é aliado à tecnologia que ajuda.
1: Sim.
0: Pronto.
1: Aí, sendo pro mal...
0: Tá feita a barbárie.
1: Feito o negócio.
0: Mas são situações aí que eu acho que cada vez mais vai avançar. Tanto por um lado quanto por outro. Tanto para fazer o bem, mas principalmente nesse momento.
1: Vamos usar para fazer o bem aí.
0: Mas nesse momento eu uso muito para ainda fazer as coisas ruins, erradas.
1: É. Olha, você falou a semana inteira com frio, né? O governo do estado decretou estado de emergência por causa da alta nas internações das síndromes respiratórias aguda grave e da influenza. Para combater o avanço das doenças e também o foco principal é o atendimento pediátrico, né? 533% foi o salto nas hospitalizações em função do vírus da gripe. E a situação pior é na região metropolitana. Aqui em Vacaria, dados até agora de cobertura, já falamos dias atrás, 36,11% da meta, que seria o público prioritário, né? E quem mais se vacinou agora foram os idosos, 42%. E quem menos procurou foram as crianças, 22%. Até ontem à tarde, 10.625 pessoas haviam sido vacinadas em Vacaria. E ontem chegou mais uma remessa de 3 mil doses que já estão distribuídas aí pelas unidades de saúde. Só que lembrando, né, mais uma vez, por enquanto a ordem do governo federal é o imunizante apenas no público prioritário, que seria o que? As crianças, os idosos, aqueles que lidam com a saúde.
0: Gestantes.
1: Né? Exatamente.
0: Ontem, até bom esclarecer, Leonardo, ontem me disseram, liberaram a vacina para toda a população. Digo, olha aqui, a gente não recebeu nenhum comunicado.
1: Não, a vacina está liberada para os grupos prioritários.
0: O que eu acho errado. Para o nosso...
1: Aqui, o nosso em função clima. De que nós temos um clima terrível...
0: Nossa!
1: Né?
0: O Rio Grande do Sul, vamos colocar assim,
1: sim,
0: né?
1: Sim, com certeza, o Rio Grande do Sul. Até Santa Catarina, até Santa Catarina. Olha São Joaquim aí, nossa, como é que está.
0: Então deveriam liberar, eu acho que desde o começo, para toda a população.
1: Sim, é uma questão de consenso também, né?
0: Uhum. E já nesse momento, já não está tanta procura como foi lá no começo. Não,
1: e outra coisa, esse ano tem o quê? O que, que tem esse ano? Mas então, por que não aproveitou, já que tirou a taxa da blusinha, né? Está fazendo isso, aquilo, outro no ano eleitoral. Por que, que não aproveitou agora? Poderia ter colocado a vacina disponível não só para os grupos prioritários, mas para todo mundo. Vamos colocar assim, em função das condições climáticas nos estados tal, tal e tal, vamos liberar.
0: É verdade.
1: Não tem vacina para todo mundo?
0: Eu acredito que sim, né?
1: O problema da vacina não era só com o outro lá? Agora tem. Então.
0: Mas é que aquela coisa, né? Quando eu estou de um lado é uma coisa.
1: É, jogar pedra é mais fácil que ser telhado, né?
0: É verdade, então não tem o que discutir. Então... Mas é uma coisa aí que a gente defende já há bastante tempo. Liberar para toda a população mais cedo. Não, mas aí vai fazer quando a vacina
1: veja
0: da
1: bem, gripe? Quando que começaram as baixas temperaturas aqui no estado?
0: Nós estamos em maio, né? É. Início de abril já começou a,
1: pois é,
0: a mudar.
1: Então... Mas faltam 20 dias para a Copa, né, Tiedão?
0: 20 hoje?
1: 20. É, 20.
0: Hoje é...
1: Ah, eu trago uma curiosidade importante, já que falamos da Copa, né? Tem vários tipos de álbum, né? São três tipos, né? Tem o mais simplesinho.
0: Ah,
1: né?
0: Sim.
1: Tem o que tem a capa dura e tem o kit, né? Kit. Que daí compra o álbum e vem um tanto número de figurinhas. Aí é o seguinte, você se correr tudo bem, der tudo certo, não tiver nenhuma unha encravada, não tiver nenhum problema... Você gasta R$1.024 para completar o álbum. Se você comprar as figurinhas e não vier nenhuma repetida.
0: É, acho meio difícil, tá? Né?
1: A média é R$7.300 por causa das repetições aí que
0: olha
1: se
0: lá,
1: gastaria.
0: Olha lá, olha lá.
1: Ah, sim.
0: Hã?
1: Não, isso aí tá bom.
0: Tá bom, né?
1: Quem não quiser votar, não. Ó, eu só quero avisar o seguinte, que a multa é R$13,50.
0: Isso, e deu?
1: E deu.
0: Tá.
1: Só não pode ficar muitas eleições pagando multa.
0: Não, acho que é três, né?
1: É. Três. Mas três já faz bastante. Tem gente que daqui a pouco completa os 70, daí já pode, nem vale a pena.
0: Pronto.
1: Mas, né? Né? Não, 70, eu falei 70, não 60. Não confundam.
0: Três eleições não é de dois anos?
1: É.
0: Ah, não, se bem que vai passar de...
1: Ah, agora é para cinco
0: anos, acho que é a última.
1: Né? 2030.
0: Ah, 2030, que depois querem fazer
1: 5 anos,
0: eleições,
1: né?
0: Gerais para todos os níveis. Vamos seguir com o álbum aí, que
1: não, mas
0: é mais interessante.
1: Não, então é o seguinte. Então é o seguinte, se você comprar assim, provavelmente vem bastante figurinha repetida,
0: certo,
1: né? 7.300 é a média do valor que você vai gastar para completar o álbum inteiro.
0: Meu,
1: se você colocar aí na IA, ela vai te dizer isso aí.
0: Que é isso?
1: Tá? Em 1024 é se você tiver a sorte de cada vez que você for comprar um pacotinho que vem 7 figurinhas
0: sete
1: de cada
0: figurinhas.
1: Um, não se repetir nunca as figurinhas. Aí você gasta R$1.024 para completar o álbum com 48 seleções. E eu não sei quantos jogadores, é 26, eu acho,
0: em
1: cada seleção.
0: Acho que é 26 cada seleção.
1: Porque se for o que é convocado aí pela
0: é 26.
1: É 26. Então você faça quanto? 48 vezes 26 para ver quantas figurinhas dá aí. Ó.
0: Vamos ver aqui bem rapidinho, uma conta bem. 48 vezes
1: 26.
0: 1.248.
1: É. É isso aí.
0: Ixi, mãe. Isso aqui, se você comprasse todas que não fossem repetidas.
1: Sem repetir,
0: Sem repetir.
1: E custa cada 7 figurinhas ou cada 10 figurinhas, custa R$7, né?
0: R$7.
1: Não sei se é 10 ou é 7 que vem no pacotinho. 7? Então é R$1 cada uma.
0: Me disseram que era 5 que vinha.
1: Eu acho que é 7.
0: É 7?
1: É 7.
0: Tá. 7 figurinhas, muito bem. Inclusive, amanhã vai ter troca de figurinha lá na livraria, viu? E no sábado o Marli vai estar promovendo a
1: sabe
0: troca
1: que lado,
0: de figurinha.
1: Sabe o lado bom disso aí é que a gurizada agora largou um pouco o celular e começou a fazer o que fazia antigamente, né? Mas antigamente, eu digo, há muito tempo,
0: muito
1: né?
0: tempo atrás. Só que tem um detalhe, né? Nós fazíamos outras coisas também, né, Pacheco?
1: Ah, tinha jogo de bolita.
0: Não tinha celular, tinha celular. Hã? Austazo?
1: Austazo já é mais
0: Austazo
1: jovem,
0: já é agora.
1: Já é época do urtidão. Eu não peguei essa época.
0: Ed, vamos bater tazo?
1: É.
0: Vamos bater tazo?
1: Agora o bafo, como é que é o bafo? Trocar figurinha. Isso aí é... Mas isso aí é coisa de 35, 40 anos que faziam, né?
0: Jogar
1: taco. Sim, na rua, né? O taco bola na rua faziam. Mas isso aí acabou há muito tempo, né?
0: Muito tempo, muito tempo. A gente fazia... Fazia o futebol na rua mesmo, né?
1: Sim.
0: Se estropeava todos os dedos aí.
1: A chinela havaiana.
0: É, eu botava... No tempo tinha lata de azeite. Você
1: sim.
0: Colocava as latas de azeite.
1: Mas para jogar taco também usava as latas de azeite.
0: Ah, é verdade. É. Usava as latas de azeite. Sim. Lata de azeite, olha só.
1: É, agora é plástico, né?
0: Plástico, plástico.
1: Lata de azeite. Tu veja que tem coisas que mudam e a gente nem lembra quanto tempo faz que mudaram, né? Por exemplo, a questão do azeite é uma. Que agora
0: é que ele não
1: é.
0: Se detém muitas vezes no que... É. Era lá atrás, tu tem que acompanhar a mudança, né? Então, passou.
1: E tem tantas marcas aí que sumiram do mercado que...
0: A que continua, vou falar, não tem problema, a Primor, né? Essa é, acho que é a mais antiga.
1: E dias atrás eu comprei uma caixa de bombom garoto. Disse, ó, vou comprar uma caixa de bombom garoto pra ver o que vem dentro, né?
0: É o mesmo garoto de antes ou não?
1: Ah, sim, nossa, só na marca, só no nome. Não dava pra aproveitar nada praticamente do que tinha antigamente.
0: Meu Deus. Eu acho que foi uma das melhores marcas que teve de caixa de bombom, né?
1: Tu veja só, né? Que antigamente as coisas eram diferentes.
0: Eles aumentaram o preço da caixa de bombom.
1: Diminuíram o número.
0: E diminuíram o número
1: dele. Cada vez diminuindo o número. Aí tu vê lá a redução de peso de 200 para 180. Depois de 180 para 140. Daqui a pouco não tem mais nada.
0: É incrível. Mas é assim mesmo. É assim mesmo que eu dizia aquele, né?
1: Atenção, jovens que completam 18 anos em 2026. Até o dia 30 de junho para você se alistar aí. A expectativa é que mais de 1 milhão de jovens façam o procedimento este ano, viu?
0: Tem um meizinho e pouco, hein, né?
1: É, alistamento é obrigatório para os brasileiros do sexo masculino e voluntário para as mulheres que desejarem ingressar nas Forças Armadas. Atualmente já há mulheres em formação militar em diversas organizações do país, marcando uma ampliação aí da participação das mulheres no serviço militar inicial. Então devem realizar o alistamento todos os jovens do sexo masculino nascidos em 2008, que completam 18 anos ao longo de 2026. Já para o sexo feminino é voluntário, mesmo prazo até 30 de junho, e as jovens também devem completar 18 anos em 2026. Os homens que não se alistarem até o dia 30 de junho pagam multa para regularizar a sua situação. Quem não regularizar vai enfrentar restrições para obter o passaporte, assumir cargo público, matricular-se em instituições de ensino, vestibular, está aí também, né? Participar de concursos públicos e alguns outros benefícios previstos em lei. Então, tem que ficar atento,
0: mãos
1: hein?
0: Vamos à obra.
1: 30
0: mãos
1: de
0: obra.
1: Junho, né?
0: 30 de junho.
1: É o prazo final.
0: Prazo final.
1: O alistamento pode ser feito pelo site alistamento.eb.mil.br ou na junta do serviço militar que fica ali no mercado público, né?
0: Ah, no mercado público, exatamente. Então. Comercial te dá. O seu Quevedo aqui, seu Luiz Hamilton Quevedo, ele comprou um carro e precisa do proprietário aí para passar para o...
1: Transferência?
0: Transferência, alguns probleminhas com multas aí. Tá,
1: então para regularizar a
0: situação. O nome, então ele está pedindo para o Tobias da Silva Santos, que vendeu o carro, para ele entrar em contato aí. É o 996-248458, é o telefone do seu Quevedo. Alô, Tobias da Silva Santos, que o carro tá beleza, tá tudo ótimo,
1: só
0: né?
1: Só vamos ajeitar, parar as arestas.
0: Ah, parar as arestas. Só precisa do senhor, então, por favor, entre em contato com o seu Quevedo. Tá embarcado, então, né, seu Quevedo?
1: É.
0: Ah, índio velho. E aqui, o que ele colocou aqui? Como é que é? O modernismo de hoje, eu acho isso uma ignorância. Sou do tempo das cartas postais. Hoje o celular faz tudo.
1: É.
0: Eles querem meio contra essa coisa de modernismo. Aí,
1: faz né? tudo. Só que a gente liga e as pessoas não atendem. O Tidão está de prova. Liguei agora para um ali.
0: Mas não foi para mim, né?
1: Não atendeu. Daí tu tira foto, tu grava áudio, tu grava vídeo, faz tudo. Na hora que liga, não atende.
0: Não atende. Eu considero uma das coisas assim, ó, por exemplo, hoje não adianta você estar com o celular, Pode até demorar um pouquinho ali, dois minutos, hein? Um pouquinho mais para responder, mas responda.
1: Sim, sim.
0: Eu acho que a pessoa tem que responder, porque quem está do outro lado não sabe por que você não respondeu.
1: E especialmente nós aqui que precisamos falar com as pessoas, né?
0: Exatamente.
1: Seja então, por causa de uma entrevista, ou seja por um contato comercial.
0: Alguma coisa. E às vezes as pessoas, nem tchum, nem tchan. Né? E aí você fica, como é que dizem? Me deixou
1: no vácuo.
0: No vácuo. Perfeito.
1: Barbaridade.
0: Passei agora ali pela rotatória da Júlio. Acho que ainda falta alguma coisa. Ainda está faltando, acho, completar bem o serviço ali. Viu?
1: Ontem à tarde passei por ali. Eles tinham feito o asfalto, colocaram, acho que, areia por cima.
0: Então foi isso. Daí não dá para ver bem ainda o asfalto ali. Aí o pessoal está dizendo o seguinte: para quem vai da Júlio para o centro, vindo da rodoviária para o centro, alargou bem,
1: Beleza.
0: Agora, do outro lado, acho que o recuo foi um pouco menor, porque
1: não tem espaço.
0: E aí tem a construção bem na esquina, então não tem muito o que fazer também, né?
1: Ali não tem.
0: Ali necessitaria, sim. A gente bate na mesma tecla.
1: O projeto seria tirar um pouco do pedaço ali da
0: construção. Do quê? Do quê mesmo? Não, do canteiro central.
1: Ah, sim, sim.
0: Já resolvi. Para os carros pequenos, beleza.
1: Só que daí o DENIT não deixa, né?
0: Agora, para os caminhões, do outro lado, não sei se resolveu muito.
1: Mas ajudou um pouco.
0: Já ajudou um pouco.
1: É que tem muito trânsito de caminhões.
0: Tem, muito trânsito. E outra, acho que nós falamos aqui essa semana, já que vai aumentar muito, quando a Serra da Galcinha estiver pronta.
1: Vai aumentar muito.
0: Passo Fundo fez uma reunião essa semana, falando dessa questão do... Eles já se preparando lá, né? Porque eles levam para o porto de Rio Grande, que é o caso de todo mundo aqui.
1: Sim.
0: E agora vão poder levar para o porto de Imbituba, que é muito mais perto.
1: Exatamente. Vai aumentar o movimento. E, aliás, é importante se programar antes, porque a gente sabe que tem uma previsão para março do ano que vem, né?
0: Uhum.
1: Só que essa previsão aí é difícil de ser cumprida, né? Então, quanto antes o pessoal for se alertando, é melhor.
0: Melhor.
1: Porque a gente sabe que no serviço público tudo demora, né?
0: Mais ou menos por aí.
1: Então.
0: Mas, enfim, o lado de lá que parecia que não ia ter fim, tá pronto.
1: Tá pronto. Aliás, esses dias eu vi o cara pegou um drone ali e mostrou tudo. Passou, ó, por aqui tem tal coisa, aqui falta isso, aqui falta aquilo, e daí chegou na ponte, né? Agora é uma obra, assim, de grande vulto.
0: Gigantesca, né? Gigantesca. Mas eles já estão lá com...
1: Já tem os pilares e tal, só falta muita coisa ainda, né? Porque é muito grande.
0: Aí agora acho que falta colocar os vãos, né? Que eu acho que os pilares já foram todos levantados.
1: Mas é complicado o acesso também, né? Bem difícil.
0: Valeu, senhor Pacheco. Sobre a questão da água que eu falei no jornal Primeira Edição, disse o gerente institucional da Corsan que em torno de 9 horas da manhã era para estar voltando aí nos bairros Franciosa, Imperial, Carazinho e o Centro. Então a senhora que está me dizendo que ainda não tem. Ele falou em 9 horas, então vamos esperar para ver, né?
1: E talvez passe um pouquinho, porque tem os locais mais altos aí. Ele explicou ontem também, quando falei com ele, que demora um pouco mais. Mas a intenção é investir aí na estrutura para que tão logo se religue a água, ela volte o mais rápido possível, né? Pelo menos foi o que ele nos informou ontem.
0: Exatamente. Vamos ao intervalo, 8 da manhã com 21 minutos, 8h21, a primeira hora do programa, patrocínio Clínica Doutor Erner, no edifício da 20, sala 403, atendendo você que tem problemas nas costas, ciático, formigamento ou dificuldade de mobilidade. 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Já voltamos, Tidão.
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11: 8 horas da manhã, mais 30 minutos.
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0: Vamos lá então trabalhar, senhor Ivandro Zamboni, bom dia.
2: Bom dia, Miro Santos, bom dia, ouvintes. 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O ministro da Fazenda, Dário Durigan, recebeu nesta quarta-feira um grupo de parlamentares para discutir um acordo em torno do projeto que cria uma linha especial para financiamento para produtores rurais afetados por eventos climáticos ou impactos econômicos dos conflitos geopolíticos. A proposta seria votada na quarta-feira na Comissão de Assuntos Econômicos do Senado, mas a análise foi suspensa para permitir a construção de um consenso em torno do texto. Em coletiva de imprensa após o encontro, o ministro afirmou que houve avanços nas negociações e que um texto de consenso entre governo e Congresso deve estar pronto para a votação a partir da próxima semana. Estamos caminhando, a ideia é que nos próximos dias a gente tenha um texto final de acordo com o que estamos trabalhando a partir

0: 122. Segunda entidade, o estoque de dívidas estressadas no campo gaúcho atinge 171 bilhões de reais e pode dobrar em 12 meses. Entre as exigências da Farsul estão um teto de juros equivalente à taxa neutra do Banco Central, que atualmente é 8,5% ao ano, prazo mínimo de 15 anos para pagamento e carência real antes da primeira parcela. Para a entidade, juros de dois dígitos inviabilizam a securitização sustentável e prazos menores geram parcelas que comprometem o fluxo de caixa do produtor. A Farsul defende ainda que a medida alcance dívidas fora do sistema financeiro, contraídas junto a cooperativas de grãos, revendas de insumos e cerealistas, e que inclua as chamadas operações mata-mata, em que os produtores tomaram novo crédito para quitar dívidas anteriores. A data de corte para enquadramento, segundo a Federação, deve ser fixada em no mínimo 30 de abril de 2026, alcançando inclusive as renegociações da medida provisória 1.314, que somam mais de 39 bilhões de reais em recursos livres. O levantamento semanal dos preços do gado no Rio Grande do Sul, realizado pela Nespro URGS, mostram que o macho teve aumento de preço nessa semana, né? R$ 12,00 o mínimo até R$ 13,00, média de R$ 12,50 o quilo. Já na carcaça, no aproveitamento, se manteve igual, R$ 23,00 até R$ 25,00, média de R$ 24,00. Na fêmea, R$ 9,80 até R$ 11,20, média de R$ 10,50 o quilo. Na carcaça, de R$ 20 até R$ 23,00, média de R$ 21,50. Já o gado de reposição, as terneiras tiveram uma média alta aí nessa semana, R$ 14,06 o quilo. O terneiro fechou em média baixa, R$ 14,42. Já a novilha de sobreano, R$ 12,10 o quilo. E o novilho de sobreano fechou em alta também, R$ 12,20. Já a vaca prenha, R$ 9,50 o quilo. Vaca de invernar, R$ 9,53. Vaca falhada, R$ 9,42. E vaca com cria, R$ 10,02 o quilo de média. 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Um bom dia a todos e até segunda-feira com o Diário Rural.
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0: Agora estão faltando 11 minutos aí para as 9 horas da manhã. 11 faltando para as 9 horas da manhã. Estamos aqui na Esmeralda de Vacaria, o programa O Fala Cidade, nesta sexta-feira. Deixa eu ver se mudou a temperatura, porque estávamos com 6. Um grau aumentou, 7 graus. Está friozinho ainda aí na rua, né? Está friozinho. O que tem acontecido todas as manhãs? E que a gente começa o programa aqui, às vezes, com menos grau, com menos temperatura. Hoje, começamos aí com 6. 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E toda sexta o doutor vem para a gente falar aí de implantes, né? Mas todos os demais procedimentos que faz a clínica que está ali na Borges de Medeiros, logo abaixo da Corsã. Semana passada não deu para a gente falar aí, né, doutor? Bom dia.
1: Bom dia, amigo. Bom dia a todos os nossos ouvintes. Aí já peço desculpa desde já de antemão. Se caso der alguma tossidinha ao vivo, eu estava me recuperando. Não deu para vir na semana passada falar sobre a boa odontologia, como a gente sempre diz. Mas hoje estamos aí, os atendimentos não pararam. 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
0: Uhum. Bom, doutor, quando vai lá para avaliação, aí já vê tudo que precisa fazer. Não significa que ela precisa fazer o implante ou tal, mas é visto tudo, né?
1: Exatamente. Nós temos uma jornada do paciente no início da nossa clínica muito bem definida. Miro, nós iniciamos a nossa avaliação sempre mostrando para o nosso paciente como é que funciona o nosso espaço, para que o paciente conheça a clínica, esse ambiente lá dentro, porque ele vai ficar muitas vezes lá por um determinado tempo. Então, todas as nossas avaliações elas começam direcionando o paciente para conhecer a nossa clínica e realizando o seu raio-x, que não tem custo nenhum, porque a nossa avaliação não tem custo algum. Então, o paciente realiza o seu raio-x panorâmico, como a gente diz, que é onde a gente consegue avaliar melhor a arcada, ver todos os dentes e o que a pessoa precisa, e só depois de ter o raio-x em mãos é que o paciente passa comigo. Esse processo é super rápido, leva 10, 15 minutinhos, o paciente conhece a clínica, faz o seu exame e já passa comigo para poder conversar. Lá na consulta de avaliação é onde eu vou entender aquilo que está incomodando o nosso paciente. Então, eu quero entender a história dele, o que levou o paciente a ter esse problema, e o que trouxe ele também na nossa clínica, o que ele está procurando. E é isso aí, vai variar. Tem pacientes que querem um sorriso bonito, tem pacientes que estão sentindo dor, tem pacientes que simplesmente quebraram um dente e precisam, enfim, restaurá-lo, tem pacientes que precisam utilizar aparelho ortodôntico. Então, é aí onde nós vamos entender a dor do nosso paciente e, a partir daí, utilizando a ajuda aí do nosso raio-x panorâmico, que é fundamental para poder realizar uma boa avaliação, a gente vai traçar um planejamento bem completo e um plano de tratamento para o paciente. Então, na hora mesmo, eu já apresento para o paciente tudo o que ele precisa fazer, bem como valores, condições, forma de planejamento e de tratamento que o paciente vai precisar, quanto tempo nós vamos levar, quantas consultas, quais dentistas vão atender esse paciente, e o paciente sai lá da clínica realmente sem dúvida nenhuma. 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
0: Exato. Bom, o que é a carga imediata, esse trabalho que é feito para devolver o sorriso mais rápido aí pro paciente?
1: É uma excelente pergunta, amigo. Antigamente, a gente fazia cirurgia de instalação do implante e era necessário aguardar pelo menos de 4 a 6 meses para poder cicatrizar esses implantes. Nossa. Então, tinha um gap, como a gente fala, entre o paciente realizar a cirurgia do implante e pegar, de fato, o seu dente. Então, o paciente, muitas vezes, usava lá uma dentadura, ele queria se livrar dessa dentadura, ele realizava uma cirurgia, a boca fica sensível, vai pontos, e aí o paciente tinha que usar essa dentadura por cima dos implantes recém-colocados, Porque, afinal de contas, o paciente tem uma vida social, ele não pode ficar sem o dente muito claro. Tempo. Então, hoje em dia, nós utilizamos a técnica de carga imediata que não necessita esse tempo de cicatrização. Ou seja, eu coloco o implante e eu não preciso aguardar esses 6 meses para cicatrizar. Eu já posso colocar a prótese, o dente, independente do tipo que seja esse dente, já no mesmo momento para o paciente. Então, muitas vezes, o paciente chega lá na clínica achando que vai ser do método antigo, que vai colocar o implante, que só vai poder pegar o seu dente depois de vários meses, às vezes ele já sai na própria consulta com o dente. Como nós temos impressora 3D, temos todo um fluxo digital, em alguns casos onde o paciente não pode aguardar esse período, a gente faz questão de fazer assim. A gente coloca o pino e já coloca o dente. Então é a tecnologia a nosso favor. Parece algo simples, mas isso muda total a forma com que o paciente enxerga os implantes, porque a gente pensa que isso não é um impeditivo, mas isso também é um impeditivo. Tem paciente que chega lá e não quer saber de ficar sem o dente. Então, em lugares que utilizam as técnicas antigas, o paciente não consegue, de fato, realizar um tratamento, mesmo que ele possa pagar, mesmo que o tratamento sirva para ele, mesmo que ele precise fazer, porque a técnica impede isso. Lá na Oral Unique Vacaria, como nós trabalhamos em 100% dos casos com a carga imediata, então isso é muito tranquilo para o nosso paciente. 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
0: Exatamente, né? E fica tudo muito firme, dá a impressão de ser o próprio dente mesmo, doutor?
1: Mas com certeza, o paciente come realmente de tudo, come torresmo, come maçã, come milho na espiga, é realmente uma realização.
0: Pra poder morder mesmo, que come... às vezes não faz há muito tempo.
1: Exatamente, come pinhão, agora nós estamos na época do inverno, então o que eu recebo de mensagem, principalmente que as meninas nos mandam, do paciente feliz, realizado, mastigando bem, falando, doutor, hoje eu consegui comer um pinhão, isso aí fazia anos que eu não comia. Doutor, hoje eu não precisei tirar o milho com a faca para eu poder comer tudo pequenininho, eu pude morder na espiga mesmo, e quantos anos que eu não senti essa sensação, e eu confesso que eu acho que essa é a parte mais bonita da nossa profissão, poder proporcionar esses momentos para os nossos pacientes, que não é nada muito luxuoso não, é poder comer um milho, poder comer um torresmo, poder comer uma maçã, sentia o gosto de fato dos alimentos. 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
0: Muito bem, muito obrigado. Bom trabalho, bom final de semana, viu, doutor?
1: Eu que agradeço, um excelente final de semana a todos os amigos aqui da rádio, a todos os pacientes que confiam o seu sorriso aí na Oral Única. Um grande abraço e fiquem todos com Deus.
0: 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É fantástico. Um minuto te dão, quer dizer, um minuto nada, marcou o sinal 9 da manhã, em seguida nós voltamos com a mensagem do Bom Dia.
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Ok, hoje é sexta-feira, né? E na sexta a gente sempre traz uma música aqui no Bom Dia da Rádio Esmeralda. E essa música, inclusive, domingo, eu ouvindo o programa do Leonardo, Domingueira, e pediu o Leonardo, eu não lembrava direito o nome da música, eu sabia que era com César Passarinho, né? E o Leonardo rodou, e hoje que eu fiz questão de trazê-la novamente, porque acho linda essa música. Aliás, ontem, né, Tidão, nós falávamos das músicas aí do passado, de todos os gêneros, né, Bosque? Dá uma olhada para trás e ver a qualidade das músicas que nós tínhamos e o que roda hoje, certo? E não escapa a nossa música gaúcha, a música pop brasileira, a música internacional, o sertanejo, todos os gêneros tiveram uma queda na qualidade enorme em termos de composição. E essa música é muito linda, do César Passarinho Negro, de 35. Ouça com atenção essa música aí, que foi vencedora, acredito que de festival, inclusive. Não sei se não foi até da Califórnia. Depois vamos dar uma pesquisada para ver. Ouça.

Ela não é bonita essa música, hein, gente? Pelo amor de Deus, né? Como tantas outras músicas são lindas do nosso repertório gaúcho mesmo, né? Olha aqui, ó, o Claudinho, meu amigo Claudinho, grande abraço, dizendo o seguinte: não existia a inteligência artificial ainda. Isso que eu admiro, verdade. Aliás, estão fazendo músicas aí, usando muito, falando em música, né? Porque hoje se utiliza a inteligência artificial para tudo. Mas estão usando para fazer letras, né? Quer dizer, aí fica fácil. Tem que colocar a memória para funcionar, né, Claudinho? Como você que faz músicas que são verdadeiras poesias. E aí sim, aí que eu dou valor, como diz aquele, aí que eu dou valor. E essa é uma das canções aí que a gente tem que tirar o chapéu. Muito bem, foi a mensagem de hoje do nosso Bom Dia. 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Um bom dia, um grande abraço para você, amigo da Esmeralda.

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0: 9 horas da manhã com mais 18 minutos. 9:18. Temperatura neste momento aqui em Vacaria de 8 graus. Isso mesmo. 8 graus a temperatura nos estúdios da 96,5. 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Grande abraço na Ramiro Barcelos aqui em Vacaria. 9:20 da manhã, domingo, tem tri legal. 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
0: Nove horas com 31 minutos, 9:31. A última, o que já é a última hora do programa? Sim, senhor, a última hora do programa. 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A Receita Federal já está liberando hoje, viu? A consulta Não é liberando já a restituição, mas é a consulta. Você já pode consultar lá se está no primeiro lote aí de restituição do imposto de renda, que é o maior lote de restituição do imposto de renda da história. Um total de 8.749.992 contribuintes receberam 16 bilhões de reais. O pagamento contempla o primeiro lote da declaração do Imposto de Renda Pessoa Física de 2026 e restituições residuais de anos anteriores. O primeiro lote de 2026, informou o órgão, representa 40% das restituições previstas para serem pagas aí neste ano. Mas sempre é paga lá primeiro, inicialmente para quem fez a declaração por primeiro, né? E outro detalhe, inicia com os contribuintes de 60 a 79 anos, contribuintes cuja maior fonte de renda seja o magistério, prioridade legal também, contribuintes acima dos 80 anos, com deficiência física ou mental ou doença grave, são os que entram neste primeiro lote agora, que dá um total de 8 milhões, mais de 8 milhões de restituições do imposto de renda. Hoje é a consulta apenas, viu? Na verdade, a liberação primeiro deve ser dia 29 agora, 29 do mês de maio, o primeiro lote de restituição do imposto de renda. Muito bem. 9 horas da manhã com 34 minutos, 9h34, esta é Esmeralda e o Fala Cidade, trazendo agora o Antônio César Cusi participando conosco no programa, encerrando a semana também, César.
9: É visível o crescimento de grandes redes à margem das estradas, não apenas de postos de combustíveis, que agregam outros serviços para atender as necessidades dos viajantes. A prestação de serviços, restaurantes, borracharias, combustíveis e alimentação passam por um momento de padronização, elevando o nível dos serviços prestados, buscando atender crescente número de pessoas que exigem melhor qualidade de produtos e, em especial, do atendimento e cuidados com a estrutura. Restaurantes com espaço para pets aumentam frequentadores, enquanto aqueles que não adotaram o sistema perdem faturamento. No mesmo sentido, o visual desses estabelecimentos de beira de estrada é ponto que atrai ou afasta os consumidores. Acessos sem a devida pavimentação, aliado à falta de cuidado com as fachadas, afastam os consumidores, levando pontos tradicionais a perderem sua viabilidade. O trato com a limpeza dos banheiros, a iluminação dos ambientes destinados à alimentação são decisivos para que o consumidor volte, ou em muitos casos, desce do carro, entra no estabelecimento e sai, porque não encontrou conforto visual e vai procurar outra opção. Tudo começa com a impressão visual. No momento seguinte, na apresentação dos frentistas, que mesmo estando numa atividade, numa tarefa externa, devem estar trajados adequadamente, além de um mínimo de cortesia na abordagem das pessoas. As grandes redes combinam visual, atendimento, produtos de qualidade com agilidade na área de alimentação e abastecimento, transformando os postos de beira de estrada em locais aprazíveis, que não são frequentados e recomendados apenas pelo preço, mas sim pela qualidade do atendimento e da estrutura que oferecem aos clientes. Lembrei desses detalhes, e certamente faltam outros tantos, pela experiência que tive no final de semana numa conveniência localizada num trecho de muito movimento. Fui abastecer e resolvi tomar um café. Fui até a conveniência em busca do produto, onde se encontravam duas atendentes, uma delas ao celular e a outra num acalorado diálogo com a colega. Solicitei um tipo de café, desses que são produzidos nas máquinas, e a que estava ao telefone levantou o olhar e disse: "Não tem, a máquina está quebrada, só tem café preto." Não resisti e perguntei: "O chefe sabe disso?" E ela disse, sorrindo: "Sim, faz tempo."

0: Um abraço para a Dag, sua esposa, pessoa, gente fina, finíssima, né? Professora Dagmar. O vice-prefeito de Laje, Jair Júnior, sei que foi ontem à noite, viu? Bateu de frente em um caminhão ao tentar fugir do cumprimento de um mandado de prisão do GAECO, Grupo de Atuação Especial de Combate ao Crime Organizado, na noite de ontem. O político é réu em dois processos, incluindo um caso de violência doméstica. Ele havia sido preso em flagrante em 22 de março do ano passado, mas foi solto após audiência de custódia e pagamento de fiança. E o acidente ocorreu. O carro ficou destruído aqui. O acidente ocorreu na BR-116, lá em Lages, segundo o GAECO. Socorro foi imediato e ele foi encaminhado ao hospital. De acordo com a Polícia Rodoviária Federal, o político sofreu lesões graves. Os bombeiros foram chamados para atendimento pré-hospitalar. De acordo com os socorristas, a vítima apresentava suspeita de fratura em uma das pernas e fratura exposta no joelho. Já o condutor do caminhão de 45 anos estava fora do veículo, consciente e orientado, sem ferimentos aparentes, e recusou atendimento. A defesa do vice-prefeito, o advogado Guilherme Ramos, informou que Jair está na UTI, mas lúcido, orientado e com quadro estável. A defesa não comentou sobre o mandado de prisão. Em nota, a prefeitura informou que o quadro de saúde do agente político é estável e permanece à disposição dos órgãos competentes e reafirma seu compromisso com a responsabilidade institucional. Ele é réu, viu? É réu em um processo penal de violência doméstica. Puxa vida! E daí ele estava com esse mandado de prisão, a polícia deve ter ido ao encalço dele. Ele estava fugindo da polícia e bateu de frente. Bateu de frente com este caminhão. Já pensou se ele bate de frente com outro automóvel? Fatalmente alguém poderia ter morrido, né? Ele bateu. Bom, o caminhão parece que chegou a cair rodado da frente. Estava vendo a imagem aí. Lamentável, né? Político lá de Lages, o vice-prefeito. Vice-prefeito Jair Júnior. 9h40, 9h40 no Super Andriguete. 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Vamos para o intervalo? Já voltamos.
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0: 9 horas da manhã com mais 45 minutos, 9h45, estamos na Esmeralda com o Fala Cidade, em nome da Corsan, seja consciente. 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Os nossos patrocinadores aqui do Fala Cidade, da Rádio Esmeralda, nesta manhã de sexta-feira. Vamos trazer o Leonardo, agora está no Magazine Luiza, com mais uma participação nesta sexta-feira. 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

0: Um minuto faltando para as 10 horas da manhã, um para as 10 na Esmeraldo. 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Temperatura nesse momento aqui em Vacaria, quantas anda? A temperatura de 9 graus. Nesse momento aqui em Vacaria. 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
0: Classificados Rádio Esmeralda, começando com os anúncios de empregos. Renovadora de pneus Suzin Zanotto contrata borracheiro com experiência. Interessados comparecer na empresa ou tratar pelo WhatsApp 3232-2582. Imóveis. Aluga-se pavilhão comercial ao lado do posto Ipiranga, na BR-116, quilômetro 41. Entrar em contato no telefone 9978-5048. Veículos. Vende-se ou troca-se caminhão 1113. Aceita carro ou ônibus na troca. Entrar em contato no telefone 9621-2752. Classificados diversos. Precisa-se de doações de móveis, alimentos, roupas para adultos e fraldas geriátricas, tamanho G. Telefone 9162-0540. 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

0: 10h10, 10 horas da manhã, 10 minutos, é Esmeralda e o programa é o Fala Cidade aqui na 96,5, a mais popular. 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Olha aqui, ó, o PSDB do Rio Grande do Sul quer que o partido lance candidato próprio à presidência da República. PSDB do Rio Grande do Sul, Aécio Neves, quer que o partido em nível nacional tenha candidatura própria. Lançaram, inclusive, um documento indicando ele, que é presidente nacional do partido, para ser o candidato aí dos tucanos, né? Tem que haver o rompimento com a polarização política nacional. Isso eu concordo. E afirma que o Brasil precisa de uma alternativa de centro, capaz de tirar o país do brete ideológico que hoje paralisa a nossa nação. Mas acho que o Aécio, não sei nem se ele vai querer, né? Não sei nem se ele vai querer, aceitaria concorrer aí à presidência da República. Deputado federal. É deputado federal, o Aécio Neves, do PSDB. Agora são 10h12, 10 horas da manhã com mais 12 minutos. 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Te dão de que tá com saudade de vocês, viu? 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Tá chegando fim de semana e tal. Fazer um vale no padrinho aí. 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Agora depois, né, Tidão? Então tá. Deixa eu trazer aqui a seguinte informação às 10h14 do Governo do Estado. 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Essa é uma mensagem do governo do Rio Grande do Sul. Governo trabalhando Rio Grande do Sul diferente. 10h15, 10 horas 15 minutos. O que me diz, Latidão? Você resolve o que eu faço? que eu faço agora? Comercial? Comercialzinho, já voltamos.
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0: 10 horas 16 minutos.
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0: 10 da manhã, 21 minutos, 10 e 21, loja Milha no calçadão da Ramiro Barcelos, é a loja que está no seu coração, viu? 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Estava conversando há pouco com uma ouvinte lá do bairro São José, disse que ontem alguém passando lá... E diz que fazendo fotos que era para prova de vida dos aposentados. Lorota, viu, gente? Não, se alguém deixou bater foto aí, cuidado. Mas que barbaridade, o pessoal tem tempo para tudo, né, tia? Meu Deus do céu. E é golpe, a prova de vida você faz lá no seu banco. Se tem que fazer, faz lá no banco, mas não alguém tirando foto, é muito cuidado. Se aparecer alguém na cidade querendo tirar fotos aí por causa, alegando que é para prova de vida, não tem nada disso. Alô, Suzana Rosa aí no bairro Imperial, ela dizendo que lá não voltou a água ainda, viu? Não voltou. Aí eu conversei com o pessoal da Corsã aqui, se alguém está sem água ainda em Imperial, Franciose, Carazinho, essa região no próprio centro da cidade, é para normalizar agora pela manhã. O que aconteceu? De novo, um rompimento de rede ali na Júlia, que nós falamos de lá hoje de manhã. Fiz um vídeo aí, tá na página da Rádio Esmeralda. E a água foi interrompida nesses bairros. Mas é para voltar até, pelo menos até o meio-dia, né? Tomara que sim, o sistema já está abastecendo novamente aí esses bairros que estavam sem água. Imperial, Franciose, o Carazinho, centro da cidade também. Um abraço aí para a Márcia Trich. Ô, Marcinha, boa recuperação para você, né? Passou de novo por mais uma cirurgia. Já está em casa. Que bom que você está em casa novamente aí. Que você siga, né, a sua recuperação agora, se cuide. Vai dar tudo certo como já deu nas anteriores, né, Márcia? O Ronaldo Pimentel. Alô, Ronaldo Pimentel. Ele mandou um abraço para nós, Evitidão. Assessor lá do vereador Sequinato, né? Que hoje é o dia do abraço. Então tá, Ronaldo, um abraço para você. Muito obrigado aí, tá sempre ligado com a Rádio Esmeralda. Muito obrigado pelo carinho. Gente, vamos fazer o seguinte, Dão, são 10 horas da manhã com 24 minutos, 10 com 24, a última hora do programa é para Pilar Materiais de Construção, 41 anos, e olha só, se você vai construir, reformar ou é construtor, compre na Pilar Materiais de Construção. 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Tem um senhor que está precisando trabalhar muito, viu? Ele é motorista de caminhão, tem a carteira categoria AE. Categoria AE, né? Ele pediu para a gente dar uma força, então tá, né? Não tá fácil o emprego, né, amigo? Diz que está procurando aí no ramo de motorista, categoria AE. Tem aí especialização, categoria AE é lá em cima, né, Tidão? Dirigir carreta e enfim... Tem categoria para isso aí. Então, se alguém tiver uma vaga, alguma empresa, entre em contato pelo telefone 54 99610-0670. 99610-0670. Bueno, gente. Vamos com o Leonardo Pacheco Silveira Borges lá no Stock Center. Antes dele iniciar o comando geral, dá tempo, viu, Pacheco? Fala daí, então.
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0: Tá falado, então. Muito obrigado. Tá falado, tá dado o recado. Obrigado ao Leonardo aí, falando direto lá do Stock Center. Volta aí que tem lida aí, né? Tem que fazer o programa Comando Geral daqui a pouquinho aqui na Rádio Esmeralda. E estamos, então, chegando ao finalzinho do programa nesta manhã e chegando ao final de mais uma semana. 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Meu amigo, seu pai, dizendo o seguinte: a música que eu rodei às 9, o Negro de 35, que era a favorita dos saudosos Dalmir Alves e Clodoveu Vieira Pinto. Olha só, então a escolha foi certíssima aí, né? Desses que foram grandes tauras da nossa vacaria. A Dalmir Alves e Clodoveu Vieira Pinto, que tinha um programa na Rádio Esmeralda aí, aos sábados, os dois apresentavam em conjunto aí um programa musical, um programa falando da história gauchesca também. Não lembro em que ano foi que eles tiveram esse programa aí, faziam os dois aí na Rádio Esmeralda. Que bacana, que legal. Um abraço para a Sônia Bequelin, que está de aniversário hoje. Bom dia, Sônia. Um abraço para você. Felicidades, muitos anos de vida. Que Deus abençoe a sua caminhada aí. Finalizamos, então, o programa. Programa Fala Cidade da semana. 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E vai encontrar o pessoal da cidade, interior aí, muitas mercadorias do inverno, na feira de inverno. 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Fui! Segunda a gente se encontra a partir das 7h30 da manhã. Obrigado. Esteve conosco na mesa técnica e a toda a equipe da Rádio Esmeralda. Leonardo Silveira chegando com o programa Comando Geral. Forte abraço a todos, bom final de semana, até segunda. 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
1: Bom dia, esse é o José Rodrigues Trindade, mais conhecido como Zé Rodrigues, que há 17 anos nos deixava, 22 de maio de 2009. Foi um cantor, compositor, multi-instrumentista, publicitário e escritor brasileiro. Ainda sob o nome de Zé Rodrigues, iniciou sua carreira musical no ensino médio, integrado com colegas do Colégio de Aplicação David Tigel, Maurício Maestro e Ricardo Vilas, o grupo vocal Momento 4. Com essa formação, o grupo acompanhou Marília Medalha e Edu Lobo na apresentação de Ponteio, que ganhou o Festival da TV Record em 1967, além de ter gravado um compacto duplo e um LP pela gravadora Philips. Na década de 70, participou da banda Som Imaginário e gravou acompanhado de artistas como MPB4, Marcos Valle, Gal Costa, Odair José e Simone. Desligou-se do Som Imaginário em 71, venceu o Festival da Canção de Juiz de Fora, junto com Tavito, defendendo a canção Casa no Campo, que se tornaria seu maior sucesso, principalmente após ser gravada por Elis Regina. Casa no Campo, composta por Zé Rodrigues e Tavito, é um hino à busca por paz e simplicidade. A letra simboliza o desejo de fugir do caos urbano e do estresse, além da pressão da vida moderna, valorizando o contato com a natureza e o autoconhecimento. Casa no Campo, com José Rodrigues Trindade, o Zé Rodrigues, que há 17 anos nos deixou em 22 de maio de 2009. Hoje é Dia Internacional da Biodiversidade, aniversário de Itaboraí, no Rio de Janeiro, Brasilândia de Minas, em Minas Gerais, Pacajus, no Ceará, Fernandópolis, Santa Rita do Passa Quatro, Santa Rita do Oeste, Neves Paulista, em São Paulo. De janeiro a hoje, 142, estão faltando 223 dias para 2027. A temperatura, 11 graus, céu encoberto, sol entre nuvens. E vamos para o Clima Terra em São Joaquim com o Ronaldo Coutinho, saber como fica o tempo aí no final de semana.
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1: Vamos lá então, Ronaldo Coutinho. 10h47, estamos com 11 graus de temperatura. O sol aparecendo entre nuvens em Vacaria. Ontem estava mais bonito do que hoje o dia, hein, Coutinho? Como é que fica o final de semana? Bom dia.
3: Bom dia, é porque ontem eu estava aí, agora eu estou aqui.
1: Ah, tá bom. Estava trazendo
3: e aqui
1: sol.
3: Tá feio.
1: É, tá feio, hoje tá feio, viu?
3: Não, e aqui também tá feio.
1: Ah, não, então tá normal então.
3: Não, o tempo tem bastante nuvem na região, aqui também tá começando a ficar mais nuvem. É muita nuvem alta, principalmente. Talvez até passe sem chuva, não deve esquentar muito. As mínimas ficaram aí próximas de zero grau. Deu negativo ali na região de Soledade, lá no sul do estado também. Aqui também, em Palmas, Paraná, chegou na casa de zero. Então, claro que diminuiu o frio, mas ainda fez frio. Porto Alegre, acho que ficou entre 4 e 5. Criciúma também na faixa de 4. Floripa na faixa de 6. Ali Curitiba na faixa de 9, 10. Ou seja, ainda está frio. Hoje, se tiver alguma chuva à noite, mas está com uma cara de que não vai ter nada. Sábado também, a chance de chuva é pequena. Pode até ter geada e não aparecer direito, ficar só numa mínima aí de 1, 2, 3 graus. E à tarde, uns 14, 15. Domingo também, alguma chance de geada, 2, 3, 4 graus. E à tarde, uma chancezinha de chuva. Tarde e noite, se tiver. Na segunda, dificilmente. E na terça, passa a frente fria e já melhora na terça-noite e volta a ter bom com geada quarta e quinta. E continua sinalizando um frio mais forte no finalzinho de maio, início de junho. Da Climaterra, Ronaldo Coutinho.
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1: Cinco minutos para as 11, retornando aí nesta sexta-feira, 22 de maio, 11 graus, segue a temperatura e nós estamos no ar para a Mega Bazar, que tem tudo para a sua casa em um só lugar, está em frente à praça. 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Olha só, o pagamento para os aposentados e pensionistas começa segunda-feira, dia 25. Para beneficiários que recebem até um salário mínimo em final 1, recebem na segunda-feira. Final 2 no dia 26, final 3 no dia 27, final 4 dia 28, final 5 dia 29 e já o final 6 dia 1º de junho. Final 7 dia 2, final 8 dia 3, final 9 dia 5 e final 0 dia 8 de junho. E os que recebem acima de um salário somente no início do mês que vem. Finais 1 e 6, 1º de junho, finais 2 e 7 no dia 2, finais 3 e 8 no dia 3, finais 4 e 9 no dia 5 e finais 5 e 0 no dia 8 de junho, o calendário dos aposentados e pensionistas do INSS. A partir de hoje, a Receita Federal está liberando a consulta ao maior lote de restituições do Imposto de Renda da história. Ao todo, serão 8.749.992 contribuintes que recebem 16 bilhões de reais. O pagamento contempla a primeira leva da declaração do Imposto de Renda à Pessoa Física 2026 e também as devoluções aí de anos anteriores. Segundo a Receita Federal, o primeiro lote deste ano representa cerca de 40% das restituições previstas para serem pagas no ano, tanto em valores quanto em números de contribuintes. Então, se você desejar consultar, é só acessar aí o site, né, da Receita Federal, também através aí do telefone, certo? O Centro de Atendimento Virtual ao Contribuinte. Pagamento será efetuado no dia 29 de maio, que será também o último dia para declarações do Imposto de Renda deste ano. 11 da manhã, vamos à informação aí com o Marquinhos, diretamente da Via Certa Banking. Fala, Marquinhos.
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8: Estamos de volta, 11 horas e 6 minutos agora. A temperatura segue nos 11 graus aqui em Vacaria nesta manhã de sexta-feira. E a 7ª Vara Federal de Porto Alegre condenou por estelionato uma mulher que omitiu a união estável com o companheiro para continuar recebendo as parcelas de pensão pagas a filhas solteiras de militares. O Ministério Público Federal de Canoas denunciou a moradora da região metropolitana, afirmando que a sindicância administrativa apurou que desde 1996 ela recebia mensalmente pensão por morte do falecimento do pai, que era auxiliar de enfermagem da aeronáutica. Para manter o benefício, ela omitiu da organização militar que estava em união estável. Declarou ser solteira por formulários que foram preenchidos em 2013, 14 e 17. E de acordo com o Ministério Público Federal, ela convivia em união estável desde antes do ano 2000. No âmbito da sindicância, em 2019, ela afirmou em depoimento que residia com o companheiro há 24 anos. Com quem tem dois filhos. Questionada na ocasião se estava em união estável, respondeu em documentação não. Em sua defesa, sustentou que não existia união estável e que havia fraude na assinatura do formulário preenchido no processo administrativo. Segundo informações divulgadas ontem pela Justiça Federal, o juiz Ladimiro Dors pontuou que o crime de estelionato pressupõe um emprego de meio fraudulento com o fim de obter vantagem indevida em prejuízo alheio, mediante indução ou manutenção da vítima em erro. Ficou comprovada a existência do delito no processo do Tribunal de Contas da União. E o juiz apontou ainda que provas documentais atestavam a existência da união estável com declarações do imposto de renda dos anos 2018 a 2020, matrícula de imóvel adquirido conjuntamente e a própria declaração da ré na sindicância ao afirmar que em documentação não. O juiz concluiu que a mulher evitou a formalização da união e sonegou informações ao comando da aeronáutica com a intenção deliberada de manter o recebimento da pensão que sabia não ter mais direito. Ele julgou procedente o pedido, condenando a ré a 2 anos e 2 meses de reclusão. Ela convivia em união estável desde antes do ano 2000 e negou a situação para continuar recebendo pensão. Mais um golpe aqui que está circulando é o seguinte, ó, nós falamos em golpe hoje pela manhã, as pessoas estão recebendo um link via WhatsApp que diz assim, ó, auxílio moradia, benefício no valor de R$ 910. Faça uma consulta para saber se você tem direito. Consulte agora. E aí tem um link ali para a pessoa clicar. Então, se você receber alguma coisa pelo WhatsApp assim, não clique, que é mais um golpe, certo? O governo não distribui assim, não faz contatos dessa forma aí para distribuir dinheiro para ninguém, né? Então, fique atento. É mais um golpe. E falando em golpe, estão também utilizando o nome do município para trazer aí outro golpe, né? Mensagens, e-mails falsos em nome da prefeitura comunicando supostas irregularidades em alvarás de funcionamento. A prefeitura informa que não envia notificações nem links, tampouco solicita acesso a documentos por meio de endereços desconhecidos. Então não clique em nenhum tipo de link suspeito recebido por e-mail, porque trata-se de tentativa de golpe eletrônico. Exclua a mensagem. Em caso de dúvida, entre em contato com os canais oficiais da Prefeitura de Vacaria. Mais um golpe aí que estão tentando passar também. 11 e 9, temperatura em 11 graus. Vamos trazer agora os destaques do Conexão Cidadã, o espaço da Prefeitura de Vacaria. E dentre as informações hoje, a vacinação contra a gripe. Vacaria é uma das cidades com melhor índice de cobertura vacinal e reforça a necessidade de ampliar o número de pessoas imunizadas. Conexão Cidadã está no ar.
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10: Olá, bom dia, um abraço a todos e desejo de uma ótima sexta-feira. Estamos chegando com as informações do governo municipal. Vacinação contra a gripe. Vacaria é uma das cidades com melhor índice de cobertura vacinal e reforça a necessidade de ampliar o número de pessoas imunizadas. O governo do Rio Grande do Sul decretou estado de emergência em saúde pública devido à alta expressiva nas internações por síndromes respiratórias aguda, grave e influenza. A medida visa conter o avanço das doenças com foco principalmente no atendimento pediátrico. O estado registrou um salto de 533% nas hospitalizações em função do vírus da gripe. A situação mais crítica está em Porto Alegre e também na região metropolitana da capital gaúcha. A grande maioria das pessoas que internam ainda não receberam a vacina. A situação vacinal em Vacaria está entre as mais elevadas do estado. Até agora, a cobertura junto ao público prioritário é de 36,11% da meta. Quem mais vacinou até agora foi o grupo dos idosos com 42%. E o grupo que menos procurou a vacina foi o das crianças com apenas 22,21%. Até o final da tarde de ontem, já haviam sido vacinadas em Vacaria 10.625 pessoas. No dia de ontem também chegou mais uma remessa de vacina aqui em Vacaria. São mais de 3 mil doses e já estão sendo distribuídas. Todas as unidades de saúde do município dispõem da vacina contra a gripe. Por enquanto, por ordem do Plano Nacional de Vacinação, o imunizante é aplicado apenas no público prioritário. E ontem foi noticiada a morte de uma pessoa infectada pelo vírus da influenza em Vacaria. Esse fato aconteceu no mês de fevereiro e só agora o estado confirmou a causa. A vítima foi um indígena de 27 anos que estava trabalhando em um pomar em Vacaria e não havia sido vacinado. A rotatória da Júlio com a Avenida Militar já está com sua fase estrutural pronta, o trânsito já é normal e o foco agora são os acabamentos. Importante iniciar essa notícia com a reação dos usuários. Aprovação total. No final da tarde de ontem, a parte mais demorada e técnica foi concluída, restando apenas pequenos ajustes que continuam sendo feitos. A situação para o trânsito de veículos já é a definitiva. O secretário municipal de Segurança Pública, Fabiano Paim, destaca que as ações no local foram além das questões ligadas à engenharia de tráfego e focaram no fluxo, segurança e harmonia no trânsito.
11: Bom dia. Informamos que as intervenções viárias em execução nos canteiros localizados no entorno da rotatória da rua Júlio de Castilhos com a Avenida Militar deverão prosseguir pelos próximos dias. As adequações têm como finalidade principal promover melhorias na fluidez do tráfego e ampliar as condições de segurança viária no local, especialmente no que se refere às manobras de conversão realizadas por veículos de grande porte, atendendo uma demanda antiga de motoristas e transportadores que utilizam diariamente este importante eixo de circulação do município. Entre as ações executadas, destacam-se a readequação e redução dos canteiros de aproximação da rotatória, proporcionando maior área operacional para as conversões, além do reposicionamento das faixas de segurança e da implantação de melhorias na sinalização horizontal e vertical, buscando maior organização do fluxo de veículos e pedestres. Paralelamente às intervenções de engenharia de tráfego, também estão sendo realizados serviços de revitalização e ornamentação dos canteiros, contribuindo para o embelezamento urbano e para a valorização de um dos principais cruzamentos da cidade. A administração municipal reforça que todas as medidas adotadas têm como prioridade a segurança dos usuários da via, a mobilidade urbana e a melhoria das condições de trafegabilidade no local.
10: O principal já foi feito na obra, dar condições a um fluxo mais organizado, removendo obstáculos que geravam situações de risco aos usuários. Agora, as ações que continuam acontecendo estão focadas na segurança dos pedestres, com faixas de segurança, sendo que não está afastada a possibilidade da colocação de refúgios e defensas para organizar a circulação. Segue também o serviço de sinalização, pintura e iluminação. O paisagismo também é uma intervenção em andamento na rotatória. O município alerta para a tentativa de golpes usando serviços prestados pelo Poder Público Municipal. No dia de ontem, vários casos foram reportados ao governo municipal de que tentativas de golpes estavam em andamento usando serviços prestados pela prefeitura. Essas tentativas aconteciam via e-mail e também WhatsApp. Em forma de orientar e para prevenir os empreendedores que vinham recebendo essas abordagens, foi divulgada nota oficial. A Marluce Bueno, diretora executiva da Secretaria Municipal de Desenvolvimento Econômico e Inovação, nos dá detalhes.
12: A Prefeitura Municipal de Vacaria alerta a população sobre tentativas de golpe eletrônico, envolvendo supostas cobranças e notificações de irregularidades relacionadas a alvarás municipais. Contribuintes têm recebido e-mails e mensagens com links suspeitos, boletos e pedidos de acesso a documentos. A Prefeitura de Vacaria informa que não envia notificações dessa natureza por links externos. A orientação é para que a população não realize pagamentos, não forneça dados pessoais, não clique em links recebidos por e-mail ou aplicativos de mensagens. Trata-se de tentativa de golpe eletrônico. Em caso de dúvida, procure atendimento junto ao Agiliza Vacaria na sala do empreendedor.
10: E assim chegamos ao final do nosso encontro desta manhã de sexta-feira. Com o desejo de um excelente final de semana, na segunda-feira estaremos de volta neste mesmo horário. Até lá, bom dia.
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2: Estamos de volta nesta manhã aqui na Rádio Esmeralda para falarmos agora a respeito de prevenção. Estamos recebendo aqui o soldado Teles, o Corpo de Bombeiros e também o segundo sargento Xavier para falarmos aí a respeito de um assunto bastante importante nesta época do ano, que é a questão dos incêndios que acabam acontecendo. As pessoas têm que ter aquele cuidado todo especial, porque todo mundo quer se aquecer de uma certa forma para espantar esse frio bastante intenso. E aí vem a questão dos aquecedores, as lareiras, e infelizmente acontecem às vezes alguns problemas com relação a isso, né? Não raro a gente sabe aí de informações de incêndios causados por conta talvez de uma falta de cuidado. E para trazermos um pouco mais de orientação também à nossa comunidade, é que eles estão aqui para que possam trazer alguns esclarecimentos importantes neste momento. Sargento Xavier, seja bem-vindo, bom dia.
3: Bom dia, Leonardo. Bom dia, ouvintes da Rádio Esmeralda. É com a chegada do inverno, né? Aumenta os riscos de incêndio em residência devido ao uso inadequado de aquecedores, lareiras, cobertores elétricos, sobrecarga na rede elétrica também, né? Algumas medidas simples podem prevenir esses acidentes, né? Nós temos aqui a nossa região muito fria, né? O pessoal começa a tirar os aquecedores do fundo do armário, né? E usar as lareiras novamente, né? O que acontece na questão das lareiras? Muitas vezes, de um ano para o outro, fica aqueles picumãs, né? Aquela sujeirinha. E aquilo ali causa labaredas, né? Que é causadora de uma grande parte das nossas ocorrências aí. Aquelas lareiras de ferro, até chaminés, né? De tijolos. Temos também alguns aparelhos elétricos, aquecedores, né? O pessoal guardou de um ano para o outro lá, tá o fio meio desencapado, mas não tomou as providências necessárias para ajeitar, né? Então, aquele fio desencapado, tirei do armário lá, vou usar. Ou muitas vezes acontece também do pessoal deixar o fogo ligado, né? Deixa o fogo ligado, eu vou ali na cozinha, se esquece que tá ligado, né? Vou ali na vizinha, vou dar uma saída e esquece ligado. E às vezes perto de algum móvel, né? De alguma coberta, né? Acontece bastante essas situações aí conosco que nós temos que fazer a intervenção ali para não causar danos maiores, né? Mais que danos materiais.
2: Exato. Como o senhor citou, são diversas situações que podem acontecer, né? A questão da lareira, a questão... Até uma vela pode causar aí um sinistro bastante grave, né? Ou o aquecedor. Vamos focar na questão do aquecedor hoje, por exemplo. Com esses frios que estão fazendo, né? Deixei guardado lá no armário, como o senhor disse aí, e simplesmente vou lá ligá-lo na tomada. Tem que ter um cuidado especial na questão da manutenção também, né? Para evitar problemas futuros.
3: Exatamente, Leonardo. Verificar, né? Porque a gente às vezes guarda, e até a gente guarda com a consciência de isso aqui tem que arrumar para o ano que vem. Só que quando a gente retira lá do fundo do armário, da caixa, a gente muitas vezes se esquece, né? Tem um fio desencapado, né? E isso aí são grandes causadores, né? De um princípio de incêndio, né? E a gente está aqui exatamente para dar essas dicas, né? Passando essas dicas para o público, né? Da rádio, ouvintes da rádio, para que não aconteça essas situações aí, para que não precise chamar os bombeiros, né?
2: Exatamente, com relação à questão das lareiras também, porque muita gente, como o senhor disse, o ano que vem, no próximo inverno, vamos fazer a devida manutenção. Mas quando se vê, já chegou o próximo inverno e as pessoas continuam utilizando e não têm os devidos cuidados. Hein? Infelizmente, isso ainda acontece, né?
3: Essas sujeiras, os picumãs que a gente diz, né? Eles são causadores da maioria dos nossos incêndios aqui. O que que acontece? O pessoal, de um ano para o outro, né, vai fazendo o fogo, se aquecendo ali, e não faz a devida manutenção. Né? Eu, quando sempre algum amigo vem perguntar, eu digo, limpou lá a lareira, porque a gente tem muita incidência aqui na Serra Gaúcha, né, de lareiras, e o pessoal não tem o costume de fazer essa devida manutenção. Então, nós orientamos o pessoal, né, para que antes de colocar o fogo ali, né? Dá uma olhadinha na lareira, faz uma limpada, uma raspagem ali, né? E tira aquele excesso de sujeira, né? Para que não aconteça depois essas devidas labaredas, que quando dá, assusta bastante o pessoal, porque dá uma labareda bem, bem feia, né?
2: Exato. São várias situações que podem ser evitadas com um cuidado um pouco maior, uma atenção um pouco maior, né?
3: Essas simples prevenções, né? Evitam a maioria dos incêndios, né?
2: Exatamente. E, infelizmente, isso... Nós estamos apenas no início do inverno, digamos assim, né? Então a nossa intenção aqui é que, claro, evitar, evidentemente que é impossível, como a gente sempre fala, que tudo saia de forma perfeita e que não aconteça nenhum tipo de sinistro, como a gente fala nos acidentes de trânsito, né? Mas é importante que as pessoas tenham essa consciência que, na ânsia de se aquecerem, né, às vezes pegam um equipamento aí, como o senhor disse, que está com defeito e acaba um transtorno muito grande, né?
3: Outra coisa aqui que eu me lembrei agora.
2: Sim.
3: É que a gente usa muito celular, né, aparelhos eletroeletrônicos, e a gente às vezes precisa carregar. E às vezes a gente tem aquele famoso T, né, aquela gambiarra que a gente diz vulgarmente, né? Então o pessoal cuidar muito disso, não esquecer ligado, né? Se tiver ligado ali, não usar essas T's, essas gambiarras. E quando estiver carregando, a pessoa que esteja monitorando ali por perto, né? Porque pode dar um curto-circuito e levar a que causa um incêndio, né?
2: Muito bem, bom. É importante que as pessoas fiquem atentas aí, porque, como eu falei no início, o inverno está apenas começando e tende a ser aí bastante rigoroso, como sempre é aqui na nossa região. Mas além dessa série de cuidados aí que nós citamos, nós temos outras questões importantes para tratar também aqui nesta manhã, como relação à questão do próprio efetivo aí, né, do Corpo de Bombeiros, que vai receber um adendo aí logo com novos soldados chegando. Soldado Tênis, seja bem-vindo conosco, bom dia.
4: Bom dia, Leonardo, bom dia a todos os ouvintes da Rádio Esmeralda. É sempre um prazer estar aqui com vocês, participando e colaborando com essas informações.
2: Muito bem, bom, vocês dois foram, na verdade, destacados para formar novos soldados que estarão adentrando na corporação, né?
4: Isso, realmente. Está tendo, nesse momento, uma formação de aproximadamente 400 novos soldados de carreira lá na cidade de Porto Alegre e Cachoeirinha. E também está para começar o curso de formação dos soldados temporários, que vai ser na cidade de Cruz Alta, no início do mês que vem. Eu e o Sargento Xavier fomos agraciados, né, podemos dizer assim, e convocados para participar da coordenação desses novos soldados. Então vão ser aproximadamente 600 novos integrantes, né, do Corpo de Bombeiros do Estado do Rio Grande do Sul, e estamos à expectativa que venham aproximadamente 6 novos soldados para cá, para compor, reforçar nossa guarnição.
2: Exatamente, esse reforço é importante, porque nós falávamos aqui também fora do ar das diversas ocorrências que vocês têm atendido. Hoje nós estamos focando na questão do inverno, né? Na questão da prevenção aí, as lareiras, o fogo e tal. Mas lá desde o início do ano são as mais variadas ocorrências, com diversas situações que no dia a dia vocês têm que enfrentar, né?
4: Exatamente. Nós temos uma particularidade aqui em Vacaria, que o efetivo é reduzido. Geralmente trabalhamos em 4 militares e pegamos as mais diversas ocorrências, mais variadas. Cidades como Porto Alegre e alguns outros pelotões, ou batalhões, desculpe, no estado, têm pelotões específicos para salvamento em altura, salvamento aquático, né? Enfim, nós aqui não. Então, nós somos absolutamente para tudo. Então, pegamos ocorrência desde o resgate em altura, salvamento aquático, veicular, o atendimento pré-hospitalar, o próprio combate a incêndio, enfim, até manejo de animais a gente acaba pegando. Então, nós temos que estar sempre qualificados, preparados e prontos para atender infinidade de ocorrências que a gente acaba enfrentando no nosso dia a dia.
2: Exato. Com o passar do tempo, o trabalho dos bombeiros aumentou, né? Não é apenas apagar um incêndio como algumas pessoas pensam ainda, né?
4: É, isso aí mesmo. Posso dizer que antigamente o efetivo era maior, Chegamos, tem relato de antigos que falavam que tinha 70, 80 bombeiros, que entravam de serviço 15, 18 bombeiros por dia. Então, com o passar do tempo, o efetivo foi se reduzindo, porém, o material físico foi aumentando. Então, foi modernizando, temos viaturas boas, materiais bons, mas, às vezes, a força humana, o trabalho braçal, ele se faz necessário. Então, é o que peca hoje o Estado na falta do efetivo.
2: É, hoje, no nosso corpo de bombeiros aqui em Vacaria, a questão do efetivo, como vocês falaram aí, claro, tem as suas dificuldades, mas vocês têm uma equipe bastante qualificada.
4: Sim, posso dizer que a nossa equipe é uma das mais qualificadas do Estado, porque temos profissionais nos variados cursos. Então, tem desde o mergulhador, que é o exemplo do Sargento Xavier, que é um dos cursos mais difíceis, digo assim, no Estado. Tá? Tem o Soldado Maurício, Soldado Mota, que tem o curso de salvamento em altura. Combate em edificações, combate em incêndio em edificações, que eu tenho esse curso. Salvamento veicular, que tem outros colegas. Então, em cada área de atuação, sempre tem algum que tem essa especialização.
2: Muito bem, bom. Esse curso que vocês estarão ministrando nos próximos dias, a expectativa é que Vacaria, então, receba novos integrantes para incrementar aí a atuação.
3: Sim, Leonardo, a nossa expectativa é bem boa para que haja novos integrantes, né, no nosso pelotão, nossa corporação de Vacaria, até por causa que vamos estar lá, né, ministrando. Sim. Esse curso, e já vamos tentando fazer com que o comando observe mais aqui nosso pelotão e mande, né, esses novos integrantes para compor a nossa guarnição e para podermos fazer um melhor serviço ainda mais aqui para a comunidade Vacaria e região.
2: Hoje se fala na questão do pessoal, mas a gente também verifica que, em termos de equipamento, o nosso corpo de bombeiros aqui está bem servido.
4: Sim, exatamente. Não, sempre tem equipamentos. Sim. Novos e modernos, mas posso dizer que o que é necessário para o trabalho, a gente tem à disposição. Fazendo uma observação também, Leonardo, se me permite, desses novos formandos, né, que estão no curso de formação e estão por começar, temos integrantes aqui da cidade e temos integrantes do Projeto Bombeiro Mirim, que saíram dali, que eram nossos alunos, que pegaram gosto pela profissão, pela função, e que vão começar lá e logo, logo estão aí trabalhando conosco, lado a lado, usando a nossa farda.
2: Exatamente, eu até ia chegar nesse ponto aí. É gratificante, né, para vocês saberem que esse projeto, além do cunho social que ele tem esse resultado, porque sempre vai ter algum aluno que vai se direcionar naquela carreira e daqui a pouco estará junto com vocês, né?
4: Correto, eu posso dizer que a nossa missão foi lá há 8 anos atrás, estamos agora na 8ª turma, que a nossa missão era justamente trazer para o seu íntimo o querer fazer parte da nossa corporação. E agora eu posso dizer por mim mesmo que vou ser muito gratificante, porque vou dar aula para os novos, como no curso de formação, para um aluno bombeiro mirim que foi lá no primeiro ano, primeiro e segundo ano.
2: Exatamente, um trabalho que está realmente frutificando, né?
4: Exato.
2: Muito bem, e que continue esse projeto, né, que recentemente agora reiniciou novamente, né?
4: Sim,
2: e
4: sim.
2: Todos os anos aí ele está rendendo ótimos resultados também.
4: Né? Estamos colhendo frutos, né? Na realidade não posso dizer que agora estamos colhendo frutos, porque sim, a gente colhe o fruto desde o começo. Desde o começo, a partir do momento que tu muda a mentalidade de uma criança e mostra o caminho correto, o caminho do bem, a gente já colheu frutos ali. Mas agora é o fruto especial, digamos assim.
2: Com certeza. Bom, vocês então estarão nesse curso na cidade de Cruz Alta, é isso?
3: Exatamente. O curso será convocado ali, os coordenadores, dia 18, né? Para pequenos ajustes lá na área e enfim. E posterior, o mês que vem, em junho, será convocado os novos alunos soldados ali para compor lá o curso e será ministrado aproximadamente 45 dias, cada curso, cada turma, né? E serão 3 turmas de 180 novos soldados temporários.
2: Muito bem, então teremos aí logo notícias boas que Vacaria receberá incremento aí no efetivo, né?
3: É, a previsão é que venham 6 novos soldados, né? E isso aí já agrega bastante aqui para nosso atendimento de ocorrência, né?
2: A partir de quando eles estariam atuando, sargento?
3: A partir do final do ano, né? Vai ser formada essas 3 turmas ali e tem mais a turma...

0: atuam não só aqui em Vacaria, mas em vários municípios aqui do entorno, né?
1: Correto, nós atuamos em outros 7 municípios, então a gente vai desde Pinhal da Serra até Jaquirana, nas extremidades, né? E é complicado. Complicado, porque se pegamos uma ocorrência lá, é uma hora e pouco de deslocamento. Então, a partir do momento que tem um efetivo maior, por mais que o efetivo não esteja escalado no dia de serviço, a gente manda uma mensagem no grupo. Então, o plano de chamada é muito bom, posso dizer com propriedade e com orgulho que o nosso plano de chamada é muito forte, nosso coleguismo e companheirismo é muito bom. Então, o pessoal acaba largando tudo que está fazendo, larga a família, larga os compromissos, os lazeres e vai para o quartel para ajudar o colega e, por consequência, ajudar a comunidade.
0: Com certeza, e todos saem ganhando, na verdade, né? Bom, só para retornarmos ao início ali, Sargento, que mensagem dá para deixar aí o pessoal que nos ouve com relação à questão da prevenção agora, especificamente no inverno? Vamos bater nessa informação mais uma vez.
2: É, a mensagem que a gente diz que prevenir, né, é melhor que depois remediar, né, que nem diz aquele ditado. Então, só para confirmar aí, né, o pessoal que vai fazer uso de aparelhos elétricos, conferir se está tudo ok, de lareira, conferir, né, se está limpa, e demais ali, cobertores elétricos, né. E quando sair de casa, sempre se lembrar de desligar a tomada, né, ou apagar o fogo que está na lareira, né? Nunca deixar o fogo ali ou aparelho ligado na tomada e sair de casa, né? Perfeito. Essas as recomendações que a gente dá aí para o pessoal evitar problemas futuros ou ter que chamar os bombeiros posteriormente, né?
1: Isso aí. Apenas ratificando tudo isso que o sargento já falou com tanta propriedade, a prevenção que a gente pode ter sempre é, principalmente nas lareiras, essas que são instaladas depois da casa construída, essas lareiras de lata, digamos assim, que às vezes não é feito isolamento lá nas tesouras, no telhado, no coberto da casa. Então, às vezes há um superaquecimento do cano da lareira e esse superaquecimento passa para o forro e ali é uma das principais causas de incêndio. E outra é a questão da sobrecarga elétrica, da utilização de vários equipamentos na mesma tomada. Então, quando se usa extensões, quando se usa T's, né? Então, se o equipamento ele é para 20 amperes, não podemos usar um adaptador para utilizar numa tomada de 10 amperes, porque ali sim vai dar uma sobrecarga elétrica. E a sobrecarga elétrica, ela não é que nem o curto-circuito, né? Então, ela demora a aparecer, ela vai acontecendo aos poucos, vai derretendo aquele isolador, aquele plástico que isola a tensão elétrica, e aí, quando vê, já aconteceu. Então, ela não dá sinais. Tem que sempre se prevenir, como o sargento disse, é melhor prevenir do que depois remediar.
0: Muito bem. Obrigado pela presença, Teles.
1: Muito obrigado, estamos sempre à disposição. Infelizmente agora vamos ficar um período fora da cidade, mas a nossa missão lá vai ser muito gratificante e em prol de todo o estado.
0: Obrigado, Xavier, também, obrigado pela presença.
2: Obrigado, Leonardo, obrigado, ouvintes da Rádio Esmeralda. E só enfatizando aí, a prevenção é sempre o melhor caminho, né? Em caso de emergência, acione o Corpo de Bombeiros de Vacaria.
0: Com certeza. Obrigado, então, pela presença aqui do soldado Teles e sargento Xavier. Nós falamos a respeito do trabalho do Corpo de Bombeiros e, claro, a prevenção que nós temos que ter aí nesse momento em que enfrentamos baixas temperaturas aqui na nossa região.
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11: 10 minutos faltando para o meio-dia, temperatura aí nos 12 graus. Chegamos ao final do Comando Geral nesta manhã de sexta-feira, 22 de maio. 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Obrigado à nossa equipe que esteve reunida para mais uma semana de trabalho. Obrigado ao Tidão conosco hoje na parte técnica. Fique agora com Alexandre Garcia, a segunda edição dos Classificados e o Jornal do Meio-Dia. Voltamos na segunda-feira às 10h30. Até lá.
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12: Bom dia, você pagou imposto dia 20, vai pagar imposto no fim do mês? Já percebeu o quanto de imposto que você pagou no que você comprou hoje? No quanto de imposto que é descontado do seu contra-cheque? No quanto de imposto que você paga em tudo, na escola dos filhos, na gasolina, no diesel, no gás, na eletricidade? Pois é, juntando seu imposto com os dos outros, vai dar 5 bilhões para os partidos políticos fazerem a campanha eleitoral deste ano. 5 bilhões, você não tem a menor ideia do que seja isso. Talvez você não tenha a menor ideia do que seja 1 milhão ou 5 bilhões. São 5 mil milhões. É uma coisa incrível. Então, o que você acha da ideia de que o partido devia viver sustentado pelos seus seguidores, pelos seus associados, inscritos, e não por... Como é que eu vou pagar imposto que vai ser usado no partido que é o... adversário do meu partido, né? Não faz sentido, mas fizeram essa lei. Além dessa lei, a Câmara dos Deputados aprovou o limite de multa para o partido que não prestou contas desse dinheiro que é seu também, né? E que partido que ficou devendo que tem 15 anos para pagar, quer dizer, gastou mais ainda do que recebeu, administrou mal o nosso dinheiro, quer cargo de governo e administra mal o próprio dinheiro do partido. Imagina que loucura isso. Então, é um absurdo. É um absurdo. Eu queria comentar com vocês esse absurdo, porque a gente está num tempo em que se fala em bilhões, milhões. Né? Contrato com a família de Alexandre de Moraes, 129 milhões. Aporte no Taiaiá do Toffoli, 35 milhões. Ciro Nogueira, agora, mais 14 milhões. Lewandowski recebeu 6 milhões. É sim, patrocínio do filme também, lá do Flávio, sobre Bolsonaro. Né? Parece que o Vorkaro entrou com 12 milhões de dólares. Né? Então, é muito dinheiro aí. E eu acho que é um dinheiro que vem de gente que não suou. Porque o dinheiro correto é aquele que vem, é resultado do trabalho. Pode não ser o trabalho físico, o trabalho corporal, mas o trabalho mental também. Mas o trabalho legal e honesto. E a gente vê aí a dona Deolane, tem 20 milhões de seguidores essa mulher, já tinha sido presa, Deolane Bezerra, foi presa de novo ontem pela Polícia Civil de São Paulo, lavagem de dinheiro para o Marcola, para o PCC. Gente, é o crime tomando conta. Foram bloqueados dela 327 milhões, mais 17 veículos, que a notícia diz veículos de luxo. Eu duvido que tenha lá um Rolls Royce, um Maybach, né? Um veículo realmente de luxo, porque eles põem veículo de luxo. É veículo mais caro, mas não é veículo de luxo em geral. Né? 4 imóveis. Gente, isso que eu não estou falando do dinheiral que roubaram de 4 milhões de aposentados, roubaram 6 bilhões dos aposentados. Tem um que está preso, tem outro que está envolvido, que é o filho do Lula, que está aqui na Espanha. Né? Então, gente, esse é o Brasil. Imagina se eu for contar para os espanhóis aqui, eles não vão acreditar que haja tanto dinheiro, tanta riqueza nesse país e haja tanta pobreza. E haja um povo, uma maioria do povo que paga imposto, que trabalha, que é honesta, né? E que é explorada por essa gente que ocupa cargos para ganhar dinheiro. Né? Eu conheço a história de muitos, né? Não é só na área federal. Na área municipal também e na área estadual. Infelizmente é isso. De Saragossa, Espanha,
0: Alexandre. 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
15: Classificados Rádio Esmeralda, começando com os anúncios de empregos. Renovadora de pneus Suzin Zanotto contrata borracheiro com experiência. Interessados comparecer na empresa ou tratar pelo WhatsApp 3232-2582. Imóveis. Aluga-se pavilhão comercial ao lado do posto Ipiranga, na BR-116, quilômetro 41. Entrar em contato no telefone 9978-5048. Veículos. Vende-se ou troca-se caminhão 1113. Aceita carro ou ônibus na troca. Entrar em contato no telefone 9621-2752. Classificados diversos. Precisa-se de doações de móveis, alimentos, roupas para adultos e fraldas geriátricas, tamanho G. Telefone 9162-0540.
2: Esta foi a segunda edição dos Classificados Rádio Esmeralda para Peixaria Rio e Mar, Edriva Imobiliária e o Atacado Vitória. Na sequência, Jornal do Meio-Dia.
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19: Agora são 12 horas e 3 minutos, meio-dia e 3. O que diz a manchete antes de eu trazer as nossas daqui? Justiça italiana julga último recurso de Carla Zambelli. Está enfeiando as trovas. 12 horas e 4 minutos, o tempo aqui em Vacaria permanece bom, mas o céu está completamente encoberto, a temperatura é exatamente agora de 13 graus, a mínima foi de 4, houve a formação de geada em algum local aí, 14 será a máxima, estamos com 13, a umidade de 94 baixou para 68%, amanhã nublado, 7 a mínima, 16 a máxima, 94% a umidade, bom no domingo, 10 a mínima, aí fica mais agradável, né? 18 a máxima, 92% a umidade relativa do ar, sol nasceu às 7:02, ele quis aparecer, mas as nuvens o impediram. 17:37 o pôr do sol, vento aumentou um pouquinho de 12 para 15 km por hora e não há índice de pólen. 13 graus agora é a temperatura.
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19: A Guarda Municipal registrou o acidente com danos materiais e emitiu notificação com base no Código de Trânsito Brasileiro. Homem levado a julgamento popular ontem foi condenado, mas a defesa já está estudando a probabilidade de tentar diminuir essa pena, pelo menos vai tentar recorrer da decisão. Brigada Militar realiza a operação Convergência. Idoso morre após colisão em Carlos Barbosa. Defesa de Volcaro pede o Supremo transferência para o presídio da Papudinha. Neto mata avô e confessa crime na Zona Leste de Porto Alegre. Prazo para alistamento militar acaba mesmo no dia 30 do mês que vem. La Máquia. Não podemos resgatar credibilidade do Supremo sem encerramento de inquérito. E ainda as informações do esporte. 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
20: Muito bem, Bosque, começando as informações do esporte para a Point Car Automóveis, 23 anos no mercado de veículos. 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A gente começa falando aí de Libertadores e também de Sul-Americana. Ontem tivemos dois brasileiros aí pelas competições internacionais. O Corinthians empatou com o Peñarol fora de casa pelo placar de 1-1 pela Libertadores. Já pela Copa Sul-Americana, o Atlético Mineiro venceu o Cienciano pelo placar de 2-0. A situação dos grupos da Libertadores e também da Copa Sul-Americana é a seguinte, ó. O grupo, pelo menos, aí dos brasileiros, tá certo? Começamos aí pela Copa Sul-Americana. Pelo grupo B, o Atlético Mineiro aí lidera com 7 pontos ganhos em 5 jogos, né? Todos aí com 5 jogos. Também com 7 pontos está o Cienciano segundo e o Porto Cabello também com 7 pontos em terceiro colocado. Pelos critérios de desempate, aí o Atlético Mineiro é o primeiro colocado. Já no grupo C, o São Paulo lidera aí com 9 pontos ganhos, seguido aí pelo Milionários com 8, terceiro o Higgins com 7 pontos ganhos. Quarto colocado é o Boston River aí, que já está eliminado com 3. Já pelo grupo D, que é o grupo do Santos, o Santos é o lanterna aí da competição com 4 pontos, hein? A liderança é do San Lorenzo com 7, em segundo o Deportivo Cuenca com 6 e o terceiro é o Recoleta com 5 pontos ganhos. Já pelo grupo E, que é o grupo do Botafogo, o Botafogo lidera aí com 13 pontos, já está classificado para a próxima fase. Em segundo, o Caracas com 9, terceiro é o Racing com 5 e o Petroleiro, Independiente Petroleiro, ainda não somou pontos ainda nesta competição, já está eliminado. Já pelo grupo F, que é o grupo do Grêmio, o Manchester City Torque lidera com 12 pontos, o Grêmio é o segundo com 10. Lembrando que eles se enfrentam aí na próxima rodada, né? Na última rodada aí, na próxima semana, para ver quem se classifica aí para a próxima fase aí da competição. O Deportivo Riestra tem 4 pontos, já está eliminado, e o Palestino com 2 pontos também já está eliminado. O grupo G é o grupo do Vasco da Gama, que é o segundo colocado aí com 7 pontos, hein? O primeiro é o Olímpia com 10, é o terceiro o Audax Italiano com 7, e o Barraca Central já está eliminado aí com 3 pontos ganhos. O grupo H, que é o grupo do Bragantino, tem o River Plate líder com 11, segundo o Carabobo com 9 e o Bragantino é o terceiro colocado aí com 7 pontos. Ainda busca uma classificação, né, para a próxima fase, né, aquela fase que você joga aí com os terceiros colocados aí dos grupos aí da Libertadores, né. O terceiro colocado da Libertadores está eliminado e vai jogar a Sul-Americana na próxima fase, que tem uma fase a mais, né. E o Blooming já está eliminado aí com 1 ponto ganho. Essa é a situação da Copa Sul-Americana. Pela Libertadores da América, no grupo A, o Flamengo já está classificado, 13 pontos é o líder. Segundo, o Independiente Medellín tem 7. E terceiro, o Estudiantes com 6 pontos ganhos. O Cusco já está eliminado com 1 ponto ganho. Já pelo grupo do Fluminense, o Fluminense está numa situação complicada aí na Libertadores, hein? O Independiente Rivadavia é o primeiro do grupo, já com 13 pontos ganhos. Aí é o seguinte, ó, o Bolívar tem 5 e o Fluminense também tem 5, né? Mas no confronto direto, que é entre as duas equipes, o Bolívar leva vantagem. Então o Fluminense precisa vencer o próximo jogo e torcer para o Bolívar não vencer para ele se classificar. Se o Bolívar vencer a próxima partida, mesmo com vitória do Fluminense, o Fluminense está eliminado da Libertadores e vai jogar aí provavelmente a Copa Sul-Americana. Pelo grupo do Cruzeiro, né, que é o grupo D, a Universidade Católica lidera com 10, em segundo o Cruzeiro com 8, terceiro é o Boca com 7 e o quarto colocado aí é o Barcelona, já eliminado, né? Barcelona de Guayaquil com 3 pontos ganhos. O Cruzeiro vencendo a próxima partida já está classificado para a próxima fase. Corinthians está no grupo E, lidera com 11, segundo Platense 7, terceiro Santa Fé com 5 e quarto Peñarol aí com 3 pontos ganhos, já eliminado da competição. O grupo do Palmeiras é o grupo F, hein? O Cerro Porteño lidera com 10, segundo Palmeiras 8, terceiro Sporting Cristal com 6 e o quarto é o Júnior de Barranquilla com 4 pontos, já eliminado. Palmeiras vencendo aí a próxima partida, já está classificado para a próxima fase. Pelo grupo G, o grupo do Mirassol, que lidera aí com 12 pontos ganhos, já está classificado aí para as oitavas de final. Em segundo, a LDU de Quito com 9 pontos, terceiro Lanús com 6 e eliminado já o Always Ready com 3 pontos ganhos. Aí os grupos da Sul-Americana e da Copa Libertadores, né? A situação aí das competições internacionais que já encerra aí na próxima semana. Falar agora de Campeonato Brasileiro. Campeonato Brasileiro que tem mais uma rodada aí neste final de semana, rodada aí que inicia no próximo sábado, amanhã, portanto, com as seguintes partidas. 17 horas, no Morumbi tem São Paulo e Botafogo, no Barradão, Vitória e Internacional. Às 19 horas, no Maião, tem Mirassol e Fluminense. Também no mesmo horário, na Arena do Grêmio, tem Grêmio e Santos. E às 21 horas, fechando a rodada do sábado, no Maracanã tem Flamengo e Palmeiras. No domingo, 16 horas, Cruzeiro e Chapecoense se enfrentam no Mineirão. No Mangueirão tem Remo e Atlético Paranaense. Na Neoquímica Arena, 18h30, tem Corinthians e Atlético Mineiro. Também em São Januário, às 20h30, Vasco da Gama e Bragantino. A rodada fecha apenas na segunda-feira, 8 da noite, no Couto Pereira, tem Coritiba e Bahia. O Campeonato Brasileiro tem o Palmeiras líder com 35, segundo Flamengo 31, terceiro Fluminense 30, quarto São Paulo com 24, quinto Atlético Paranaense também 24 pontos. Situação dos gaúchos, 11º Internacional 21, 15º Grêmio com 18. A zona do rebaixamento, 18 pontos em 17º Corinthians, 15 pontos, 18º Remo, 19º Mirassol 13 e a Chapecoense a lanterna aí, com apenas 9 pontos ganhos. Campeonato Amador Série A de Futebol de Campo aqui de Vacaria, primeira rodada, neste final de semana, às 13h30 no Campo do Simva tem Borrachos e Rio Branco, na sequência 15h30 tem Arsenal e União Chico Mendes. Já no Campo do Cristal, às 13h30 tem Avaí e São Caetano A, às 15h30 tem Cavaleiros e Cristal. E no Campo do Brasil, às 13h30 tem Tigres e Atlético Imperial e às 15h30 Ponte Preta A e Real Madrid. 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
19: Muito bem, Juliano, agora são 12 horas e 14 minutos. O tempo aqui em Vacaria é bom, mas o céu está encoberto completamente. O homem de 79 anos de idade, identificado como Arduino Martini, morreu em acidente de trânsito registrado nesta quinta-feira na RSC 453 Rota do Sol, Carlos Barbosa. A colisão aconteceu por volta das 4h30 da madrugada, no quilômetro 84 da rodovia, proximidade da tenda do Siqueira. Envolveu um caminhão e um Renault Kangoo, ambos emplacados em Boa Vista do Sul. De acordo com o Corpo de Bombeiros Voluntários de Garibaldi, o motorista do utilitário morreu no local. No caminhão estavam duas pessoas. O motorista foi avaliado pelas equipes do resgate, mas recusou encaminhamento médico por não apresentar ferimentos graves. Já o passageiro recebeu atendimento e foi levado ao Hospital Taquini, em Carlos Barbosa. O local foi isolado para os trabalhos da Polícia Civil e também da perícia. Também atenderam ocorrência equipes do Serviço de Atendimento Móvel de Urgência SAMU de Garibaldi, Carlos Barbosa, além do Comando Rodoviário da Brigada Militar. Apenas Arduino Martini, nessa colisão, perdeu a vida. Tinha 79 anos. A Guarda Municipal, aquele Vacaria, segundo informações da MUNIC, que estava de plantão essa madrugada, atendeu a um acidente de trânsito, apenas com danos materiais. Dois motoristas foram notificados com base no Código de Trânsito Brasileiro. A influenciadora e advogada Deolane Bezerra foi presa nesta quinta-feira em São Paulo por suspeita de lavagem de dinheiro para o Primeiro Comando da Capital PCC, uma das maiores organizações criminosas do Brasil. A investigação da Polícia Civil e Ministério Público apontou que seu patrimônio seria incompatível com os rendimentos declarados e que ela teria recebido o pagamento de uma transportadora de valores ligada à organização criminosa. Assim tá ruim, né? Além de Deolane, a Operação Vênix prendeu outros 5 suspeitas, bloqueou 327 milhões. Até que não era muita grana, né, Jonatas? Não era. O que, que é? 327 milhões é dinheirinho. Sequestrou 17 veículos. Apreendeu 4 imóveis vinculados aos investigados. A defesa da influenciadora ainda não se manifestou sobre essa questão. O caso traz à tona um crime que, embora frequente, ainda pode gerar dúvidas sobre a sua definição. Segundo o Ministério Público, a apuração identificou a utilização de pessoas jurídicas recebendo de origem não esclarecida e circulação de valores milionários, elementos que para autoridades caracterizar lavagem de dinheiro, mas o que significa e é considerado na prática lavar dinheiro, afinal de contas, sabe, não é passar Lavar que nem roupa, lavar dinheiro. Vamos ver o que é aqui. De acordo com cartilha, lavagem de dinheiro. Dois pontos. Um problema mundial publicada pelo Conselho de Controle e Atividades Financeiras, o COAF, órgão do governo federal vinculado ao Ministério da Fazenda. O crime de lavagem de dinheiro trata-se de um conjunto de operações comerciais ou financeiras que buscam incorporar à economia recursos originados de atos ilícitos. Em termos mais simples, o crime tem como objetivo fazer com que o dinheiro obtido com crimes pareça ter a origem legal. O processo costuma ocorrer em três etapas. Na primeira etapa, chamada de colocação, o dinheiro obtido ilegalmente é inserido no sistema econômico por meio de depósitos, compra de bens ou instrumentos financeiros, a fim de complicar a identificação da procedência dos valores. Os criminosos recorrem a técnicas como fracionamento de valores e o uso de estabelecimentos que operam com dinheiro em espécie. Também é comum que busquem países com legislação mais permissiva, com um sistema financeiro mais liberal ou com menor capacidade de fiscalização para movimentar esses recursos. Ficou sabendo certo agora o que é lavagem de dinheiro, seu Jonathan Dutra? Tá sabendo? Isso aí é lavar dinheiro. Não vai pensar que é botando o tanque aí, lavar os pilinhos, depois secar no sol e usar isso aqui é lavar de dinheiro. Claro que o pessoal sabe, a gente faz isso mais por questão de curiosidade. A defesa do banqueiro Daniel Volcaro, dono do Banco Master, pediu ao Supremo Tribunal Federal a transferência do banqueiro para 19º Batalhão de Polícia Militar do Distrito Federal, conhecido como Papudinha. A petição foi direcionada ao ministro André Mendonça, relator do caso que envolve as investigações da Operação Cúmplice Zero. A Papudinha abriga policiais, ex-policiais militares presos, prisioneiros com direito a foro por prerrogativa de função ou que possuem prerrogativa de custódia especial, como advogados e autoridades, dependendo do entendimento judicial. A tentativa da defesa de transferir Volcaro para esse local visa garantir melhores condições de segurança pessoal e isolamento em relação aos pavilhões tradicionais do sistema penitenciário lá do Distrito Federal. O pedido de transferência acontece após a Polícia Federal rejeitar formalmente a sua proposta de delação premiada, alegando que ele omitiu informações. Caberá ao ministro André Mendonça analisar se concede ou não o benefício da transferência. Recentemente, ele manteve as medidas duras contra familiares de Volcaro sob a justificativa de que a estrutura ligada ao banco estaria operando de forma paralela para ameaçar testemunhas e também destruir provas. Se Mendonça negar o pedido, Volcaro continuará cumprindo sua restrição de liberdade nas instalações padrão. Agora deixa eu falar um pouquinho. Seja bom ou não o local que ele quer ir, eu acho que não é tão bom como se não tivesse metido nessa complicação aí. Eu acho que, claro, não adianta, preso é preso. Não interessa se você tem um sofá para sentar lá, ou um banco de pedra. Está preso, condenado, está condenado. Estou certo ou estou errado, senhor Jonathan Dutra? Vamos ao comercial, é isso que eu estou chamando, então é com você aí.
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7: Obrigado, Jonathan. 12 horas e 25 minutos. A Brigada Militar de Vacaria de início, Operação Convergência, ação integrada de policiamento extensivo que segue até sábado 24 na região dos Campos de Cima da Serra. O objetivo é reforçar também a preservação da ordem pública, prevenir ilícitos e também ampliar a sensação de segurança da população. A operação conta com o efetivo do 10º Batalhão de Polícia Militar, além de equipes especializadas na força tática e também rondas ostensivas com apoio de motocicletas. As ações incluem barreiras policiais, fiscalizações, abordagens e policiamentos, visibilidade de pontos estratégicos aqui da cidade. Durante a operação, os policiais atuarão em ações preventivas e também repressivas qualificadas com foco no combate aos crimes patrimoniais e também ao roubo de veículos. Também estão previstas atividades de aproximação com a comunidade e também comerciantes locais. A Operação Convergência reúne diferentes unidades da Brigada Militar da Serra, Região Metropolitana e Vale dos Sinos, reforçando a atuação integrada em áreas de grande circulação de pessoas e também de veículos. Agora são 12 horas e 27 minutos, vamos ao comercial e já em seguidinha vamos trazer mais informações. É para já cumprimentando aí o nosso rei Arthur, que chegou nesse exato momento. Mas já almoçou, né, Arthur? Já Agora o Jonathan está louco de fome. Mas que ele tem amanhã um 0800 que vai ser uma coisa louco. Vamos então ao comercial.
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7: Obrigado agora, Arthur, que está assumindo, enquanto que o Jonathan Dutra vai indo para o almoço. Olha aqui, ó, advogado deixa defesa de Daniel Vorcaro. Quando a coisa começa assim é porque a coisa não é muito boa, e o advogado viu que a coisa não é lá tão barbada, diz: olha, eu vou deixar para outro que se vire. E aí não é nada, nada engraçado. Quando começa assim, é porque a coisa está enrolada. Vê que até o dinheiro, nesse ponto, não vale muita coisa. Um grande abraço aí para o Sargento Zimmermann, já está? Já está no trabalho? Claro que já. começa ao meio-dia, aí o expediente do fórum também, um grande abraço, fazem parte da segurança, o João Dias e o Telmo Maicon. Um grande abraço a vocês, tenham um excelente trabalho. A todos, enfim, aí do fórum, que estão já nas atividades, um grande abraço também. É o Marlo, que foi ontem o oficial de justiça do júri que estava acontecendo ontem na comarca. A Polícia Civil da Delegacia de Polícia de Vacaria, com apoio da DRACO, efetivou na manhã ainda de ontem, dia 21, o cumprimento de mandado de prisão preventiva de um homem investigado por 4 tentativas de homicídio qualificado ocorridas no município. A prisão aconteceu às 9 horas e 10 minutos no bairro São José, em Vacaria, quando policiais civis localizaram e prenderam o investigado em cumprimento a mandado de prisão preventiva expedido pela primeira vara criminal dessa comarca. As investigações são conduzidas pelo âmbito da Delegacia de Polícia de Vacaria, apuram um fato ocorrido em 25 de abril desse ano, às 23h30, quando os ocupantes de um Gol foram alvejados por diversos disparos de arma de fogo efetuados em via pública. Conforme a apuração feita essa apuração pela Polícia Civil, pelo menos 6 disparos foram efetuados contra o automóvel das vítimas, sendo que uma mulher foi atingida no rosto, sofrendo graves lesões faciais e também fratura na mandíbula e arcada dentária. Outra vítima também foi atingida de raspão. As investigações da Polícia Judiciária identificaram a participação de 2 irmãos no atentado, sendo solicitadas prisões preventivas em razão da extrema gravidade dos fatos. Motivação do crime ainda é investigada pela Polícia Judiciária. No momento da prisão, foi apreendido um telefone celular que estava em posse do investigado. O preso é um homem que tem 21 anos de idade, novo, né? Natural de Vacaria, possuindo antecedentes policiais, inclusive envolvimento em crimes graves. Após os procedimentos legais, o preso foi encaminhado ao presídio estadual, onde vai permanecer a partir de agora sob poder da justiça. Outro ator do crime também, esse não foi preso, mas já está devidamente identificado. Jornal do Meio Dia, agora são 12 horas e 35 minutos e o tempo aqui em Vacaria permanece muito bom. Mas o céu está encoberto, mas não marca chuva para hoje. 13 graus a temperatura. Tribunal do Júri da Comarca de Vacaria esteve reunido ontem desde as 9 horas à presidência da juíza, doutora Tatiana Lewandowski, para a realização do último julgamento do mês de maio, onde foi levado a júri popular Antônio Carlos Garcia Machado, acusado de homicídio, que ocorreu em 9 de maio de 2015, às 9h30, na rua Glorocinto da Fonseca, Barcelos, Bar Barcelos, quando foi morto a tiros Alex Fabiano Borges. Conselho de sentença ontem esteve formado por 5 homens, 2 mulheres. Ministério Público atuou novamente a promotora titular da vara criminal, doutora Laís Saboia Souto. Defesa feita pelos advogados Dr. Rodrigo Toledo da Silva Rodrigues e Gades Santos de Figueiró, que atuaram na defesa. Ouvidas em plenário, acusado e testemunhas, quando o acusado explicou o que realmente tinha acontecido. Debates iniciaram ainda pela parte da manhã com a palavra da promotora doutora Laís, que pediu a condenação. E segundo a necropsia, e segundo a promotora, teriam sido disparados 2 tiros, não um só, como inicialmente acreditava-se. Depois da pausa para o almoço, trabalho retornou pela parte da tarde, quando ocorreu, inclusive, nos debates, a réplica. Depois do tempo normal, ocupado pela defesa e o Ministério Público, ocorreu réplica e julgamento foi até o meio da tarde. Encerrando os debates com a defesa pedindo legítima defesa, tese defendida durante os debates, e também acabou não sendo aceita pelos jurados essa tese da defesa. Ocorreu um desentendimento, segundo a própria defesa, entre réu e a vítima, que teria o acusado ficado encurralado, segundo o depoimento que ele prestou na frente da juíza e também do Ministério Público e dos seus defensores, contra uma parede, sem poder se defender. Aí ele pegou uma arma de fogo que ele tinha, que era uma espingarda, e atirou, tirando a vida da vítima. A Rádio Esmeralda conversou com os defensores, sendo que O primeiro a se manifestar foi o Dr. Rodrigo Toledo, explicando que ficou surpreso com a decisão.
9: Tomamos por surpresa, né? Foi um resultado que precisou ser aberto, precisaram ser abertos os votos até o final, né? E foi uma decisão por maioria, de 4-3. Né? Nós acreditamos na tese que nós sustentamos, né? E estamos analisando uma possibilidade de recurso ainda.
15: O senhor pedia legítima defesa.
9: Isso, nós pugnávamos pela absolvição com base na legítima defesa, né? Nós tínhamos elementos de prova que comprovavam a conduta da vítima, uma conduta danosa da vítima, que estava armada, que estava sob o uso de drogas, que estava alcoolizada, né? E por isso que nós sustentamos a legítima defesa. E é por isso que estamos avaliando a possibilidade de recurso.
15: A Ana Esmeralda, ela agradece, doutor.
9: Nós que agradecemos a cobertura e a cortesia de sempre.
15: Obrigado.
7: O doutor Gades Santos de Figueiró também avaliou o julgamento que aconteceu ontem na comarca de Vacaria. Doutor Gades, vai lá.
16: O júri é soberano. Tá? Apresentamos trabalhos, apresentamos aquilo que tem de prova, inclusive provas materiais, daquilo que foi a dinâmica dos fatos. É um processo muito complexo, teve vários problemas na construção dele, da acusação, e nós demonstramos isso em júri, que havia falhas na acusação. Infelizmente, não foi esse o entendimento, talvez, do corpo de júri, tanto é que havia essa demonstração de falhas, que o resultado demonstrou isso, né? Não foi por maioria, foi aberto todos os votos,

0: aqui essa questão da legítima defesa.
1: Doutor, muito obrigado.
0: Eu que agradeço, Bosque.
2: Em junho já estava agendado mais um julgamento, mas ao que tudo indica, o julgamento que estava para aquela data acabou sendo cancelado. E aí deverá ser marcado um outro júri para aproveitar a data, salienta a doutora Tatiana Lewandowski, que ela explica o que realmente aconteceu, se houve a suspensão do julgamento e por que aconteceu essa suspensão e como é que vai ficar agora, doutora Tatiana.
3: Não, houve uma alteração de datas ali em junho, e teria um júri, mas em razão da necessidade de usar a data para um júri mais deprimente necessidade, nós trocamos as datas do júri. Então, teria em um dia de junho e foi trocado, e vai ser outro júri naquela mesma semana.
1: Muito obrigado, foi tranquilo esse de hoje, né?
3: Foi tranquilo.
1: Obrigado, doutora.
2: Agora são 12 horas e 40 minutos. O que temos? O comercial? O sinalzinho parece que chama comercial. Então vamos para o comercial.
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2: Obrigado, Arthur. Agora são 12 horas e 44 minutos. O que que diz ali a CNN? Procuradoria-Geral da República dará a Vorcaro chance de ampliar a sua delação. Pense bem antes de fazer loucura aí. A Ordem dos Advogados do Brasil Seccional do Rio Grande do Sul promoveu, na tarde desta quinta-feira, o ato público pelo fim do inquérito 4781. O Supremo Tribunal precisa mudar a mobilização.

0: A ação reuniu representantes da advocacia, lideranças, entidades e sociedade civil para debater os rumos do chamado inquérito das fake news, que tramita há 7 anos no Supremo Tribunal Federal. O procedimento foi instaurado em 2019 para apurar notícias fraudulentas, ofensas e ameaças contra membros da Suprema Corte. Para o presidente da OAB, Leonardo Lamacchia, o encerramento do inquérito é essencial, diz ele. Nós não podemos pensar em resgatar a credibilidade do Supremo Tribunal Federal sem que esse inquérito seja encerrado. Ele já passou de 7 anos em tramitação. Ele não tem objetivo claro e definido, não há transparência e ele foi aberto de ofício, pondera Lamacchia. Esse inquérito foi lá na origem criado para combater fake news. Não há dúvida de que as fake news prejudicam a democracia e devem ser combatidas, mas na forma da lei, respeitado e devido processo legal e também respeitadas as prerrogativas da advocacia. E isso não acontece no inquérito 4781, defende Lamacchia, que destaca ainda que o ofício está sendo utilizado para justificar perseguições. É, até que pelo menos uma voz bonita saiu daqui, mas sei lá o que vai acontecer. Ah, Miro, será que dá agora para ele dar um papinho aí com a gente? Vai lá então, Miro, é com você.
1: O Hemocentro de Caxias do Sul, Hemox, está realizando 2 campanhas de doação de sangue em Vacaria no período de 1 semana. A primeira coleta foi feita nesta quarta-feira, dia 20, no Complexo de Saúde Campos de Cima da Serra, na Rua Borges de Medeiros. A segunda etapa será na próxima quarta-feira, dia 27, no mesmo local, para mais 120 doadores. A enfermeira do Hemox, Juliana Argenta Calone, disse que este é um período em que o estoque de sangue do Hemocentro cai bastante, por isso as coletas nos municípios se intensificam.
2: A gente sempre tem uma oscilação nos estoques de sangue, né? Em alguns momentos a gente consegue manter esses estoques em níveis mais estáveis e em alguns momentos não. O que, que eu gostaria de frisar, né? É que o ato de doar sangue, mais do que um ato de solidariedade, ele é um ato de cidadania, né? Nós não temos o que substitua o sangue, né? E nós precisamos de pessoas para que esses estoques se mantenham. Outro ponto que a gente observa com bastante frequência é que quando é noticiado, né, que os estoques estão baixos, a gente percebe um movimento um pouco maior de doadores. O que, que nós precisamos, né? A gente precisa, em virtude do tempo de validade dos hemocomponentes, que a gente chama dos hemo, né? A gente precisa de uma regularidade nas doações. Não adianta para nós, enquanto serviço, fazer uma campanha que venha 1.000 doadores e ali, se passarem 1, 2 meses, a gente não consiga manter um número mínimo de doações. Então, a ação como essa, né, é uma parceria já de longa data que o Hemocentro tem aqui com Vacaria, né, através da secretaria, através do hospital, que tem se mostrado muito exitosa nas ações que a gente realiza aqui, onde a gente tem um número significativo de bolsas coletadas. A gente percebe também, como a gente conversava antes, não somente a participação dos residentes de Vacaria, mas também da região, né, que contribui então com essa causa tão importante.
3: Exato. Juliana, bom, você serve aí, são muitos municípios na região e todos têm conseguido contribuir da mesma forma?
2: Isso, a gente percebe, né, que alguns municípios, aliás, já estão um pouco mais estruturados nas suas ações e outros menos, né? Então o Hemocentro, ele também serve como apoio técnico, né? Até para que esses municípios menores, em conjunto com a gente possa contribuir, né, no fomento dessas ações de doação que são tão importantes.
3: São quantos municípios que serve o Hemocentro?
2: No Hemocentro, então, né, ele abastece de sangue todos os hospitais, os 49 municípios da 5ª Coordenadoria Regional de Saúde. Atualmente nós fornecemos sangue, então, para 16 hospitais da região.
3: Qual é o sangue mais necessitado, digamos assim?
2: Todos são necessários, claro, né? Mas a gente sempre enfatiza em especial o sangue O negativo. O porquê disso, né? Porque muitas situações que requerem transfusão, e são as situações principalmente de emergência, de urgências, que é quando a gente tem traumas, acidentes, né? Você não tem tempo para realizar a tipagem do sangue dessa pessoa que vai precisar para que ele receba o seu sangue compatível. Então, nesses casos, o sangue de escolha utilizado é o O negativo, né?
3: Serve para todos, né?
2: Que serve para todos. Então, a gente sempre faz um chamamento especial, né, dos doadores do tipo O negativo, que pelo próprio nome diz, né, já é o doador universal.
3: Já vamos deixar um convite, então, para que na próxima quarta-feira, as pessoas que já estão inscritas, que não faltem, como disse a Fátima, e podem fazer cadastro reserva também, a Fátima vai reforçar isso depois, mas o importante é que quem está inscrito compareça.
2: Exatamente, né? Então a gente faz um pedido especial que aquelas pessoas que tenham se inscrito compareçam, né? Nós temos uma lista de pessoas que não conseguiram se inscrever, mas que estão na espera, caso algum desses inscritos não possam vir, né? Ou surja algum, né, algum sintoma, agora nós estamos no inverno, as pessoas acabam se inscrevendo, né, para doar, e às vezes acaba surtindo um sintoma gripal que naquele momento seja impeditivo da doação, que possam avisar então e o município possa organizar, né, como já acontece de praxe, a substituição desse doador por outro.
1: São 45 municípios atendidos pelo Hemocentro Caxiense e todos participam das doações. O sangue mais solicitado é do tipo O negativo, por ser raro, mas todos os tipos sanguíneos são bem-vindos, explica ela. Em julho, haverá uma nova campanha de doação aqui em Vacaria. Do jornalismo, Miro Santos.
0: Muito bem, senhor Miro Santos, está liberado para o almoço. E o cafezinho também, depois do almoço. Neto mata avô e confessa crime na Zona Leste de Porto Alegre. Que coisa, meu Deus.
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0: Obrigado, Arthur. Agora são 12h55. Um homem de 26 anos de idade matou a avó nesta sexta-feira na zona leste de Porto Alegre. Ele reconheceu a autoria do crime, demonstrando arrependimento. Agora é tarde, né? A vítima foi identificada como Cecília Zonta de Castro, tinha 72 anos de idade. O caso ocorreu no imóvel na Rua 7, próximo número 55, na Vila Mato Sampaio, bairro Bom Jesus, nessa madrugada, em Porto Alegre, às 8h15. Os brasileiros jovens que completam 18 anos desse ano têm até 30 de junho para realizar o alistamento militar. A expectativa é de que mais de 1 milhão de jovens em todo o país realizem esse procedimento neste ano. E agora vamos trazer de imediato Leonardo Silveira. Movimento de empréstimos de livros é grande aqui em Vacaria. Vai, Leonardo.
12: O movimento de empréstimo de livros na Biblioteca Pública Municipal, localizada na Casa do Povo, aponta para um crescimento significativo do hábito da leitura em Vacaria. Desde o início da atual gestão, a Prefeitura busca fortalecer o incentivo à leitura e transformar as bibliotecas em espaços cada vez mais utilizados pela comunidade. Dados da Secretaria de Educação mostram que o número de empréstimos de livros ano passado apresentou crescimento expressivo em comparação com o ano de 2024. Conforme o relatório, na maioria dos meses o aumento ultrapassou os 100%, indicador considerado extremamente positivo e tratado como verdadeiro fenômeno no ambiente da leitura do município. Segundo a Secretária Municipal de Educação, Adriana Ferreira Boeira, as ações de incentivo à leitura desenvolvidas nas escolas e bibliotecas são muito importantes para aproximar crianças, jovens e famílias do universo dos livros. Ela comenta as iniciativas.
13: Assumimos o compromisso de valorizar a leitura e transformar nossas bibliotecas em espaços vivos e acolhedores. E o resultado desse trabalho diário começa a aparecer. A partir da análise do número de empréstimos de livros em 2024 e 2025 da Biblioteca Pública Municipal Teobaldo Paim Borges, localizada na Casa do Povo, comprovamos o aumento significativo de leitores. Em todos os meses do ano, sem exceção, o volume de empréstimos de 2025 superou o registrado em 2024. O salto de 6.223 empréstimos de 2024 para 11.143 empréstimos em 2025, somente de janeiro a abril deste ano, mais de 3 mil exemplares foram emprestados, uma média de 800 livros retirados por mês, demonstrando o fortalecimento do hábito de leitura em nosso município. E para quem não tem tempo, no horário comercial, a biblioteca está de portas abertas em horários diferenciados. De segunda a sábado, de manhã e de tarde, temos o atendimento noturno nas quintas-feiras, das 18h30 às 22h30, e abrimos um domingo por mês. Tudo pensado para que todos possam frequentar a biblioteca. Além disso, a leitura em Vacaria vai além das paredes da Casa do Povo. Com o projeto Vivas Palavras e o Mundo, levamos espaços de leitura para o CAT, no Parque da Aviação, para a Casa do Turista, no Parque de Rodeios, para a Prefeitura, para o CEMAX e aqui na própria SMED. Fica aqui o meu convite a toda a comunidade de Vacaria. Venha conhecer nossos espaços, retire um livro, descubra uma nova história e faça parte desse movimento que cresce a cada dia no nosso município. A leitura transforma, aproxima e abre novos caminhos.
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0: Muito bem, Leonardo, são 12h59, o Jornal do Meio-Dia para IMEC, tem tudo o que você precisa. 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Todos uma boa tarde.

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Ok! Alô, sexta-feira! Hoje, quem não gosta de uma sexta-feira, hein? Muita música, pouco papo, atendendo vocês até as 16h, né? Vou mandar um abraço pra você. Essa é a nova, a música nova do André Renner, chegando já no seu rádio.

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7: Rompa os ciclos negativos que estão se repetindo nos últimos tempos, Ariano. O céu do dia mostra que você terá a oportunidade de evitar que repetições negativas continuem acontecendo em sua vida. Perceba o que te faz mal e então se afaste. Cor do dia é o branco, número de sorte 5.
8: Touro.
7: Não insista em uma situação que não está dando certo, Taurino. O conselho dos astros para você nesta sexta-feira é para não desperdiçar energia em algo que simplesmente não vai dar bons frutos. Escolha bem onde coloca sua atenção. Cor do dia é o amarelo, número de sorte 34.
8: Gêmeos.
7: Você vai se sentir bastante motivado para realizar todos os objetivos do dia, geminiano. Use esse impulso dos astros para concluir qualquer tarefa que tenha ficado em aberto ao longo da semana e mantenha o foco nas obrigações. Cor do dia azul claro, número de sorte 9.
8: Câncer.
7: O céu do dia mostra que você estará bastante impulsivo e menos paciente que de costume, canceriano. Por isso, esteja atento para não acabar criando conflitos desnecessários ou desimportantes, inclusive com as pessoas que estejam ao seu redor. Cor do dia é o lilás, número de sorte 17.
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4: Ok! Valendo você também, já acompanhando a nossa programação da Top 20. Top 20 hoje é as mais tocadas, mais pedidas durante a semana, né? Olha, pessoal, que estará, né, fazendo a festa final de semana na Associação Atlética Banco do Brasil, né? Tá aí, então, Cauã Furacão, Banda Raízes E também G10, G10 aí, convite da R. Souza Produções.
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12: E a banda Raízes oferece a vocês, de coração, uma música bem apaixonada.

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8: Ok, vamos nessa então, para você também se ligando com a gente no oferecimento Armazém das Tintas. Toca para nós aí, Laço Aberto. A Loneca aí do Parque do Sol, oferecendo para o José Antônio do bairro Vitória.

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5: Ok, oferecimento para você aí da Metalúrgica Cristal. Tá aí, Gabriel Expresso.

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8: É isso aí, amigo. Ok. Olha, dia 23 amanhã, Éder e Maurício e banda UDG União da Glória aí pra você. É uma noite inesquecível, ingressos antecipados a R$30, Clube União da Glória, 23 horas, começa aí, ingressos antecipados R$30. Pix 991-1492-70 com a Suzana ou com a diretoria no clube aí no sábado, o dia todo, ou com o Éder e Maurício. Atendendo você também, se ligando com a gente, boa tarde.
9: Tarde, garotinho, toca pra nós aí uma música do Passarela, Longe de Mim. Temos aí na obra já trabalhando, escutando a rádio.

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1: Boa tarde, Muito Ribeiro. Aqui é o Thiago. Estamos na cidade aí da capital da Festa do Pinhão aí. Queria mandar uma música aí pro Patrick aí do Skill das Máquinas Pesadas aí, tá de aniversário hoje aí. Mandar um abraço pra ele e mandar a música que ele não consegue esquecer aí do Sandro Lúcio. Mamãe, estou voltando pra casa aí. Oferecer pra ele que tá de aniversário hoje, mandar os parabéns pra ele aí, meu tio.

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4: Leão.
5: Um clima de harmonia vai surpreender você nesta sexta-feira, Leonino. E você poderá ajudar outras pessoas que estão enfrentando conflitos ou desentendimentos a encontrarem a paz e a tranquilidade. Espalhe boas vibrações por onde passar. Cor do dia é o preto, número de sorte 43.
4: Virgem.
5: Hoje será um dia para escutar mais a intuição, virginiano. Tire algum tempo para si e ouça o que o seu sexto sentido tem para dizer. Isso vai ajudar você a evitar alguma situação negativa ou perceber algo que está deixando passar. Cor do dia é o cinza, número de sorte 34.
4: Libra.
5: A sua sexta-feira será bastante agitada, libriano, e você vai precisar colocar o foco em muitas coisas ao mesmo tempo. Por isso, tome cuidado para não acabar deixando prazos ou compromissos passarem despercebidos. Cor do dia azul escuro, número de sorte 20.
4: Escorpião.
5: A palavra do dia para você é amor, escorpiano. Aproveite para ter bons momentos românticos e se desligar de todas as tensões da semana. Seja com seu companheiro ou alguém interessante que tenha se aproximado de você. Cor do dia é o rosa, número de sorte 2.
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8: Ok, tá esse, a Gala Restaurante atendendo todo domingo, você também já se ligando com a gente. Hoje muita música pra você, alô, alô, boa tarde.
9: Boa tarde, garotinho, aqui é o Marcelinho, garotinho, como é que tu tá, garotinho? Queria pedir uma música aí, Horizonte Azul, se for possível. Obrigado, queria oferecer pro meu irmão o Chuteirinha das Motos. E para todo mundo que está na escuta aí, para vocês aí no programa. Um abraço, garotinho, um abraço pro meu irmão Chuteirinha. Fica com Deus.

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1: Boa tarde, Arthur. Boa tarde, Mito Ribeiro. É a Fátima. Gostaria de pedir a música Banda Raiz, Quem Apanha Não Esquece. Ofereço minha esposa Horácio Vargas, para minha mãe Maria Vandrade Esmeralda, para minha madrinha Graça e para meu padrasto Edson. Se for atendido, muito obrigado.

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1: Boa tarde, Milton Ribeiro. Gostaria de pedir a música Mordida de Amor do Bonde do Forró. Oferecer especialmente ao meu grande amigo Valdinei, que tá de aniversário hoje. Tudo de bom pra ele aí. Pra todo mundo que tá ouvindo a rádio. Obrigado por ter atendido, aquele abraço. Sextou, vamos dali.

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Nessa você tá junto com a gente, aquele abraço, muito obrigado aí pela audiência. O tempo tá assim, né, cara? Meia feia por aí, né? Quero mandar um abraço pro pessoal bacana lá de Esmeralda, obrigado você lá de São Marcos. Alô, Valdomiro aí de São Marcos, brigadão pra você. Tá aí a sua música, Dormir na Praça.

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1: Boa tarde, Milton Ribeiro. É a Rosalina do Jardim dos Pampa. Eu peço a música O Milionário José Rico, De Longe Também Se Ama, só para curtir. Agradeço se for atendida. Bom final de semana. Tchau, tchau.

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1: Boa tarde, garotinho. Que escutar a música Menino Não Corta Cabelo. Eu pitanei pra curtir.

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0: Ok, você também se ligando com a gente, aquele super abraço, muito obrigado, sexto, quem não gosta aí da sexta-feira, hein? Sexta-feira é maravilhosa. Olha, no outro bloco já temos talismã aí, alô Betão, alô Álvaro, alô pastor, né, aquele abraço também, o professor, todo mundo ligado com a gente ali, né, claro, mandar um abraço também pessoal do X da Elevada, lá um super abração ao Metri, né, aquele sabe cozinhar, né? Tá aí, Álvaro, um abraço! Atendendo você também, se ligando com a gente aqui na programação. Alô, garotinho, queria pedir uma música, né, pro meu sogro, né? Aí do Pomar, Aurora, de Campestre da Serra, o Bitter, né? Daí, a música em uma sola J, a gente toca sim, claro, atendendo também o seu pedido. Alô, alô, boa tarde! Pra... ligando com a gente também, né? Vamos mandando aquele alôzaço, pessoal bacana lá de Bonja. Alô, Bom Jesus, super abração pra vocês aí. Boa tarde, garotinho. Queria pedir uma música pro amigo Rudião, aí pra esposa Ana, né? E também, claro, uma da banda Ciclone. A gente toca pra vocês, obrigadão. Aí se for atendido, tá bom, Emerson? Um abraço! Alô!
1: Boa tarde, garotinho, tudo bem? Gostaria de escutar a música e oferecer para minha esposa Ingrid a música Lado Bom do Pecado da banda Ativa. Se for atendido, agradeço. Obrigado.

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4: E você também, ligadinho com a gente. 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Ô pastor, tudo bem? Tá aí, tá ligadinho com a gente também, Betão, né? Todo mundo ligado com a gente, obrigado aí pela audiência. Alô Álvaro, também professor, todo o pessoal bacana que encontra-se aí no local, né? Super abraço para vocês, muito obrigado pela audiência. Essa vai para o pastor, então. É para você que tá ligadinho na Esmeralda.

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0: Sagitário. Sagitário.
4: Tome cuidado para não emitir opiniões muito inflexíveis ao longo do dia, Sagitário. O conselho dos astros para você é usar palavras mais suaves nesta sexta-feira. Esteja aberto ao diálogo e comunique-se com todas as pessoas que puder. Cor do dia é o marrom, número de sorte 54.
0: Capricórnio.
4: O trabalho vai tomar toda a sua atenção, capricorniano, e será preciso manter o foco para dar conta de tudo o que você precisará fazer. Tome cuidado com as distrações, porque hoje a sua mente não estará tão focada como de costume. Cor do dia é o amarelo, número de sorte 57.
0: Aquário.
4: Hoje é um dia de pensar em novos inícios, aquariano. O que você deseja colher no futuro próximo será o seu desejo. Todos os projetos que forem começados agora ganharão um impulso especial dos astros. Cor do dia é o laranja, número de sorte 24.
0: Peixes.
4: Prepare-se para uma sexta-feira intensa, com muitas emoções vindo de todas as direções, pisciano. Você vai precisar tomar cuidado para não acabar se deixando levar por esse turbilhão de sentimentos que o momento reserva. Cor do dia é o vermelho, número de sorte 10.
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6: 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Alô, Tony, um abraço, atendimento familiar, né? Éder e Maurício e Banda UDG fazendo a festa nesse dia 23 no Clube União da Glória, uma noite aí inesquecível. Ingressos antecipados R$30, né? A partir das 23 horas aí pra você, tem o Pix também, né? 991-1492-70, fala com a Suzana aí, não tem problema não. E a diretoria estará atendendo amanhã o dia todo ali para você antecipar sua compra do ingresso, né? E também com a dupla Éder e Maurício. 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Tem, é modão, hein? É João Menino.

Alô, garotinho, queria ouvir Banda Ativa, eu ligo para você, a Fabiana oferece para todos aqui do Irma Toffoli, obrigado.

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7: Alô, Giovanni, super abraço pra você. Alô, pessoal das obras, sextou, né? É, tempo de cara feia por aí, tempo de cara feia por aí. Não aceito, não aceito. Seu adeus.

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6: Ok, tá aí, já tá na hora de pegar o boné ao pé. Muito obrigado você que esteve com a gente durante a semana. Arthur, brigadão aí pelos trabalhos, fiquem com Deus. Já tem Samir e a Giza, né, aí na programação da 96. E lembrando que Éder e Maurício e mais banda UDG, amanhã, dia 23, né, no Clube União da Glória. Ingressos antecipados a R$ 30. Até segunda!

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0: Boa tarde, gente. Começando o nosso show da tarde aqui na Rádio Esmeralda, mais popular. 4 horas, 8 minutos, horário oficial de Brasília. Abraço para você, se liga no sistema para grandes comunicações. Produção executiva da minha rainha Giza Vitinisca, dama do rádio. Até às 6 horas da tarde aí na sua companhia. O melhor da música gaúcha para você. E se liga na Rádio Esmeralda 96.5.
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0: 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O nosso show da tarde aqui na Rádio Esmeralda, a mais popular. 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É o nosso show da tarde nessa sexta-feira, dia 22 aí do mês de maio. 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

4h14, horário oficial de Brasília. O nosso show da tarde aqui na Rádio Esmeralda até às 6. Aí na sua companhia, chegando com a previsão do tempo. Meu amigo Pitaneia tá na companhia, né? Alô, Pitaneia. Abraço aí pra você. Vamos trazendo informações do tempo. Hoje, dia 22 do mês de maio, sexta-feira, 13 graus é a temperatura. O céu segue nublado, temperatura baixa pra hoje, tá, gente? A mínima de 2 graus. Amanhã, dia 23, o dia será parcialmente nublado, com previsão de chuva. Ao decorrer do dia, temperatura máxima de 15, a mínima de 8. No domingo, dia 24, o dia será nublado com período de sol, temperatura máxima aí de 17, mínima de 7. Na segunda-feira, dia 25, o dia será de sol com muitas nuvens, temperatura máxima aí de 18, a mínima de 8. Informações do tempo com a minha querida Giza Vitnisky. É o nosso show da tarde aqui na Rádio Esmeralda, até às 6, aí na sua companhia, Empório Pazeto. 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Tá aí, gente, marcando presença aqui no Show da Tarde, no Parceria Comercial. Alô, meu amigo Marcão, grande empresário da vacaria. 4h18.

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1: Quatro horas e 23 minutos, é o nosso show da tarde ao vivo aqui na Rádio Esmeralda Mais Popular. 13 graus a temperatura, essa sexta-feira cinzenta aí de frio, né? É, o índio velho tiver em casa aí, né, José? Escutando a gente aí nas cobertas, aí, aquele quarto escuro, hein? É capaz não conseguir terminar o programa ouvindo aí, né? Rapaz do pinhão velho, cair no sono. Abraço pro pessoal aí que tá ligado com a gente aqui no show da tarde. 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Meu amigo Zamir aí do Gasparito, né? Não é Samir com S, não. É Zamir com Z, tá? Ele está pedindo a música Os Monarcas, né? Tem um vizinho lá também, né, Jesus? Que é Zamir, né? Com Z, né? É, rapaz. É um nome mais, ainda mais difícil que Samir, né? Grande Zamir aí, lá do Gasparito. Abraço pra você, meu querido. Tá nos ouvindo aí, né? Nessa tarde maravilhosa, sexta-feira. E pediu uma música linda aqui dos Monarcas. Eu e o Tempo. Vamos chegando, então.

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5: Boa tarde, meu amigo Samir. Põe pra nós aí, Olívia Osório, Caixão de Prata. Oferecer aí pro meu grande amigo Valdinei, que tá fazendo aniversário hoje, pra gurizada aqui da obra do Mazier. E pro Kikão, cabeleiro da municipal, dizer que ele tá convidado pro churrasco hoje do aniversariante, só levar o presente. Obrigado por ter atendido, aquele abraço.

4h40, é o nosso show da tarde aqui na Rádio Esmeralda. Até às 6 horas da tarde aí na sua companhia. 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Olha só, meu amigo Jair aparecendo por aqui, né? Grande Jair, abraço aí pra você. Olha só, gente, hoje é dia 22, né? Aí do mês de maio, é sexta-feira, é dia do apicultor, tá? É dia internacional da biodiversidade, é dia de Santa Rita de Cássia. E é dia do abraço, né? Depois a Gisa vai me dar um abraço aqui, né, Gisa? Que é dia do abraço, tá, gente? E também dia de show da tarde até às 18 horas com o melhor da música gaúcha aí pra você. E se liga aqui na Mais Popular. É o Sistema Vacrense Comunicações, 13 graus de temperatura. 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Parceria no campo e na cidade, meu amigo Edson Borges. Abraço aí para você.

0: 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É o nosso show da tarde aqui na Rádio Esmeralda Mais Popular. 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Vamos chegando com mais música. Você se liga aqui na nossa Rádio Esmeralda 96.5. Alô, meu amigo Jair, ligado com a gente. Boa tarde, Samir e Giza. Toca música Milonga Abaixo Mau Tempo. Tânia que tá pedindo. 13 graus.
1: Bueno, nada nasce por acaso. Mauro Moraes, essa pessoa maravilhosa, um dos melhores compositores, um dos grandes compositores. Porque nós temos essa relação de amigos, nos visitamos. E grande parte o Mauro vem me visitar. E conhecendo um pouco da minha vida, criou uma história em cima do meu cavalo baio, da minha vida, do que eu sou, da minha namorada. É muito bom. Milonga abaixo de mau tempo.

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8: Boa tarde, Samir. Boa tarde, Gisa. Manda um alô aí pro Paulo, pro Júnior, pro Miranda, pro Ney, Paletinha, pro Duarte. Se possível, toca São Pedro, meu lar aí do Duarte, se for atendido.

4:58, a música aí do nosso... Aí o nosso colega aqui, o Anderson Duarte, né? Anderson Duarte. Abraço aí pra você, meu querido. Não sabia que tu tinha essa música gravada, né? Mas tocamos aqui, né? Ficou louca de boa, né, José? Abraço aí pra tu, bicho, velho. Tudo bueno. E um abraço lá, meu amigo Jair, né? Tá ligado com a gente aqui no nosso Show da Tarde na Rádio Esmeralda. Anderson Duarte tem o seu programa de manhã cedo aqui na Rádio Esmeralda, né? De segunda a sábado, a partir das 5 da manhã, ele tem o Bom Dia Gaúcho aí, né? O Anderson Duarte. Alô, meu guri. Abraço aí pra ti, viu? 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O relógio bateu 5:00 PM em ponta, hein? 13 graus a temperatura essa sexta-feira. Aí 13 de temperatura, porque a sexta-feira é dia 22, tá? 22 de maio. Já tá indo embora o mês de maio, meu filho. Tá indo embora esse ano aí, viu, Gisa? Bateu o junho aí, gente. Aí começa a querer correr esse inverno que se achega, né? Quando vê, se foi o ano, né? Como passa rápido. Aí o índio tem que ficar velho mesmo, não tem jeito, né? 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É o nosso Show da Tarde aqui na Esmeralda. O Grêmio joga amanhã, tá, gente? Amanhã o Grêmio joga às 19 horas. Jogo dificílimo aí contra a equipe do Santos, que também tá lutando aí contra o descenso. O Grêmio aí tá um pouquinho acima do Santos, mas com a mesma pontuação, só por critérios, né? Então o Grêmio tem que fazer o jogo da vida aí, né, gente? E tem que ganhar de qualquer jeito o jogo, né? O Internacional também joga amanhã, só que um pouquinho antes, 2 horas antes, às 5 da tarde. É, 5:00 PM aí, Vitória e Inter lá no Barradão, né? Vitória fora de casa não joga praticamente nada, né, gente? Mas dentro dos seus domínios é fortíssimo, né? Tanto é que eliminou o poderoso Flamengo aí da Copa do Brasil, né? Mandou o Flamengo pra casa, né? Meu amigo Luciano Macari tá ligado com a gente. Boa tarde, meu amigo. Aqui é o Luciano Macari, se possível. Roda a música aí, Gritos de Liberdade, Grupo Rodeio. Dá um alô pros ouvintes aí, aqui, todos aí da Mais Popular. Abração, meu amigo, tamo junto. Ô, meu querido, abraço aí, ô, meu amigo Luciano Macari, tudo bem pra você?

consegui aqui a música do meu amigo Luciano Macari, né? O Gritos de Liberdade. Também mandando um abraço aí, Giza, para os nossos amigos. Aí o pessoal ligado aqui com a gente no nosso show da tarde do nosso querido Empório Pazito, tá? 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Abraço aí para você, meu querido. 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E para o seu negócio, é o nosso show da tarde, meu amigo Luciano Macari pede Grupo Rodeio.

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6: Boa tarde, família. Boa tarde. Quero visitar a música do César Passarinho, Guri.

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1: 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Anjos pilchados clamam por justiça, mesmo que seja num brado funeral de guerra. Rufem os tambores da minha pátria, ergue que alma campeira num missão de sentimento. 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
2: Engarupado,
3: 5 horas e 16 minutos, é o nosso show da tarde aqui na Rádio Esmeralda, 12 graus a temperatura. E vamos juntos aí na sua companhia até às 6. É, meu filho, tá indo ligeiro o programa, né, José? Tarde bem maravilhosa, sexta-feira. Aí dia 22 do mês de maio. 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
3: 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O Fabiano aí da Chagas Palmeiras pediu Ela Deu Tudo aí com o Sidney Lima, hein? Tá pedindo aí pra curtir.
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3: Também tem aqui uma senhora aqui que ela pede Boa tarde, Sami. Boa tarde, Isa Adélia Oliveira. De 21 de abril. Vamos aí ouvir a música Bom Cabrito. É com Francisco Vargas. Desejo uma ótima sexta-feira pra vocês. Abraço, Isa. Aí a música então aí, o Bom Cabrito Não Berra, do Francisco Vargas, chegando com música aqui no Show da Tarde.

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7: Boa tarde, Gisa. Boa tarde, Samira. E a Fátima, gostaria de pedir a música É Mentira Desses Loucos. Feria assim, minha esposa Horácio Vargas, para minha mãe Maria Vandara de Esmeralda. Se for atendido, muito obrigado, Gisa. Feliz dia do locutor e para você e o Samir.

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2: 5:33, estamos ao vivo aqui no nosso Show da Tarde, trazendo ele. 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

Nossa, Miro, é o Gilberto da Fazenda do Lagoão. Eu gostaria se tu rodasse a música do Bugre do Mato, me oferecer pro meu neto Pedro Henrique, que teve de aniversário ontem, 10 aninhos, e ele adora. Agora ele já chegou do colégio, tá chegando do colégio agora, vai escutar daí. Espero ter entendido, obrigado.

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1: Boa tarde, toca Oswaldinho e Carlos Magrão, nós. Abraço, Vaguinho, muitos capôs.

5 horas e 49 minutos, é nosso show da tarde aqui na Rádio Esmeralda, 96.5. Vamos até as 6 da tarde, já chegando aí no final do programa, né, Gisé? E a gente volta à noite, né, gente, com o nosso Paradão Sertanejo aqui na Rádio Esmeralda mais popular. Já já tem X Galpão aí pra você. 3232-4176, Carlos Zácara 2622. Endereço Sabor X Galpão. Obrigado, Gisa, pelo trabalho maravilhoso. Obrigado a todos pela audiência. Mais uma semana maravilhosa aqui no nosso show da tarde. E à noite tem Paradão Sertanejo aqui na Rádio Esmeralda, a mais popular. Tudo de bueno a todos vocês. Sempre Deus no coração. Rádio na Rádio Esmeralda, logo de bom. O Irineu do Kennedy pediu Chimarrão, Os Monarcas. E José do Barro Imperial pediu Deusa de Barro e Cosbertus. E a gente se despede. Tchau, gente. Fica com Deus.

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1: 17 horas e 59 minutos.
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4: O governo do Rio Grande do Sul decretou estado de emergência em saúde pública devido à alta expressiva nas internações por síndromes respiratórias aguda grave e influenza. A medida visa conter o avanço das doenças com foco principal no atendimento pediátrico. O estado registrou um salto de 533% nas hospitalizações em função do vírus da gripe. A situação mais crítica está em Porto Alegre, região metropolitana da capital gaúcha. A grande maioria das pessoas que internam ainda não recebeu a vacina. A situação vacinal aqui em Vacaria está entre as mais elevadas do estado. Até agora, a cobertura junto ao público prioritário é de 36,11% da meta. Quem mais vacinou até agora foi o grupo dos idosos, com 42%, e o grupo que menos procurou a vacina foi o das crianças, com apenas 22,21%. Até o final da tarde de ontem, já haviam sido vacinadas em Vacaria 10.625 pessoas. Ontem chegou mais uma remessa de vacinas aqui no município. São mais de 3 mil doses e já estão sendo distribuídas. Todas as unidades de saúde do município dispõem do imunizante. Por enquanto, por ordem do Plano Nacional de Vacinação, o imunizante é aplicado apenas no público prioritário. E nesta quinta foi noticiada a morte de uma pessoa infectada pelo vírus da influenza em Vacaria. Esse fato aconteceu no mês de fevereiro e só agora o estado confirmou a causa. A vítima foi um indígena de 27 anos que estava trabalhando em um pomar em Vacaria e não havia sido vacinado. Os jovens brasileiros que completam 18 anos em 2026 têm até o dia 30 de junho para realizar o alistamento militar. A expectativa é de que mais de 1 milhão de jovens em todo o país realizem um procedimento neste ano. O alistamento é obrigatório para os brasileiros do sexo masculino e voluntário para as mulheres que desejarem ingressar nas Forças Armadas. Atualmente, já há mulheres em formação militar em diversas organizações do país, marcando uma importante ampliação da participação feminina por meio do serviço militar inicial. O procedimento pode ser feito de forma rápida e gratuita pelo site alistamento.eb.mil.br. ou presencialmente na junta de serviço militar mais próxima. Devem realizar o alistamento todos os jovens do sexo masculino nascidos em 2008, que completam 18 anos ao longo de 2026. Já para o sexo feminino, o alistamento é voluntário e segue o mesmo prazo, 30 de junho. As jovens também devem completar 18 anos em 2026. Os homens que não tiverem se alistado até 30 de junho precisarão pagar multa para regularizar a sua situação militar. Quem não regularizar vai enfrentar restrições para obter passaporte, assumir cargos públicos, matricular-se em instituições de ensino, participar de concursos públicos e receber alguns benefícios previstos em lei. A Receita Federal liberou nesta sexta-feira consulta ao maior lote de restituições do Imposto de Renda da história. Ao todo, 8.749.992 contribuintes receberão 16 bilhões de reais. O pagamento contempla a primeira leva da declaração do Imposto de Renda à Pessoa Física de 2026 e também devoluções residuais de anos anteriores. Em nota, a Receita informou que o lote recorde é resultado da maior agilidade no processamento das declarações e do avanço das ferramentas de modernização e automação adotadas pelo órgão. Segundo a Receita Federal, o primeiro lote de 2026 representa cerca de 40% das restituições previstas para serem pagas neste ano, tanto em valores quanto em número de contribuintes. Dos 16 bilhões de reais liberados, 8,64 bilhões serão destinados a contribuintes com prioridade legal do reembolso. 4.959.431 contribuintes que utilizaram a declaração pré-preenchida ou optaram simultaneamente por receber a restituição via PIX. Outros 2.256.975 são contribuintes com idade entre 60 e 79 anos. 1.054.789 contribuintes cuja principal fonte de renda é o magistério. 256.697 contribuintes acima dos 80 anos e 222.100 contribuintes com deficiência física ou mental ou portadores de doença grave. Brasília, a capital federal, sediou nesta quinta-feira o 3º Congresso Brasileiro de Enfrentamento à Violência Sexual contra Crianças e Adolescentes, realizado pelo Ministério dos Direitos Humanos e da Cidadania. O debate reuniu especialistas, gestores e sociedade civil no debate de estratégias de proteção à infância e à adolescência. O evento integra a campanha nacional Faça Bonito, principal mobilização do Maio Laranja, que marca o Dia Nacional de Combate ao Abuso e à Exploração Sexual de Crianças e Adolescentes, em 18 de maio, instituído pela Lei Federal 9.970/2000. A data é em memória da menina Araceli Cabreira Crespo, assassinada brutalmente aos 8 anos de idade, após desaparecer na saída da escola, no Espírito Santo, no ano de 1973. Para o secretário-executivo da Coalizão Brasileira pelo Fim da Violência contra Crianças e Adolescentes, Lucas Lopes, a escola tem um papel fundamental na prevenção e esse tipo de abuso contra a infância e, por isso, precisa de suporte da segurança pública e de conselho tutelar. O Conselho de Justiça Federal anunciou a liberação de cerca de 2,1 bilhões de reais em pagamentos relativos a vitórias na Justiça em ações envolvendo aposentadorias e benefícios do Instituto Nacional do Seguro Social, o INSS. Ao todo, serão 132.614 pessoas beneficiadas. Todas obtiveram vitória na Justiça em questões envolvendo a revisão de aposentadorias, conexão com concessão de auxílio-doença, benefícios de prestação continuada, pagamento de pensões e outros. Por cautela, o CJF controla a liberação das chamadas requisições de pequeno valor, RPV, que são pagas em observância às previsões orçamentárias. Por esse motivo, os pagamentos desse tipo continuam ou costumam ser aprovados em blocos. Apesar da liberação, o Conselho informa que cabe a cada um dos 6 tribunais regionais federais realizar efetivamente os depósitos e os portadores das requisições de pequeno valor devem consultar os tribunais regionais federais para saber o dia exato do depósito. O Ministério da Educação, o MEC, publicou nesta sexta-feira, dia 22, o edital do Exame Nacional do Ensino Médio 2026. As inscrições começam nesta segunda-feira, dia 25, e seguem até o dia 5 de junho, exclusivamente pela internet, no site do Enem. As provas serão aplicadas dias 8 e 15 de novembro. Para este ano, o Instituto Nacional de Estudos e Pesquisas Educacionais, o INEP, responsável pela aplicação do certame, estima aumentar para cerca de 10 mil o número de locais de prova em todo o país. A taxa de inscrição continua no valor de R$ 85,00 e o pagamento deve ser feito até o dia 10 de junho. Uma das novidades deste ano é que os alunos concluintes do ensino médio da rede pública terão inscrição automática no exame. Os estudantes do terceiro ano serão inscritos a partir de dados encaminhados pelas redes de ensino. O aluno terá apenas que confirmar a participação no exame e escolher o idioma da prova de língua estrangeira que deseja fazer, informar o município onde quer fazer a prova, além de solicitar recursos de acessibilidade se necessário. O Enem avalia o desempenho escolar dos estudantes ao término da educação básica. A prova é considerada a principal forma de entrada na educação superior por meio de programas federais, como o Sistema de Seleção Unificado, SISU, o Programa Universidade para Todos, ProUni, e o Fundo de Financiamento Estudantil, FIES. As instituições de ensino públicas e privadas usam os resultados dessas provas para selecionar estudantes. Desde o ano passado, o Enem voltou a ser aceito para certificação do ensino médio, no caso dos candidatos com 18 anos completos que alcancem a pontuação mínima em cada área do conhecimento e na redação. As inscrições vão, portanto, de 25 de maio a 5 de junho. Pagamento da taxa de inscrição, 25 de maio a 10 de junho. Solicitação de tratamento por nome social, de 25 de maio a 5 de junho. Solicitação de atendimento especializado, também de 25 de maio a 5 de junho. Resultado do atendimento especializado, 19 de junho. E aplicação das provas, dias 8 e 15 de novembro. Notícias da Tarde volta na segunda-feira, aqui na Esmeralda. Na sequência, Esmeralda nos Esportes. A todos, uma boa noite.
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0: Bom final de tarde, bom início de noite para você que está ligado conosco aqui na Rádio Esmeralda de Vacaria. Estamos chegando com Esmeralda nos Esportes, agradecendo você pela sua parceria, obrigado pelo carinho da audiência durante todo o dia conosco e agora também. 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Muitas informações para a gente debater, falar aqui hoje. Dentre elas, né, uma das informações que a gente vai estar trazendo e talvez seja o nosso maior foco hoje, é falar sobre o Glória. Professor Beto Almeida foi anunciado como diretor executivo na equipe. Gabriel Dutra foi anunciado como o treinador para a temporada 2026. E a gente vai falar sobre isso para você a partir de agora. O professor Beto Almeida está conosco aqui nos estúdios da Rádio Esmeralda, no Esmeralda nos Esportes. E vamos lá trazer muitas informações para você. Primeiramente, professor, quero agradecer sua disponibilidade de estar conosco aqui nos estúdios da Rádio Esmeralda. E que com certeza, né, a gente sabe que o senhor tem uma história, a gente estava lembrando aqui dessa história que se confunde na era profissional, Glória e Beto Almeida. O senhor lembrava muito bem, e a gente tem nos anais ali, o senhor como treinador do Glória, 1986, sua primeira passagem. Mas, na verdade, o senhor estava lembrando aqui, cheguei no final de 1985, alguns amistosos fizemos e depois reorganizamos para 86, já num processo passando do amador para o profissional. E disse eu, já em outros momentos aqui na Rádio Esmeralda, e agora falei para o senhor disse também que outro colega de rádio já tinha falado isso também, suas proporcionalidades, né, a importância para cada equipe. Filipão tem uma importância tremenda para o Grêmio, fantástica. Abel Braga para o Internacional. Beto Almeida para com a história do Glória uma importância muito grande. E o senhor chega exatamente num processo semelhante a eles nesse momento aqui em Vacaria. E a gente já no primeiro bate-papo que tivemos depois da sua volta, o senhor mesmo disse, é um grande desafio. É aquele mesmo frio da barriga, talvez, de lá atrás, quando o senhor estava iniciando todo esse processo. Professor, boa noite, obrigado por estar aqui com a gente.
1: Boa noite, Marquinho. Prazer muito grande estar aqui com vocês, né? Muito grato pelo convite de poder passar para o nosso torcedor, para o teu ouvinte, esses detalhes do Glória, né? Parabenizar a família, né, Benetton, pelo belíssimo empreendimento, né? Primeira vez que eu venho aqui nesse estúdio da Esmeralda. É lindo, lindo, coisa de primeiro mundo isso aqui. Parabéns mesmo, que coisa boa. Por isso que o ouvinte ouve com tanto prazer a Esmeralda, né? Porque sai de dentro de um projeto maravilhoso. Parabéns para todos vocês.
0: Obrigado.
1: E eu acho que o Glória é mais importante para mim do que eu para o Glória. Isso eu tenho uma dimensão muito clara disso. Porque o Glória é muito maior do que eu, não tem dúvida alguma. Temos a mesma idade, eu e o Glória, é uma coincidência, né? Mas o Glória sempre esteve no meu coração desde o dia que eu cheguei aqui pela primeira vez, que foi em novembro de 85, quando, apesar de eu ter chegado aqui com apenas 30 anos, eu tinha 29, acredito, 29, chegado aqui tão novo, eu já tinha 10 anos de carreira. Muita gente pode pensar, o Beto começou no Glória. Não, o Glória abriu as portas para mim me mostrar mais, né, pro futebol gaúcho. Porque em 76... eu já era técnico do sub-20 do Cruzeiro de Porto Alegre. Fiquei por 2 anos ali, depois passei a preparador físico do profissional do São José e posteriormente a treinador do São José. Foi quando eu recebi o convite do seu Luiz Alberto Liberato do Juventude para fazer um trabalho de organização e estruturação da base do Juventude, que era uma coisa assim, treinava 2 vezes por semana, jogava no sábado, né? Não tinha uma estruturação. e eles queriam se organizar. Aí me fizeram um convite, eu vim a Caxias, acertamos, e aí comecei como treinador ali, ajudei muito, muito na formação desse departamento, né? Eu tenho consciência disso. E acabou que com 24 anos eu já estava treinando o profissional, muito longe do meu objetivo. Meu objetivo era ficar até os 35 anos treinando base. E já com 24, com um ano e meio, dois anos de clube, eu passei a ser o técnico do profissional. Eu treinei de novembro até setembro do ano seguinte. Foi quando o Daltro veio para o meu lugar. Uhum. Só que o meu lugar ficou assim, eu só saí de treinador e fiquei de auxiliar dele, né? Foi onde eu o conheci. E depois retornei início de 85, eu retornei para o Sub-20. Eu já tinha saído, né, da Juventude. Fui para o São José, fiz um trabalho no profissional do São José e recebi o convite para retornar. Com um contrato mais longo, de 2 anos, enfim, um contrato bom. Trabalhei 3 meses, recebi um convite do Glória de Vacaria. Eu não tinha muita ideia de onde era a Vacaria. Sabia que era mais para o norte de Caxias, né? Mas não tinha ideia se era 100 quilômetros, 200, 500. E muito menos ideia do que era o clube. E o meu diretor, como ele era vendedor daquelas máquinas de escrever, que na época era isso.
2: Datilografia.
1: Ele era vendedor da Olivetti.
2: Olivetti.
1: Ele vinha de vez em quando à Vacaria vender o produto dele e ele conhecia bem aqui. E eu comentei com ele, pô, recebi um telefonema assim, assim, assim. E ele, ah, Beto, é uma cidade que vale a pena. Vai lá. Conversa com os caras, não acerta nada e depois me liga, vem aqui, a gente conversa. Aí eu vim, fiquei um dia aqui. Cheguei à tardinha e fui embora no outro dia à tardinha. Conheci o Bruno Soldatelli, saudoso Bruno Soldatelli, né? Deus o tenha. Onde ele fez uma sabatina comigo, 20 perguntas. Ele tinha escrito as perguntas, sim, né? Fez as perguntas. E depois chegou o Skill, aí conversamos e me ofereceram uma proposta muito boa, muito boa. Eu voltei para Caxias, expliquei a situação para o meu diretor. Ele disse, ah, Beto, tu tem que ir. Tem que ir, os caras lá não brincam em serviço. Vai, por mim tu tá liberado, eu acerto tudo aqui. Acho que ele queria se livrar de mim. Aí eu vim embora e fizemos esses amistosos, né? Pô, o pessoal não tem noção do que era, né? É, eu via sangue no olho dos dirigentes. Seu Eugênio, né? Seu Pô, Eugênio. Aquele pessoal todo ali, os advogados via piana, o pessoal tudo.
2: Doutor Vânio, saudoso.
1: Doutor Vânio, Vânio Nervos, né? Era muito legal. Até a gente começa a citar nomes e acaba esquecendo de alguns tão importantes quanto esses, né? Mas era uma coisa assim, os jogadores se apresentavam à noite, porque durante o dia uns trabalhavam na Autoval, outros na farmácia, enfim, né? E tinha poucos jogadores disponíveis para treinar durante o dia. Então o treino era à noite e havia um nicho, não havia rouparia como hoje.
2: Certo.
1: Havia um nicho na parede onde os jogadores pegavam o material ali, cada nicho tinha um nome, né? Pegava o material ali, vestia, treinava, botava ali e no outro dia estava ali. Ninguém lavava, não tinha. Era um semiprofissionalismo mesmo, né? Mesmo, assim, amador mesmo, né? E um amador esculhambado, mas com muita vontade de fazer as coisas. E eu vim e comecei a colocar coisas, fiz um relatório, né, tudo o que precisava, enfim, e eu encontrei um eco bastante interessante. É, a cabeça do Bruno a nível de futebol era mais avançada em relação aos outros, né, mas os outros foram com muita vontade de aprender, foram colando nas coisas que eu passava para eles, né? Que me deu muito trabalho. Eu tinha que fazer toda essa organização e ainda fazer o time ganhar no domingo.
2: E era o treinador e o gerente de futebol, que hoje
1: exato,
2: a gente fala muito, né?
1: Enfim, exatamente. É, foi onde eu peguei o Edu, que até hoje é funcionário do clube, né?
2: Faz algum tempinho, né?
1: Fiz uma entrevista, espalhei na cidade, que eu estava procurando um profissional que tivesse enfermagem e que gostasse de futebol e tivesse 100% do tempo disponível. Ele foi o primeiro que apareceu. E aí fiz uma entrevista com o Edu está lá até hoje. Hoje já como supervisor, exato, do caso, né? E, então a gente foi montando. Aí eu com o conhecimento que eu tinha, né, de jogadores, fui trazendo jogadores já no primeiro ano, o goleiro Libório, do Inter de Santa Maria, até não foi muito bem, né, mas zagueiro Wilson, lateral direito Gerson Carreta, Francisco Sabão, lateral esquerdo, isso na primeira leva, né, Zé Carlos, Edmundo, vieram na primeira leva, aí depois já começaram a vir outros. Aí veio o Pessali, veio o Vladimir, veio mais a gente, Flavinho. Pô, é um sem número de jogadores, assim, bem interessantes mesmo, né? Índio. Índio, né? Índio. Tudo vieram, assim, que já haviam trabalhado comigo, né? Então, foi um trabalho muito, assim, muito legal mesmo, e que quando eu iniciasse a minha carreira, a nova carreira que eu estava estudando, me preparando para ela, eu fazia questão que fosse num dos clubes que eu tivesse a maior afinidade. E os dois clubes que eu tenho a maior afinidade, foram os clubes que eu trabalhei mais tempo, foi Glória e Juventude. E eu, felizmente, recebi o convite do Glória, onde tem um terreno muito, mas muito fértil para mim desenvolver esse trabalho. Lamentavelmente, a gente sabe como é que é o futebol gaúcho e no mundo todo é assim, né? O meu compromisso com o clube é apenas de 4 meses, porque nós temos uma competição com cara de torneio ou um torneio com cara de campeonato. É uma coisa assim, né? E o Glória tem que subir. Então, se subir, eu terei o maior prazer de receber o convite para continuar, e aí sim nós darmos um salto de qualidade mesmo, né, na estrutura do clube, né? Dentro da realidade financeira do clube, não podemos fugir disso. Mas tem como se fazer isso. Ainda mais uma comunidade como Vacaria. Então, mas agora, se não consegue o objetivo, aí não se sabe ainda o que vai se fazer, né? Mas eu vejo o pessoal com uma energia muito positiva, muito positiva. Então, a minha chegada aqui, ela veio para mostrar também que os dirigentes estão pensando muito sério no quesito futebol. A contratação desse menino, né, que é um menino, né, mais novo que os meus filhos, ele vai ser um dos maiores do estado, rápido, muito rápido, eu não tenho dúvida nenhuma. Então isso mostra que a direção está com um objetivo traçado muito firme e muito sério.
2: Estava aqui já, e até fora do ar eu falei, a gente teve uma situação que, a história, o senhor até me contou ela agora no intervalo, mas eu estava me lembrando, antes de a gente ir para o intervalo, que lá em 1988, quando o senhor retornou para o Glória, o senhor indicou, o senhor nos estava dizendo aqui, Dalton Menezes também, para ser o treinador, o Cascudo da época, que era um jovem ainda, Beto Almeida, então, ó, traz o Cascudo, eu estou aqui com ele, a gente vai junto. Enfim, e era assim, o jovem Beto Almeida com o já experiente Cascudo Dalton Menezes. Hoje inverte-se. O jovem Gabriel Dutra.
1: Porque o tempo passa, né?
2: E que bom, né? Que ele passa e traz essa maturidade, enfim, e o conhecimento, e o Cascudo Beto Almeida. O processo parece que tem alguma coisa que pode nos dar esse gostinho de que vai acontecer, né?
1: Eu logo lembrei disso. Quando a gente começou a trabalhar o nome do Gabriel, né? Eu logo lembrei da dupla Daltro e Beto, né? Que ela durou meio gauchão aqui no Glória. Uhum. Aliás, ela durou todo o octogonal, onde nós fomos campeões, subimos para a primeira divisão e demos continuidade no ano seguinte no gauchão, maravilhosamente bem, acho que estreando lá em Porto Alegre com o Inter. E ganhando nos pênaltis do Inter.
2: 89 rendeu a revista Placar, foi exato, magnífico.
1: E que time, né? Ah. Que time. Eu me arrepio. Aí eu fiquei até a metade da competição. E o Dalton, ele era uma pessoa tão segura de si, que ele dizia para mim, e confiava em mim, né? A gente não se dava quando trabalhou no Juventude. Nós não nos dava, mal nos cumprimentávamos. Eu era auxiliar dele, mal nos cumprimentava, porque ele não dava abertura para mim. Uhum. Aqui no Glória, eu virei filho dele. Eu disse para ele, pô, eu não te aguentava lá, e eu acho que se eu não te disser por que eu não te aguentava, eu não vou ficar trabalhando contigo. Eu não te aguentava por isso. Aí ele disse assim para mim, naquela sabedoria dele, né? Ele disse, agora eu estou lembrado de ti, eu não lembrava de ti. Tu é aquele professorzinho de educação física metido a treinador. Pô, aí eu levantei, fui lá no Pampa isso. Levantei, fui lá, dei um abraço nele, né? E aí virou pai e filho, né? Até que Deus o levou, mas virou pai e filho mesmo, eu aprendi muito com ele. E ele era um cara tão seguro das coisas que ele sabia e confiava tanto em mim, que ele dizia, hoje a palestra do jogo vai ser tua, viu? E eu ia lá e dava palestra para os jogadores, né? Isso aconteceu, eu fiz acho que 10 jogos do Gauchão com ele, um pouco menos talvez. Em 5 jogos eu que dei a palestra. Às vezes no intervalo, eu sempre... A gente pegava os primeiros 5 minutos do intervalo para conversar, né? Eu passava as coisas que eu tinha visto lá de cima para ele. E às vezes, aí uma ou duas vezes ele disse, ah não, então fala tu isso aí para os jogadores. Então ele confiava muito. A gente fez uma parceria muito... muito legal.
2: A gente brinca com o atual presidente Décio Camargo. O Glória foi campeão novamente da divisão de acesso 2015, com uma vaga só, que ele brinca essa questão, mas o Glória, ele desperta uma paixão muito grande e a gente espera que esse ano reviva tudo isso o seu torcedor. Então, eu lhe agradeço por estar novamente fazendo parte desse clube aqui.
1: Eu primeiro agradeço muito ao convite de vocês, né? E vou estar sempre disponível. Inclusive, semana que vem eu não estarei em Vacaria, né? Mas na semana subsequente eu já venho para ficar e aí vou embora só eventualmente por alguma outra situação, mas vou ficar até o final da competição aqui. E agradecer de coração aos diretores que acreditaram, que apostaram no meu trabalho me fazendo esse convite. Eu estou iniciando um novo ciclo profissional no clube que eu queria, no clube que eu sonhava fazer isso. E o que mais me orgulha também é que eu não mexi particularmente um dedo para vir para cá. Eu apenas sonhava em vir para cá. E as coisas funcionaram através de toda a direção, né? Talvez uns mais, outros menos, né? Mas eu sei que no fim chegaram ao denominador comum de que eu seria o profissional indicado para esse momento. Então, a responsabilidade que eu assumo, ela é enorme comigo mesmo, para dar um retorno que o clube e a torcida já está me mostrando na rua. Eu vejo quando eu estou por aí, encontro muita gente, né? Pessoal acreditando bastante. Então eu tenho que dar esse retorno. E vou dar através do meu trabalho, ajudando a comissão, ajudando o clube, ajudando o torcedor, em busca do sonho que é o maior número de vitórias possível para conseguir o objetivo que é estar na elite do futebol gaúcho ano que vem.
2: E vamos estar lá, se Deus quiser, né? Com todo o empenho de todo mundo. Vamos para o intervalo? A gente vai para aquele intervalo comercial, já retorna trazendo mais informações para você.
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0: De volta com o nosso Esmeralda nos Esportes. 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E a gente sempre fala que Vacaria é um celeiro de atletas muito grande. Claro, como o brasileiro, né, nós aqui, o futebol é o carro-chefe. Não vamos discutir, né? É o futebol, o futsal, é nesse sentido. Todo mundo tem, ou na sua grande maioria, 95 para 98%, vamos dizer, gosta do futebol, já assiste regularmente o futebol, é gremista, é colorado, é São Paulino, é corintiano, é flamenguista, enfim. Tem um time sempre a torcer. É torcedor do nosso Leão da Serra, somente do Glória, enfim, tudo isso. E, claro, né, tem pessoas que, além deste esporte, eles encontraram em outro esporte algo que lhes satisfez. A gente já trouxe aqui, neste ano, vamos lembrar alguns. Pessoal do Karatê, luta de braço, né, nós trouxemos aqui. Já falamos de pádel, já falamos aqui do kart, enfim, várias são os esportes que a gente fala aqui. E hoje o nosso convidado é um cara que vem se destacando, né, também num esporte que tem alguns adeptos. Não são muitos, é bem verdade, mas tem alguns aqui em Vacaria. Estou aqui nos estúdios da Rádio Esmeralda com o William Rosa, que é fisiculturista, né, e ele esteve agora, pouco tempo atrás, em uma competição. A gente quer saber um pouquinho mais sobre isso. Vamos conhecer um pouquinho mais deste esporte, que para muitos já viram na TV e tal, né? Mas não tem um grande conhecimento. Eu me considero um leigo também nesse esporte. Não tenho grande conhecimento. Estava entrevistando ele antes de entrarmos no ar, para mim já saber alguma coisa até, né? E fiz algumas anotações exatamente para que a gente possa entender isso. Primeiramente, William, quero agradecer você pela disponibilidade de estar aqui com a gente, bater esse papo que é importante para divulgar esse esporte aqui que você pratica e representa a nossa cidade também. Boa noite.
1: Boa noite, tudo bom, Marcos? Eu queria agradecer a oportunidade de estar aqui e poder espalhar conhecimento, né? Porque, como tu diz, normalmente o pessoal, eles são envoltos ali em outros tipos de esportes e conhecem outros tipos de esportes, né? E eu queria mostrar mais um pouquinho do que eu pratico já há alguns anos aqui também.
0: Isso é importante a gente falar. Bem, fisiculturismo, como é que você pode definir um fisiculturismo pra gente?
1: Normalmente o fisiculturismo, né, ele vem da questão do estético, né? Então, ali a gente tem a questão de volume, proporção e definição, né? Então, normalmente o fisiculturismo, ele é isso, né? É uma coisa estética, né?
0: Vai definir músculos, isso, né? Peitoral, perfeito. Braço, perna, enfim.
1: Então, todo atleta ali, ele tem que ter uma determinada assimetria, né? Um determinado volume muscular, que normalmente são grandes volumes musculares. E tem também a questão da definição. Quanto menos gordura esse atleta, ele tem, né?
0: Bem, e como é que surgiu na tua vida o fisiculturismo?
1: O fisiculturismo, ele veio na minha vida de uma forma bem, digamos, engraçada. Eu venho do ciclismo, uhum, né? Então, tipo, dos meus 13 até os meus 16 anos, eu era ciclista. Então, já fui campeão brasileiro, campeão internacional, campeão gaúcho. Então, tipo, eu vim do ciclismo ali, onde que eu tava ganhando um monte de coisa. Fui morar fora da cidade, fui pra Criciúma, fiquei um ano lá na equipe de base de ciclismo. Somente voltado ao ciclismo. Eu entrei na musculação com o intuito de fazer o fortalecimento, né? Então, o que acontece? A musculação, ela é a mãe de todos os outros esportes. Então, eu entrei na musculação com o intuito de fazer o fortalecimento voltado para musculação. Então, eu comecei ali minha jornada e eu comecei a treinar, comecei a gostar, comecei a me envolver, comecei a ganhar massa muscular, comecei a ganhar um volume ali e eu comecei a me interessar, né? E isso eu já tinha uns 16 anos e daí eu comecei a me envolver mais, gostar mais, e foi aonde que eu disse para que eu falei assim, eu vou começar a estudar educação física porque eu comecei a gostar muito daquilo ali. E foi um momento onde que eu comecei a ver, né, por influências na internet, né, a questão de competição. E foi onde

0: atrás.
1: E até tu estava falando agora, eu estava lembrando, William, claro, várias e várias vezes a gente falava aqui no rádio. Isso. E tal, saiu, né? De repente, obrigado, se eu te amei foi por engano, como diz o nosso amigo Décio Camargo, presidente do Glória, pro ciclismo, esse?
0: Mudei, eu, tipo, foi um negócio assim que foi onde que ganhou meu coração aquilo ali, eu, tipo, foi uma nova paixão que eu tive aquilo ali, porque assim como o ciclismo me ensinou muita coisa, né, quando eu comecei a me relacionar com a musculação, eu disse assim, meu Deus, é isso que eu quero pra minha vida, porque foi ali onde que eu comecei até a questão profissional mesmo, porque quando eu tinha minha idade dos meus 13 anos ainda, eu não tava bem certo o que eu queria ser pra minha
1: muito
0: vida.
1: Muito novo, né?
0: Isso, então eu sabia que eu tava treinando ciclismo e eu queria ser profissional no ciclismo, mas quando eu comecei a fazer musculação, eu disse assim, não, eu quero ser um professor, eu quero começar a fazer educação física, eu quero me especializar nisso aqui. Uhum. E daí, onde que foi criando aquela paixão, tanto pela minha profissão e também tanto pelo esporte, porque querendo ou não, uma envolve a outra.
1: É verdade. Bem, mas tem, você falou musculação aqui, mas o fisiculturismo ele tem uma diferenciação de musculação.
0: Perfeito.
1: Daquele atleta que vai para a academia só para fazer musculação, né?
0: Perfeito, isso. Normalmente a questão do fisiculturismo e pessoas amadoras que fazem musculação por questões de saúde, né? Normalmente às vezes as pessoas vão para a academia fazer musculação ou voltado para a saúde, ou por requisição médica, ou por bem-estar, né? Então ela sempre é motivada por alguma outra coisa, né? O fisiculturismo já é um esporte de alta performance, né? Quando a gente envolve alta performance, né, já esquece um pouquinho a questão de treinar por saúde, né? Então a gente já tá treinando ali por performance, por rendimento.
1: A metodologia,
0: né,
1: é diferente?
0: Em termos, o treino é praticamente o mesmo. O que vai mudar é a intensidade. O treino ele é muito mais intenso, ele é muito mais pegado, ele é muito mais, digamos, menos prazeroso, assim, né?
1: Pra gente leigo aqui, vamos colocar aqui. Eu vou lá, vou levantar um peso,
0: certo,
1: um exemplo, para musculação chamada normal, 20, 30 quilos, tá? Só para manter.
0: Isso.
1: Você tem que colocar muito mais peso?
0: Normalmente a gente trabalha...
1: Ou é a frequência mais rápida?
0: Normalmente, às vezes, a questão tipo de força em si, cada pessoa ela é única, uhum, né? Então, vamos por assim, tu vai pegar uma pessoa que às vezes a força dela é aquilo, porém a gente consegue desenvolver mais força, né? Uhum. Só que a gente fala na intensidade da questão do treino, cada pessoa tem um limite, né? E às vezes, quando a gente treina sozinho, por exemplo, às vezes tu faz ali um exemplo, 10 repetições com 30 quilos, ah, tô legal, tô fazendo exercício conversando ainda e tá tudo ok. Quando a gente fala intensidade, é quando a gente ultrapassa um pouquinho do limite que tu conseguiria fazer, né?
1: Ao invés de 30, vão colocar 40.
0: Isso, né?
1: Então, e a quantidade também aumenta?
0: E até às vezes a quantidade de repetições, né? A gente vai um pouquinho do limite além, né? Às vezes vamos pôr lá, ah, o aluno fez 12 repetições tranquilamente, com 30 quilos, um exemplo. Quando vai envolver a questão de performance, né? A gente trabalha com cargas maiores, vai além da falha, né? Às vezes, querendo ou não, às vezes o pessoal que vê a gente treinando em alta intensidade chama a gente de maluco, né? Porque disse assim, meu Deus, pra que tanto isso? Mas é questão de performance, né? Uhum. Então, quando a gente busca performance, a gente vai além do que aquilo que a gente consegue fazer.
1: E o tempo, né, de parada também diminui?
0: O intervalo de descanso, ele normalmente ele é não padrão, mas normalmente cada pessoa ela tem um tempo de intervalo de descanso. Às vezes ela precisa um pouco mais, às vezes um pouco menos. Tu pega um aluno iniciante, ele vai fazer uma série e vai ficar extremamente cansado, consequentemente ele vai precisar de um intervalo maior do que uma pessoa que já é mais avançada, né? Então o intervalo de descanso não dá pra gente dizer assim, padronizar e dizer esse é o tempo correto.
1: Vamos colocar o William aí na parada.
0: Certo.
1: Entre um exercício e outro, quanto tempo de intervalo?
0: Pernas. Normalmente eu demoro uma série para outra, em torno de 2 minutos de descanso ali, vamos supor, entre uma série e a outra, um intervalo de 2 minutos de descanso.
1: Para você, no fisiculturismo,
0: isso.
1: Quanto de peso você consegue?
0: Vamos supor assim, ó.
1: Vamos colocar o cara agora.
0: Um exemplo. um treino de perna, eu já cheguei a agachar com 240 quilos. né? Tá. Um treino de perna, né? Com 240 quilos, alta intensidade, aquele treino que às vezes tu termina, te dá um mal-estar, náusea, tu vai pro banheiro, às vezes dá aquela vontade de, né? Então, o treino em si, ele é totalmente exaustivo, né? É quase como se fosse uma tortura, bem
1: e
0: isso.
1: E o braço?
0: Né? E treinos de braço também, né? Às vezes tem, vamos supor, superiores ali, tem

0: levantamento terra que eu já fiz com 300 quilos, né? Mas, que nem a gente diz, às vezes cada pessoa, ela tem uma força, né? Uhum. E a força, ela é trabalhada e desenvolvida, né? Então, tem atletas que eles trabalham com uma carga muito menor e eles têm um tanto resultado quanto. Então, a gente não pode se apegar só à questão de peso, né? Então, normalmente a gente prioriza o quê? A questão do movimento, né? Então, pra gente, amplitude do movimento é o que importa. Então, o que que acontece? Às vezes não adianta botar muito peso e a amplitude do movimento ser ruim.
1: Mínima.
0: Perfeito. Então, às vezes a gente vê, assim, pessoas que botam lá, um exemplo, supino lá, um monte de peso e faz um movimento totalmente curto, né? Então, o que que acontece? Aí a gente prioriza a amplitude do movimento, depois a gente vem trabalhando com a questão da carga. Quando a carga fica muito mais alta do que a execução, da qualidade da execução, consequentemente não vale mais a pena aumentar o peso, né? Então a primeira coisa que a gente prioriza é a amplitude do movimento, um movimento completo, bonito, né? Para depois a gente vir trabalhando com
1: pra
0: a carga.
1: Ganhar a massa.
0: Isso, aham. Uhum.
1: Você esteve participando, né, de algumas competições já. Conta pra gente que competições você participou já, William.
0: Nossa, foram bastantes. Bem,
1: as últimas.
0: As últimas, né? Eu vou falar dessa um pouquinho, dessa última que eu fui agora. Essa última competição agora, ela foi em Novo Hamburgo, né? O nome dela era Grand Prix Sul, né? Então, era uma competição bem prestigiada. Eu já era atleta da IFBB, então eu já tinha competido durante esses 3 anos pela IFBB. Só que o que acontece? A IFBB, ela tem um padrão e a NPC, ela tem outro padrão.
1: São
0: duas federações. Isso, uhum. Cada federação, ela tem um padrão diferente. Então, esse ano eu busquei pela NPC. Daí eu fui competir nessa Grand Prix e daí também. Daí eu fui em 3 categorias, que era, como eu disse, ali são categorias, subcategorias, né? Fui pela Class Physique, Open, Novice e Estreantes, né? Como eu nunca tinha competido pela NPC, eu consegui ir pela Estreantes, a Novice e a Open, né? Então, eu fui nessas 3 categorias ali.
1: Como é que foi a tua participação em si?
0: Eu ganhei a minha categoria principal é a Classic, né? Então, tipo, nas 3 categorias que eu competi, eu ganhei todas. E na outra categoria que eu fui também, que foi pra mim fazer um teste, foi na Bodybuilder até 80, né? Então, tipo, era até 80 quilos e ela é uma categoria um pouco diferente ali em relação à Classic Physique ali.
1: Como é que é essa nomenclatura? Explica um pouquinho pra gente.
0: Certo. A Class Physique, ela muda pela questão de poses ali. Normalmente são poses mais clássicas, poses mais suaves, digamos assim. E a categoria Bodybuilder é a categoria dos maiores, dos mais pesados, né? E também muda a questão da sunga, né? A sunga do Bodybuilder é uma sunga mais fininha. A sunga da Class Physique é uma sunga um pouco mais grande, né? Que tapa um pouquinho mais a parte do glúteo ali, e enfim. Né? Então, até as poses, né? As poses da categoria Bodybuilder são diferentes um pouco das poses da categoria da Class Physique, né? Que as poses são aonde que os árbitros conseguem ter acesso aos padrões e movimentos que estão sendo feitos ali para eles conseguirem ver a questão daquilo que eu comentei em relação a volume, proporção e definição, né? Às vezes o atleta que tá com maior volume, maior proporção entre membros inferiores e membros superiores e mais definido com menos percentual de gordura, ele ganha a categoria. E às vezes também tem aquele atleta que ele se encaixa na categoria que eles buscam ali, né?
1: Uhum.
0: Tem essa diferença também.
1: Bem, é importante destacar que você falou aqui, tem categorias, é claro, masculino e feminino, óbvio,
0: sim.
1: Mas daí depois subcategorias que é por peso.
0: Perfeito.
1: E altura, é isso?
0: E altura, isso. Então, tipo, eu vou falar um pouquinho da minha.
1: Uhum.
0: A Class Physique que eu vou, eu tenho 1,75m e eu posso bater até 88 quilos pela essa categoria, na NPC. Na IFBB, com 1,75m, eu posso bater até 82 quilos. Então, eu tenho um processo onde que eu tenho que bater a altura e tenho que bater o peso também. Se eu bater o peso, eu já não consigo competir naquela categoria e automaticamente, às vezes, eu posso ou ser desclassificado ou subir de categoria também. Uhum. Né? Então tem todo esse quesito. Eu posso bater peso a menos, mas eu não posso nunca bater peso a mais ali. Então, tipo, quando a gente envolve essa questão de peso, tem até o fator desidratação que a gente faz ali nos últimos 10, 12 dias também, pra conseguir bater o peso. Uhum. Quase como as atletas do jiu-jitsu fazem ali, que eles têm que bater peso boxe pra eles se encaixar também, na categoria. Perfeito.
1: MMA.
0: E isso, o pessoal muito do MMA faz isso, né? É. Eles baixam o peso ali pra eles conseguirem se encaixar na categoria. Quando eles batem o peso, eles começam a ganhar peso de volta.
1: Exato. Bem, você falou sobre o fisiculturismo, do interesse quando você foi para a academia, viu? Mas se inspirou em alguém?
0: Normalmente eu tinha já ali na questão dos influenciadores, né? Então, tipo, tinha Léo Stronda, tinha Fábio Giga, tinha agora que ele virou governador, o Felipe Franco, né? Ele tá com um projeto até muito legal também, que ele fez uma competição onde o atleta não tem custo nenhum. Então, o atleta só tem que se preocupar em ir para a competição. Porque, querendo ou não, o atleta tem um gasto muito alto em questão de pintura, questão de inscrição, questão, às vezes, de hospedagem, questão de viagem. Então, ele se encarregou de fazer todo esse evento gratuito, onde o atleta só tem que ir. E competir. E essas outras questões em questão pintura e encargos de competição, inscrição, era tudo isento.
1: Você fala exatamente desses mais recentes, mas talvez o que todo mundo vai lembrar é o Arnold Schwarzenegger.
0: Também, né?
1: Esse é o veterano de todos.
0: Esse é o veterano, a referência. Até a minha categoria é inspirada nele, na verdade, né? A minha categoria, a Class Physique, é inspirada no Arnold, né? Tem a questão que, tipo, tem até uma pose clássica que eles falam que é a pose do Arnold, né? Que é uma pose onde que eu gosto muito de fazer ela e foi onde que eu, tipo, ganhei uns pontos a mais na competição ali, que até já me passaram o feedback.
1: Você falou a questão do não é somente chegar lá, e o pessoal muitas vezes entende, ele chega lá, passa um óleo no corpo. Não, a pintura é uma pintura feita realmente, né?
0: A gente tem toda uma preparação, né? Então vamos supor assim, quando a gente vai competir, uma semana antes a gente começa a fazer esfoliação na pele, justamente para tirar resíduos mortos, tirar excesso de óleo, né? Isso normalmente é feito uns 3 dias antes da competição. Chegando lá na competição, né, tu entra numa cabine, né, onde que eles começam a fazer uma pintura que a tinta que eles usam se chama Protan, né? A tinta, ela justamente serve para a questão de deixar todo mundo no mesmo padrão, né? De cor ali, para os árbitros não terem, às vezes, um acesso ao atleta muito diferente do outro. Então, tipo, todo mundo tem o mesmo padrão de cor ali, e até a questão de a tinta, ela serve para ter um contraste melhor na questão da iluminação do palco. Então, a iluminação do palco, juntamente com a tinta, ela mostra mais definição dos músculos, ela mostra o que realmente tem que mostrar ali. Que, às vezes, uma iluminação ruim, ou uma pessoa que tá sem tinta, né? Às vezes tu pega uma pessoa que ela é muito clara, se ela vai naquele palco com aquela luz, ele não vai ter contraste nenhum, não vai aparecer músculo nenhum. Então a tinta serve justamente para isso, para criar um padrão, para a questão de criar um contraste com a luz que tem no palco e para aparecer mais a questão da musculatura ali que está sendo apresentada, né?
1: Alimentação. Vamos falar um pouquinho sobre essa questão, porque eu até falava fora do ar contigo, né? A gente teve alguns dias atrás, e com evidência, a Graciane.
0: Perfeito.
1: Né, que veio a público que come mais de 30 ovos por dia e tal,
0: sim,
1: tal. Isso aí a gente até falou que pode ser um exagero.
0: Isso.
1: Mas como é que é a alimentação de um atleta, principalmente naqueles momentos finais para chegar a uma competição? Claro que enquanto você não está em competição, pode dar uma relaxadinha.
0: Perfeito.
1: Entre aspas, nem muito, né?
0: Isso.
1: Não é só arroz e feijão,
0: isso,
1: não, né? Como é que é a alimentação?
0: Normalmente a gente tem duas fases, né? A fase de bulking, que é a fase onde que a gente tem aquele ganho de massa muscular, que a gente ganha volume, que a gente trabalha ali os pontos fortes, os pontos fracos, né?
1: Uhum.
0: Onde que a gente acaba comendo mais comida, justamente para ganhar mais volume muscular, né?
1: Uhum.
0: Depois a gente tem a questão da fase do cut, onde que a gente começa a cortar toda a comida que a gente estava comendo para começar a secar o máximo de gordura possível, segurando massa muscular, né? Eu vou falar um pouquinho bem breve aqui, mais ou menos para ter mais ou menos uma noção de quantidade de comida. Quando eu estava na fase de bulking ali, eu estava comendo em média 400 gramas de arroz numa refeição. Né, tipo, em média, mais ou menos em média. Quando chegou no pré-contest ali, na fase de cut, eu já tava comendo praticamente só frango e ervilha. Então daí era só frango, ervilha, ovos. Então, tipo, o carboidrato ele vai cortando durante esse processo de preparação até chegar no final e às vezes poder ser zerado ou não. No meu caso, como eu tinha que bater peso, eu tinha que perder praticamente 16 quilos, eu tive que cortar praticamente quase todo o carboidrato das minhas refeições ali.
1: William, quero agradecer a tua participação com a gente aqui, trazendo um pouco mais sobre esse esporte, que é muito importante. Você é um dos representantes, a gente tinha, e eu tinha conhecimento do Telmo Rossi,
0: sim,
1: né,
0: uhum,
1: advogado, que também praticou, não sei se hoje ainda está nativo ou não o Telmo, mas enfim, mas hoje você é um dos nossos representantes aqui em Vacaria, em competições. Que tenha vida longa nesse esporte, que consiga,
0: amém,
1: nos representar muito bem. O quanto mais longe puder ir é melhor, porque é o reconhecimento.
0: Com certeza.
1: Eu sei que financeiramente isso depende de apoio, como a gente estava falando,
0: sim,
1: aqui, mas que isso venha acontecer na tua carreira aí, tá?
0: Amém. E vamos sempre buscando dar o nosso melhor, né? Como a gente vem fazendo. E querendo ou não, a gente vai levando o nome de Vacaria para cada vez mais longe, né?
1: Isso é importante.
0: Isso.
1: Que bom. Obrigado mais uma vez, tá
0: eu
1: certo?
0: Eu que agradeço a oportunidade de estar aqui com vocês.
1: Valeu. Obrigado, William Rosa, nosso convidado de hoje, falando sobre fisiculturismo. Tu sabe que é um esporte diferente, né? Onde o seu corpo ele passa por uma transformação devido ao quê? O que você ingere, principalmente, e a prática, né, do esporte, da musculação também. Valeu, gente! Tem redes sociais para o pessoal seguir ou não?
0: Sim. Quem quiser acompanhar um pouquinho do meu trabalho ali, é William_RosaCoach.
1: Tá aí, então... O pessoal vai lá no Instagram e acompanha a fera aí, que vale a pena, tá bom? Muito bem, estamos chegando ao final de mais uma edição do nosso Esmeralda nos Esportes. Agradecendo você, obrigado pelo carinho da audiência, obrigado pela parceria. Agradeço o Jonathan Dutra, que esteve com a gente na parte técnica, Ponte Car, nosso apoiador comercial. Chega já pra você, Voz do Brasil. Depois da Voz do Brasil, tem Samir Beckert e Giza Vitininski no Paradão Sertanejo. Sequência KM93 com Samir Goulart. A todos uma boa noite, um grande abraço.
2: Em Brasília, 19 horas. Está no ar a Voz do Brasil. As notícias do governo federal que movimentaram o país no dia de hoje.
3: Olá, uma boa noite.
2: Boa noite para você que nos acompanha em todo o país.
3: Sexta-feira, 22 de maio de 2026.
2: Vamos ao destaque do dia. Brasil contra o crime organizado.
3: Mais de 8 mil celulares já foram apreendidos de dentro dos presídios desde 2023.
2: O programa quer asfixiar financeiramente o crime e reforçar a segurança em 138 presídios estaduais.
3: Presidente Lula reforça a disposição do governo em enfrentar o crime.
4: A luta contra o crime organizado vai envolver 11 bilhões de reais para que a gente possa dotar todo mundo de os instrumentos necessários para combater a violência.
2: E ainda, prevenção ao câncer colorretal ganha reforço.
3: SUS vai adotar um novo exame que realiza o rastreamento precoce da doença, o que colabora para alcançar a cura, Thaísa Vitória.
5: O novo protocolo deve ser aplicado em mais de 40 milhões de pacientes pelo SUS e vai ajudar a reduzir a fila pela colonoscopia, que atualmente é utilizada como principal exame preventivo.
2: De olho no calendário.
3: Segunda-feira, aposentados e beneficiários do INSS recebem nova parcela do 13º.
2: Também no dia 25 de maio tem início as inscrições para o Enem desse ano.
3: E a partir do dia 15 de junho, Sisu Mais abre vagas remanescentes em instituições públicas de ensino superior.
2: Hoje na apresentação da Voz do Brasil, eu, Mariana Jungmann e Nazi Brum.
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2: Uma operação para silenciar o crime organizado.
3: Em 5 dias foram apreendidos 534 celulares em presídios de todo o país.
2: E o governo do Brasil já investiu mais de 200 milhões de reais para equipamentos de segurança no sistema penitenciário.
6: Celulares escondidos em celas, comunicação clandestina e ordens criminosas que atravessam os muros dos presídios. É para combater essa estrutura que o Ministério da Justiça e Segurança Pública realizou a maior edição da Operação MUTE, já feita no país. Pela primeira vez, a ação integra o programa Brasil contra o Crime Organizado e alcança unidades prisionais em todos os estados brasileiros. Segundo o balanço parcial divulgado nesta sexta-feira, mais de 500 celulares foram foram apreendidos em 2.611 celas de 49 presídios nos últimos 5 dias. Mais de 2.800 policiais penais participaram das ações. O objetivo é interromper a comunicação ilegal usada por organizações criminosas para coordenar crimes dentro e fora das prisões, avalia André Garcia, secretário nacional de políticas penais.
7: Primeira vez que nós estamos enfrentando o crime organizado em todas as suas dimensões. Há um conjunto de estratégias que nós estamos utilizando, em especial para retirar esses celulares, mas também voltadas para silenciar algumas unidades que nós consideramos como mais estratégicas.
6: As ações utilizam equipamentos de alta tecnologia, como scanners corporais, aparelhos de raio-x, drones, sistemas eletrônicos de fiscalização e até georradar, equipamento que identifica túneis. Para o secretário executivo do Ministério da Justiça e Segurança Pública, Ademar Borges de Souza Filho, as ações terão impactos imediatos.
8: Com investimento, com inteligência, com operações de alta qualidade, certeza absoluta de que terá um impacto imediato na desarticulação de organizações criminosas.
6: O governo federal investe na modernização do sistema penitenciário dos estados. 138 unidades prisionais estaduais devem receber padrão reforçado de segurança, sendo 23 na região norte, 45 na nordeste, 15 no centro-oeste, 38 no sudeste e 17 no sul. Quase 185 milhões de reais já foram aplicados na compra de equipamentos, que começam a ser entregues aos estados até junho. Reportagem Pablo Mundim.
3: O enfrentamento ao crime organizado é uma das prioridades do governo brasileiro, segundo o presidente Lula.
9: Em participação no programa Sem Censura da TV Brasil, o presidente destacou o lançamento do programa Brasil contra o crime organizado, que tem entre os objetivos asfixiar financeiramente os criminosos.
10: Estou com uma PEC no Congresso Nacional. Se essa PEC for aprovada no Senado, 15 dias depois eu crio o Ministério da Segurança Pública. Posso aceitar a ideia que os bandidos dominam um território. O território em qualquer cidade, em qualquer estado, é do povo brasileiro e ele tem que voltar a ocupar o seu território e o bandido tem que ser punido e tem que ir para a cadeia. A luta contra o crime organizado vai envolver 11 bilhões de reais. 1 bilhão de investimento do governo federal e 10 bilhões de financiamento para os estados e para a prefeitura. Para que a gente possa dotar todo mundo de os instrumentos necessários para combater a violência.
3: A proteção no ambiente digital de crianças e adolescentes também foi destacada pelo presidente Lula. Segundo ele, é preciso evitar as telas logo cedo.
9: O presidente destacou o projeto que proíbe o celular nas escolas e também a sanção do ECA Digital no ano passado, que prevê obrigações para empresas e redes sociais de proteção das crianças e jovens contra crimes virtuais e dependência digital.
10: Quando nós proibimos o telefone na escola, no ensino fundamental, muita gente achou que ia ser ruim, e não, e foi bom. A molecada voltou a jogar bola, a molecada voltou a brincar, a molecada voltou a conversar. Nós agora criamos o ECA Digital, ou seja, para quê? Nós queremos proteger meninos e meninas desse país. É o projeto mais sério do mundo. Obviamente que as plataformas não gostam do nosso projeto, mas nós temos que brigar com alguém, eu tenho que proteger as crianças, eu tenho que proteger os adolescentes. Se no real é crime digital, tem que ser crime.
3: Protocolo inédito para o rastreamento e a detecção precoce do câncer colorretal.
9: O Sistema Único de Saúde passará a utilizar um novo tipo de exame que vai ajudar no diagnóstico da doença antes de os primeiros sintomas aparecerem, aumentando as chances de cura.
11: O teste imunoquímico fecal, conhecido como FIT, passará a ser o exame de referência para a detecção do câncer de colo retal no SUS. O exame será realizado de forma preventiva em homens e mulheres assintomáticos que tenham entre 50 e 75 anos. O diretor-presidente do Instituto Nacional do Câncer, Roberto Gil, explica que o FIT é capaz de detectar partículas microscópicas de sangue nas fezes, já indicando se há lesões que devam ser tratadas.
12: Essa detecção precoce permite que a gente interrompa o processo de carcinogênese das lesões precursoras, quer dizer, a gente não deixa o câncer se desenvolver, ou de um diagnóstico precoce, onde o câncer pode ser tratado com cirurgia e ser eliminado com ou sem necessidade de radioterapia e quimioterapia, mas levando o paciente à cura.
11: O exame FIT é feito com fitas rápidas, como num teste de gravidez. Em caso positivo, o paciente é encaminhado para exames de imagem mais detalhados, como a colonoscopia. O ministro da Saúde, Alexandre Padilha, explicou que o novo exame pode ser feito nas próprias unidades básicas de saúde e vai ajudar a reduzir a fila pela colonoscopia, que atualmente é utilizada como principal exame preventivo.
13: Faz com que você consiga o diagnóstico mais precoce, sobretudo nos pacientes assintomáticos, direcionando os investimentos, os equipamentos, sobretudo os equipamentos médicos dependentes, como é o caso da colonoscopia, para os pacientes que você tem maior indicação para isso. Isso faz com que você direcione mais rápido os pacientes que precisam fazer colonoscopia e não ocupa a colonoscopia, que é médico dependente, que é centro especializado dependente, com pacientes que teriam menos indicação de fazer colonoscopia.
11: O novo protocolo deve ser aplicado em mais de 40 milhões de pacientes pelo SUS. Ele faz parte de um conjunto de ações de prevenção e tratamento de câncer, que envolvem investimentos de 2 bilhões e 200 milhões de reais para a inclusão de novos medicamentos, cirurgias robóticas e reconstrução mamária. Reportagem Thaísa Vitória.
9: Para o Exame Nacional do Ensino Médio, o Enem 2026, começam na segunda-feira, dia 25 de maio.
14: E uma novidade, pela primeira vez, alunos que concluem o terceiro ano do ensino médio em escolas públicas têm cadastro automático no sistema do exame.
15: As inscrições para o Enem 2026 começam na próxima segunda-feira, dia 25 de maio, com uma novidade para os estudantes da rede pública. Pela primeira vez, alunos que concluem o terceiro ano do ensino médio em escolas públicas têm cadastro automático no sistema do exame. Mesmo com inscrição pré-preenchida, os estudantes precisam acessar a página do participante para confirmar a participação e complementar dados, como cidade de prova, idioma estrangeiro e necessidade de atendimento especializado. O prazo para inscrição e pedidos de nome social ou atendimento especializado termina em 5 de junho. Para quem não tem isenção, a taxa de inscrição permanece R$ 85,00 e pode ser paga até 10 de junho por PIX, cartão, débito ou boleto. As provas acontecem nos dias 8 e 15 de novembro. O Ministério da Educação também amplia os locais de prova. A previsão é que cerca de 10 mil escolas recebam o exame em todo o país, permitindo que muitos estudantes façam a prova na própria escola onde estudam. O Enem segue como principal acesso a programas como Sisu, ProUni e Fies. Para mais informações, acesse enem.inep.gov.br/participante. Em Brasília, Claudimário Carvalho.
9: Pois é, o Enem segue como principal acesso a programas como o Sisu, o Sistema de Seleção Unificada, que dá acesso a vagas em instituições de ensino superior.
14: E atenção, estudantes, ainda dá tempo de concorrer a uma vaga em uma dessas instituições.
9: A partir do dia 15 de junho, vão estar abertas as vagas do Sisu Mais, com vagas remanescentes para o segundo semestre.
16: O Ministério da Educação publicou o edital do Sisu Mais, nova etapa complementar do Sistema de Seleção Unificada. A iniciativa vai ofertar vagas remanescentes em instituições públicas de ensino superior para o segundo semestre deste ano. As inscrições estarão abertas de 15 a 19 de junho, exclusivamente pelo portal de acesso único do MEC. Podem participar candidatos que fizeram pelo menos uma edição do Enem nos últimos 3 anos e que tenham concorrido na etapa regular do Sisu 2025. No momento da inscrição, será possível escolher até 2 opções de curso, turno, local de oferta e instituição, indicando a ordem de preferência. O Sisu Mais faz parte do processo de aprimoramento do Sistema de Seleção Unificada, com avanços na organização das vagas, melhorias no processo de inscrição e fortalecimento das políticas de acesso ao ensino superior público. A nova etapa amplia as oportunidades para estudantes e também fortalece as instituições públicas de educação superior. Reportagem Thalita Albuquerque.
14: Aposentados e pensionistas do INSS vão receber o pagamento da segunda parcela do 13º a partir de segunda-feira.
9: O pagamento vai até o dia 8 de junho e serão pagos mais de 35 milhões de benefícios.
17: Atenção aposentados e pensionistas do INSS. Começa nesta segunda-feira, dia 25 de maio, o pagamento da segunda parcela do 13º salário. Mais de 35 milhões de benefícios serão pagos de forma antecipada em todo o país. Esta etapa representa uma nova injeção de cerca de R$ 39 bilhões na economia brasileira. O ministro da Previdência Social, Volney Queiroz, destaca o impacto do adiantamento para as famílias.
18: Na prática, é dinheiro no bolso de milhões de famílias antes do esperado. Quem trabalhou a vida inteira merece respeito. E respeito também é garantir o benefício chegando mais cedo.
17: O calendário de depósito segue até o dia 8 de junho e varia conforme o número final do cartão de benefício. Para consultar o valor da sua parcela, basta acessar o aplicativo ou o site Meu INSS e clicar na opção Extrato de pagamento. Reportagem Pedro Sardinha.
9: Aprender a guardar dinheiro, noções básicas de investimento e de previdência social.
14: Temas que chegam até crianças e jovens na sala de aula por meio de um projeto do governo do Brasil.
9: É o Poupadores do Futuro.
19: Marco Antônio de Carvalho tem apenas 11 anos, mas já está preocupado com o futuro. Ele conta que recebe mesada e guarda parte dela para realizar sonhos. E nesta semana, Marco aprendeu um pouco mais sobre como gerenciar o dinheiro e economizar. A escola dele, em Brasília, recebeu as atividades do programa Poupador para realizar sonhos. E nesta semana, Marco aprendeu um pouco mais sobre como gerenciar o dinheiro e economizar. A escola dele, em Brasília, recebeu as atividades do programa Poupadores do Futuro, coordenado pelo Ministério da Previdência. Um pouco mais sobre como gerenciar o dinheiro e economizar. A escola dele, em Brasília, recebeu as atividades do programa Poupadores do Futuro, coordenado pelo Ministério da Previdência Social. Marco gostou da ouro e economizar. A escola dele, em Brasília, recebeu as atividades do programa Poupadores do Futuro, coordenado pelo Ministério da Previdência Social. Marco gostou da oportunidade.
20: É sempre bom a gente estar desde cedo assim.
19: Brasília recebeu as atividades do programa Poupadores do Futuro, coordenado pelo Ministério da Previdência Social. Marco gostou da oportunidade.
20: É sempre bom a gente estar desde cedo assim aprendendo a economizar nosso dinheiro. Muitos adultos não tiveram essa oportunidade na infância, muitas crianças não estão tendo, uma coisa muito boa.
19: E as noções de como poupar que as crianças recebem na sala de aula acabam impactando toda a família, segundo a diretora da escola, Viviane Coelho da Silva de Lima.
21: É muito importante que eles já coloquem esse conhecimento em prática desde cedo, para que eles possam mudar a realidade deles, né? Então eles já vão poupando alguma coisa em casa, eles aprendem sobre renda fixa, sobre renda extra, planejamento orçamentário. Além de ajudarem as famílias também, eles já desde cedo podem fazer todo esse planejamento.
19: Este ano, mais de 30 mil alunos foram alcançados pelo projeto Poupadores do Futuro em 100 cidades brasileiras. Mais de 200 instituições de ensino receberam as atividades. O diretor do Departamento do Regime de Previdência Complementar, Narlon Gutierrez, fala sobre a importância do programa, que está em sua segunda edição.
22: Eles vão ser despertados sobre a importância do planejamento, sobre a importância de organizar suas finanças, para estarem atentos, né, para não serem influenciados aí por questões como jogos em plataformas digitais, para a importância que a previdência tem ao longo da vida.
19: O Poupadores do Futuro faz parte da Semana Nacional de Educação Financeira. O Ministério da Previdência Social pretende expandir o projeto para abranger mais cidades e alcançar ainda mais alunos na próxima edição. Reportagem Luciana Colares de Holanda.
9: Expansão de terras para o plantio, clima favorável e chuvas bem distribuídas fizeram a agropecuária bater recorde de safras no ano passado e ser o setor que mais pesou no crescimento do PIB em 2025.
14: Além disso, o Brasil atingiu a menor taxa de desocupação no ano passado.
9: Essas análises estão em um estudo do IBGE divulgado hoje sobre os dados econômicos do país.
0: No ano passado, o Produto Interno Bruto, que é a soma de todas as riquezas produzidas pelo país, cresceu pelo quinto ano consecutivo, chegando a 2,3%. E nesta sexta-feira, o IBGE publicou uma pesquisa que avalia o cenário econômico de 2025 para entender quais áreas contribuíram para o PIB. O IBGE destaca o bom desempenho do setor agropecuário. Com safras recordes de milho e soja, o setor foi o responsável por cerca de um terço do aumento da taxa. O comércio varejista também registrou crescimento de 1,6% em 2025, completando 9 anos consecutivos de expansão, segundo o IBGE. Quanto aos preços, houve arrefecimento da inflação, ou seja, os preços continuam subindo, mas a uma velocidade menor. O índice oficial, que mede a inflação, o IPCA, acumulado do ano, ficou em 4,26%. O número é 0,57% abaixo do resultado de 2024. Outro destaque é o mercado de trabalho, que registrou um aumento de média salarial em relação ao ano anterior de 5,8%.

0: 8%. Já a taxa de desocupação alcançou o nível mais baixo da série histórica iniciada em 2012, registrando 5,6%. Segundo o informativo Indicadores Econômicos do Brasil, os números foram influenciados pelo cenário internacional. A política restritiva dos Estados Unidos limitou o espaço para cortes da taxa de juros no Brasil e a desaceleração do PIB chinês reduziu sua contribuição para o crescimento global. Gabriela Noronha, para a Voz do Brasil.
1: A situação das regiões atingidas pelo rompimento da barragem do Fundão em Minas Gerais e Espírito Santo vai ter um incentivo de mais R$450 milhões.
2: Os recursos fazem parte do novo acordo do Rio Doce e são divididos em um edital e um chamamento público que vão dar à própria comunidade a chance de propor projetos de recuperação.
1: O edital é realizado em parceria com o Banco do Brasil e a Fundação Banco do Brasil e foca em ações comunitárias diretas com valores de R$50 mil a R$400 mil por proposta.
2: O chamamento conta com a colaboração do Banco Nacional de Desenvolvimento Econômico e Social, BNDES, e é direcionado a projetos de desenvolvimento.
3: O BNDES, Banco Nacional de Desenvolvimento Econômico e Social, e a Secretaria-Geral da Presidência da República lançaram nesta sexta-feira uma chamada pública que vai destinar R$225 milhões para projetos das comunidades da Bacia do Rio Doce atingidas pelo rompimento da barragem de Fundão. O lançamento aconteceu em Governador Valadares, no interior mineiro. A barragem de Fundão, que integrava um complexo da mineradora Samarco, no município mineiro de Mariana, se rompeu em novembro de 2015, liberando rejeitos que escoaram pela bacia do Rio Doce até o mar, causando danos para populações de dezenas de municípios de Minas Gerais e do Espírito Santo. A chamada pública, que tem o nome de Chamada Rio Doce Participativo, vai custear projetos estruturantes que variem entre R$5 milhões e R$23 milhões e que atuem como vetores de desenvolvimento regional. As iniciativas poderão ser enquadradas em dois eixos: fortalecimento institucional das organizações sociais e apoio a empreendimentos produtivos coletivos. Para José Pavuna, representante de uma das comunidades atingidas e integrante do Conselho Federal de Participação Social da Bacia do Rio Doce e Litoral Norte Capixaba, o apoio aos projetos será uma forma de garantir renda às comunidades locais.
4: Esse dinheiro, ele seria uma forma de, inclusive ele é, uma compensação, porque reparação seria recuperar o rio, não dá para reparar o rio. A gente vai compensar com alguns projetos que geram renda. Precisa ter projetos e iniciativas pequenas que gerem renda.
3: Durante o lançamento da chamada pública, o ministro-chefe da Secretaria-Geral da Presidência da República, Guilherme Boulos, classificou a chamada Rio Doce Participativo como histórica.
5: O que a gente assinou aqui hoje é a parte dessa reparação que vai ser definida e executada a partir da participação direta de vocês. Uma coisa é vir na obra.
3: Os projetos para a chamada Rio Doce Participativo poderão ser apresentados até o dia 30 de dezembro. Mais informações sobre a chamada estão disponíveis no site bnds.gov.br/Fundo Rio Doce. Reportagem André de Barros Lima.
1: Quem acha que museu guarda apenas objetos do passado, uma programação diversa promete aproximar o público de exposições e atividades culturais.
2: É a Semana Nacional de Museus que chega à sua 22ª edição e vai até domingo.
1: Ainda dá tempo de participar de uma das mais de 3 mil atividades cadastradas.
6: Difundir a cultura, preservar a memória e incentivar o hábito de visitar museus. Foi com esse objetivo que nasceu a Semana Nacional de Museus, que chega à 24ª edição, reunindo milhares de atividades em todo o Brasil. O tema deste ano, Museus Unindo o Mundo Dividido, destaca o papel dessas instituições como espaços de diálogo, inclusão e troca de experiências entre diferentes culturas e gerações. A mobilização teve amplo alcance nacional em 2026. Cerca de 1000 museus de mais de 400 cidades participaram da programação com atividades nos 26 estados e no Distrito Federal, como explica Joel Santana da Gama, diretor de difusão, fomento e economia do Instituto Brasileiro de Museus.
7: Como as instituições abrem mais tempo, como a programação é mais divulgada, isso aflora também o desejo da comunidade dessa vontade de memória, de conhecer. Tudo isso permite com que essa visitação se amplie.
6: No Distrito Federal, estudantes participaram de visitas educativas no Centro Cultural do Banco do Brasil. O professor Paulo Araújo fala da importância dessas visitas no processo pedagógico.
8: A vantagem é que eles vão ter um olhar voltado para a cultura e que eles vão poder utilizar de forma pedagógica, recriando as obras e também dando a sua própria interpretação para cada obra que eles observaram aqui.
6: A programação completa da 24ª Semana Nacional de Museus reúne atividades em todo o país até o dia 24 de maio. Reportagem Cleide Lopes.
1: Semanas para as festas juninas em todo o país.
2: E o Ministério do Turismo quer fortalecer a infraestrutura e a promoção dos eventos na Paraíba, destino de milhões de turistas no período.
1: Estão sendo disponibilizados R$ 45 milhões de reais para 72 cidades do estado.
2: Só no ano passado, as festas juninas movimentaram mais de 7 bilhões e 400 milhões de reais em todo o país.
1: Em Campina Grande, por exemplo, a festa começa no dia 3 de junho e vai durar 33 dias, com previsão de movimentar 800 milhões de reais e um público de 3 milhões e meio de pessoas.
2: E essas foram as notícias do Governo do Brasil.
1: Uma realização da Secretaria de Comunicação Social da Presidência da República.
2: Fique agora com as notícias do Poder Judiciário e do Congresso Nacional. Boa noite e bom fim de semana.
1: A gente volta segunda-feira. Boa noite.
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3: Você vai ouvir agora notícias do Poder Judiciário.
10: Presidente do STF e do CNJ propõe contra-cheque único para magistrados em resolução que será analisada na semana que vem.
11: Mais de 10 mil pessoas foram atendidas nos 5 dias do Justiça Itinerante na Ilha do Marajó.
10: TSE nega parcelamento de multa aplicada a candidato a prefeito de Ubajara, no Ceará.
11: Boa noite, eu sou Marcela Luiza.
10: E eu sou Walter Lima.
11: O presidente do Supremo Tribunal Federal e do Conselho Nacional de Justiça, ministro Edson Fachin, apresentou proposta de resolução que institui o contra-cheque único para magistrados em todo o Poder Judiciário.
10: O texto será analisado pelo CNJ na próxima terça-feira. Marcelo Della Libera.
12: A proposta será analisada pelo plenário do CNJ e foi elaborada com base em decisões recentes do Supremo Tribunal Federal sobre transparência remuneratória. O texto prevê a padronização nacional das verbas pagas aos magistrados e proíbe folhas paralelas e documentos complementares com pagamentos separados. Pela proposta, cada juiz passará a receber um único contra-cheque mensal com todas as informações consolidadas, incluindo salários, verbas indenizatórias, descontos obrigatórios e valores retroativos.
11: TSE nega parcelamento de multa aplicada a candidato a prefeito de Ubajara, no Ceará.
13: Houve erro jurídico na apresentação de recurso. Fábio Ruas.
14: A decisão do TSE foi por unanimidade. Com isso, ficou mantida a decisão anterior do Tribunal Regional Eleitoral do Ceará. O TRS cearense decidiu não analisar um recurso que pedia o parcelamento de uma multa de R$5.000. O relator no TSE, ministro Ricardo Vilas Boas Cueva, afirmou que decisões desse tipo não podem ser contestadas por recurso eleitoral. O correto seria o agravo de instrumento. Com isso, o pedido de parcelamento da multa foi negado.
11: Mais de 10 mil pessoas foram atendidas nos 5 dias do Justiça Itinerante na Ilha do Marajó.
13: O mutirão ofereceu exames médicos, emissão de documentos e balcão de direitos trabalhistas. Luma Soares.
15: Nessa sexta-feira, moradores chegaram cedo para garantir o atendimento de última hora. Na área de cidadania, a maior procura foi por certidões de nascimento e de óbito. No encerramento das atividades, os ministros Alberto Balazeiro, do TST, e Edson Fachin, do STF, acompanharam de perto as salas de conciliação. A mega-ação, coordenada pelo CNJ, em parceria com 50 entidades, garantiu cidadania e dignidade para a população marajoara.
11: Juízo não pode limitar previamente a atuação de advogado nomeado como assistente jurídico em processos sobre violência doméstica.
13: O posicionamento é do STJ, Fátima Uchoa.
16: Na origem, o juízo nomeou uma advogada para acompanhar uma vítima em audiência sobre suposta violação de medida protetiva, mas a profissional não poderia atuar no processo com pedidos ou recursos. A OAB impetrou mandado de segurança alegando que o juízo violou prerrogativas da advocacia. O Tribunal de Justiça de Minas Gerais indeferiu o pedido, então a OAB interpôs recurso no STJ e a sexta turma deu provimento. Para o relator, ministro Sebastião Reis Júnior, a assistência jurídica à mulher vítima de violência doméstica e familiar, que é obrigatória pela Lei Maria da Penha, depende do pleno exercício das prerrogativas do advogado e é ilegal a limitação prévia da atuação profissional.
11: Após acordos entre MPF e estudantes que fraudaram sistemas de cotas, UniRio publica edital para bolsas a cotistas de cursos de medicina.
13: Ao todo, serão arrecadados mais de R$2 milhões que serão revertidos em auxílios financeiros. Vanessa Pereira.
17: A verba é resultado do acordo estabelecido entre o Ministério Público Federal e os estudantes do curso de medicina da UniRio, que ocuparam indevidamente as vagas reservadas para os alunos cotistas do SISU em 2018. Nesta primeira etapa, a universidade vai conceder 4 auxílios financeiros mensais no valor proporcional a um salário mínimo de 2018. Os interessados podem fazer as inscrições até 31 de maio por meio do formulário eletrônico no site da UniRio. Você também encontra o edital e o link do formulário no site do MPF.
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11: Uma boa noite.
13: Bom fim de semana e até segunda-feira.
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1: Eu sou Paula Groba.
2: E eu sou Ricardo Nakaoka.
1: E estes são os destaques de hoje do Jornal do Senado, que começa agora.
2: Senadores marcam votação de proposta que amplia a autonomia do Banco Central.
1: IFE aponta rombo fiscal por 10 anos e contradiz previsões otimistas do governo para as contas públicas.
2: Projeto pode garantir uso de faixa exclusiva por veículos que transportam pessoas com deficiência.
1: Boa noite.
2: Boa noite.
1: O Banco Central pode ganhar mais independência e ter a autonomia garantida pela Constituição. A proposta que prevê autonomia técnica, administrativa, orçamentária e financeira para a instituição deve ser votada no dia 27 de maio pela Comissão de Constituição e Justiça do Senado.
2: O relatório foi lido nesta semana, mas a análise foi adiada após um pedido de vista coletiva. Mais informações com o repórter Márcio Maturana.
3: O relatório da proposta de emenda à Constituição, que amplia a autonomia do Banco Central, foi lido na Comissão de Constituição e Justiça, mas o texto não foi votado por causa de um pedido de vista coletiva. Pelo texto, o Banco Central deixa de ser uma autarquia e vira uma entidade pública de natureza especial, com autonomia técnica, operacional, administrativa, orçamentária e financeira, e dotada de poder de polícia, com autoridade sobre regulação, supervisão e resolução. O relator dessa PEC é o senador Plínio Valério, do PSDB do Amazonas.
4: Mesmo só com a leitura, estamos fazendo história. O que vem depois, cada um vai responder pelo seu ato aqui. Porque já ficou claro para a população brasileira que a importância do Banco Central e que a liberdade financeira é fundamental. Então, lá na frente, nós vamos ver quem é que é contra o avanço ou não.
3: O autor da proposta é o senador Vanderlan Cardoso, do PSD de Goiás, que ressaltou a importância da mudança.
5: Não é um projeto de ex-presidente Bolsonaro, nem do presidente atual, nem do ex-presidente Roberto Campos Neto, nem do atual presidente Galípolo. É um projeto de país, de nação.
3: A PEC deve ser votada na próxima quarta-feira, dia 27, segundo anunciou o presidente da comissão, Otto Alencar, do PSD da Bahia.
1: A senadora Mara Gabrilli pediu explicações ao Tribunal Superior Eleitoral sobre uma campanha de representatividade.
2: A ação do TSE tem como objetivo estimular a diversidade nos espaços de poder, mas deixou de fora das peças publicitárias as pessoas com deficiência. Repórter Lana Dias.
6: A senadora Mara Gabrilli, do PSD de São Paulo, enviou um ofício ao Tribunal Superior Eleitoral pedindo explicações sobre a exclusão de pessoas com deficiência na campanha Representatividade. A iniciativa do TSE busca estimular a participação política de grupos historicamente subrepresentados, como mulheres, pessoas negras e indígenas. Mas a senadora considerou lamentável, na campanha, a exclusão de um dos grupos que mais enfrenta obstáculos.
7: Eu sei o que é enfrentar obstáculos todos os dias, mesmo que seja dentro da cabeça de uma pessoa. E também sei que existe muita gente com deficiência, cheia de potencial para transformar, mas a barreira ainda é enorme.
6: A campanha em questão será veiculada até 30 de julho e é composta por vídeo para televisão e spot para rádio, além de conteúdo para as redes sociais. De acordo com o censo de 2022 do IBGE, o Brasil tem 14,4 milhões de pessoas com deficiência, o que representa 7,3% da população com 2 anos ou mais.
1: E pessoas com deficiência podem passar a ter mais rapidez e acessibilidade nos deslocamentos diários. O Senado vai analisar um projeto que autoriza veículos que transportem esse público a utilizarem as faixas exclusivas de transporte coletivo.
2: A medida quer reduzir o tempo no trânsito e garantir mais mobilidade, inclusão e qualidade de vida. Repórter Alexandre Campos.
8: A proposta dos senadores Alci Lucas, do PL do Distrito Federal, define regras gerais, deixando a cargo dos municípios a regulamentação de pontos específicos, como caracterização das situações em que o uso da via é essencial para pessoas com deficiência, cadastro do beneficiário e do veículo usado por ele, definição de horários, trechos e condições de tráfego das faixas e adoção de mecanismos de transparência e revisão periódica das credenciais concedidas. Para Isalci Lucas, é preciso incentivar que os municípios levem em conta no planejamento e na gestão da mobilidade urbana as necessidades dessa parcela da população.
9: Só o pai que tem filho autista severo ou alguma deficiência mais grave é que sabe se pega um congestionamento e todo dia pega, buzina para lá, buzina para cá, muito barulho, e os autistas não suportam isso. Então é um sacrifício muito grande. Então, como as faixas exclusivas ainda tem muita, fica muito ociosa ainda, nada melhor do que fazer essa uma legislação mais ampla, que de fato a regulamentação tem que ficar no município, que é ele que vai conduzir o processo.
8: Ainda de acordo com o projeto, as vias utilizadas por transporte público de alta capacidade, como os chamados BRTs, não poderão ser destinadas para o deslocamento de veículos particulares com pessoas com deficiência.
1: O senador Jaime Campos, do União de Mato Grosso, defendeu mais apoio financeiro aos municípios e cobrou a atualização dos repasses federais para as prefeituras.
2: Ao mencionar a marcha dos prefeitos em Brasília nesta semana, ele afirmou que o aumento das despesas tem dificultado a manutenção de serviços públicos essenciais e que o fortalecimento do municipalismo é fundamental para melhorar o atendimento à população.
10: Muitos prefeitos enfrentam, de fato, queda de arrecadação e aumento das despesas obrigatórias. E ao mesmo tempo uma crescente demanda de serviços públicos. Os municípios acabam assumindo responsabilidades cada vez maiores sem que os recursos acompanhem essa realidade.
1: Já o senador Fernando Dueire, do PSD de Pernambuco, celebrou a aprovação na Comissão de Assuntos Sociais do novo piso salarial dos médicos e cirurgiões dentistas. O texto fixa o valor de R$ 13.672 e atualiza o pagamento de horas extras e adicional noturno.
2: Para Dueire, a medida valoriza aos profissionais e pode ajudar a reduzir a falta de médicos e dentistas em regiões mais carentes. A proposta segue para a Câmara dos Deputados.
11: Cada real destinado à valorização desses profissionais retorna à sociedade em forma de atendimento mais qualificado, maior dedicação e melhores resultados.
1: As contas do governo para os próximos anos podem estar mais otimistas do que a realidade permite. É o que aponta um novo relatório da Instituição Fiscal Independente do Senado, que identifica divergências entre as projeções da equipe econômica e as estimativas dos analistas da IFE.
2: Segundo o texto, as metas fiscais apresentadas pelo governo são ambiciosas e enfrentam desafios para sair do papel. Repórter Douglas Castilho.
12: A divergência é o crescimento estrutural das despesas com benefícios da Previdência Social. A digitalização, por meio do aplicativo Meu INSS, acelerou de maneira inédita o fluxo do antigo auxílio-doença. O modelo de análises remotas de atestados médicos fez as concessões anuais dobrarem entre 2022 e 2025. O diretor do Instituto, Alexandre Andrade, explicou que esse é apenas um dos elementos de discordância com o governo.
13: Em relação às projeções, o que nós identificamos foi um relativo otimismo, tanto na grade de parâmetros macroeconômicos, quanto depois nas projeções fiscais. Isso inclui receitas, despesas, o resultado primário e a própria trajetória da dívida bruta nos próximos anos.
12: Por outro lado, um fôlego extra e inesperado para o caixa do governo federal veio após a alta do petróleo, gerado pelos ataques dos Estados Unidos e de Israel ao Irã. O cenário aumentou a arrecadação de tributos no Brasil, grande exportador da matéria-prima. Um alerta da IFE, no entanto, indica que essa mesma instabilidade no Oriente Médio pode fazer com que o Banco Central mantenha a taxa de juros alta por mais tempo, o que esfriaria a atividade econômica do país e contribuiria para o aumento da dívida.
2: Com edição de Paula Groba e trabalhos técnicos de João Lira, o Jornal do Senado fica por aqui. Acompanhe agora as notícias do Tribunal de Contas da União e da Câmara dos Deputados. Boa noite.
1: Uma boa noite e um bom fim de semana.
14: Minuto do TCU.
15: O Tribunal de Contas da União fez auditoria para avaliar o financiamento da atenção primária à saúde no Sistema Único de Saúde. O serviço é a porta de entrada do SUS e inclui ações de vacinação, consultas, pré-natal e outros atendimentos. A fiscalização analisou o modelo de repasse de recursos para estados e municípios. O objetivo foi verificar se o financiamento contribui para ampliar o acesso da população e melhorar a qualidade do atendimento. O TCU identificou falhas no modelo atual, como dificuldades para acompanhar resultados. Também falta definir indicadores para distribuir os recursos de forma adequada. As limitações podem prejudicar o planejamento das ações e reduzir a eficiência da política pública. O tribunal fez recomendações para aperfeiçoar o sistema. Saiba mais em tcu.gov.br.
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17: Câmara aprova a proposta que proíbe sigilo de gastos do governo federal.
18: Deputados reconhecem a importância da cultura country para Jaguariúna.
19: Parlamentares criam área de proteção ambiental do Jamanchi, no Pará.
20: Plenário inclui economia criativa como beneficiária de fundos regionais.
21: Boa noite. Projeto aprovado pelos deputados permite a utilização de recursos de fundos constitucionais e empreendimentos de economia criativa. A reportagem é de Antônio Vital.
22: A Câmara dos Deputados aprovou o projeto que inclui empreendimentos da chamada economia criativa entre os setores que poderão receber recursos dos fundos constitucionais de financiamento das regiões Norte, Nordeste e Centro-Oeste. O texto define a economia criativa como atividades relacionadas à criação, produção e distribuição de bens e serviços baseados em criatividade, cultura, conhecimento e produção artística, como artesanato, música, moda e design. Hoje, muitos desses empreendimentos ficam fora das atividades que podem ser beneficiadas por esses fundos, que priorizam setores como agropecuária, indústria, mineração e agroindústria. O projeto foi apresentado pelo deputado Ayrton Faleiro, do PT do Pará, e altera a lei que regulamenta esses fundos constitucionais, que oferecem financiamento para atividades econômicas consideradas estratégicas para o desenvolvimento regional. Com a mudança, empreendimentos ligados à economia criativa também poderão acessar linhas de crédito desses fundos. Relatora da proposta no plenário, a deputada Lídice da Mata, do PSB da Bahia, argumentou que a medida ajuda a reduzir desigualdades regionais e reconhece a importância econômica das atividades criativas para a geração de renda, emprego e desenvolvimento local.
23: Diversos são os países que têm obtido um grande crescimento do seu PIB através do desenvolvimento da economia criativa. E eu queria destacar o exemplo da Indonésia, o país cujo PIB da economia criativa cresceu 6,5%, acima dos 5,03% do PIB nacional.
22: O projeto foi criticado pelo deputado Luiz Lima, do Novo do Rio de Janeiro.
24: Enxergamos isso como mais uma oportunidade de se fazer militância com recurso público. E o povo brasileiro está cansado de trabalhar para sustentar a militância política. A gente tem uma série de prioridades a nível de educação, de oportunidades de emprego.
22: O projeto, que inclui empreendimentos da economia criativa entre os beneficiários dos fundos constitucionais de financiamento das regiões Norte, Nordeste e Centro-Oeste, seguiu para análise do Senado. Da Rádio Câmara de Brasília, com informações de Daniela Lessa, Antônio Vital.
16: Desenvolvimento Regional.
25: Hildo Rocha, do MDB, relembra a implantação de 81 novos municípios no Maranhão em 1996. O parlamentar reforça que as cidades receberam estrutura administrativa, estradas, escolas,

0: Itaparica. O deputado afirma que após mais de 20 anos de anúncios, a obra ainda não saiu do papel.
1: Jorge Araújo também faz críticas à saúde pública baiana, especialmente à Central de Regulação do Estado. O parlamentar relata que moradores do interior percorrem longas distâncias sem garantia de atendimento.
2: Economia.
0: Plenário da Câmara proíbe sigilo sobre gastos do governo federal. O repórter Márcio Aquile Sardi tem as informações sobre a proposta aprovada.
3: A Câmara dos Deputados aprovou o projeto que proíbe a imposição de sigilo sobre gastos da administração pública federal, incluindo despesas com viagens, hospedagem, alimentação, transporte e cartões corporativos. De acordo com o projeto apresentado pelo deputado Gustavo Gayer, do PL de Goiás, os gastos do dia a dia da administração pública, como os de viagens oficiais, deverão permanecer públicos. O projeto mantém a possibilidade de proteger informações consideradas estratégicas para a segurança de autoridades, mas as despesas deverão ser divulgadas. O texto também prevê que informações classificadas como sigilosas poderão perder automaticamente essa condição se não forem analisadas no prazo de 30 dias pela Comissão Mista de Reavaliação de Informações, prevista na Lei de Acesso à Informação. A proposta permite ainda que o Congresso Nacional revise decisões de classificação de sigilo e prevê punições para agentes públicos que colocarem sigilo de forma indevida para ocultar irregularidades. Nesses casos, a conduta poderá ser considerada ato de improbidade administrativa e também crime de responsabilidade. Relator da proposta, o deputado Sóstenes Cavalcante, do PL do Rio de Janeiro, argumentou que o projeto reduz brechas para uso abusivo do sigilo sobre despesas públicas. Segundo o relator, a proposta fortalece mecanismos de fiscalização e amplia a transparência sobre a utilização de recursos públicos. Ele criticou classificações feitas pelo governo.
4: O presidente Lula fazia críticas ao seu oponente, o ex-presidente Bolsonaro, porque existia ali agendas secretas e ele fazia críticas e dizia que iria acabar com o sigilo. E até hoje, o que aconteceu foi que aumentou inúmeras vezes os sigilos de agenda, os sigilos de despesas, e nós entendemos que isso não é salutar ao Estado Democrático de Direito.
3: O projeto foi aprovado de maneira simbólica pelo plenário da Câmara, mas a federação formada pelo PT, PCdoB e PV tentou alterar sem sucesso pontos da proposta, como a possibilidade de o Congresso rever a classificação de informações. Para a deputada Érica Cocai, do PT do Distrito Federal, o sigilo deve ser mantido sobre informações que dizem respeito à segurança nacional.
5: Nós somos favoráveis à transparência. O sigilo, ele deve dizer respeito à segurança nacional, ao interesse público. Ele é previsto para isso. Mas há muito sigilo irregular. O relatório do portal Transparência, ele indica que nos últimos anos, de 2015 até 2022, até o final do governo Bolsonaro, 80% dos sigilos irregulares dizem respeito ao governo Bolsonaro. Vocês lembram que Bolsonaro colocou sob sigilo seu cartão de vacina e da sua família?
3: O projeto que proíbe a imposição de sigilo sobre gastos da administração pública federal, como viagens, hospedagem, alimentação e cartões corporativos, seguiu para análise do Senado. Da Rádio Câmara de Brasília, com informações de Daniele Lessa e Antônio Vital, Márcio Aquile Sardi.
2: Justiça.
1: Jandira Fegali, do PCdoB do Rio de Janeiro, cobra investigações sobre supostas ligações entre a família Bolsonaro e o Banco Master. A deputada defende a instalação de uma CPI para apurar denúncias envolvendo o banqueiro Daniel Vorcário e parte da oposição.
0: Na visão de Jandira Fegali, as recentes pesquisas de opinião sinalizam um desgaste de lideranças que utilizam discursos moralistas. A parlamentar também defende transparência nas investigações e a divulgação das apurações sobre o uso de recursos públicos.
1: Márcio Gerri, do PCdoB do Maranhão, critica Flávio Bolsonaro, alegando que denúncias relacionadas ao caso do Banco Master fragilizam sua imagem política. O parlamentar também questiona informações divulgadas sobre a relação do senador com o empresário Daniel Vorcário.
0: Márcio Gerri sustenta que o episódio afeta a articulação política da oposição e defende ações do atual governo. Na visão do deputado, programas e medidas do Executivo Federal têm fortalecido a avaliação positiva do governo.
1: Evair Vieira de Melo, do Republicanos do Espírito Santo, diz que foi um dos primeiros a alertar o governo e a denunciar na Comissão de Fiscalização Financeira e Controle da Câmara que havia uma máfia no INSS que operava com descontos não autorizados dos aposentados.
0: Evair Vieira de Melo defendeu.

0: O aprofundamento das investigações por entender que houve omissão no enfrentamento das irregularidades no INSS. Ele critica a atuação de integrantes do governo diante das denúncias, especialmente em relação ao envolvimento do filho do presidente Lula.
1: Meio ambiente.
2: A Câmara aprovou um projeto que obriga órgãos ambientais a aplicarem o Código Florestal em todos os biomas, no lugar de legislações específicas. O repórter Antônio Vital explica as consequências.
3: A Câmara dos Deputados aprovou o projeto que obriga os órgãos ambientais a aplicarem o Código Florestal em áreas produtivas de todos os biomas brasileiros, no lugar de legislações específicas, como a Lei da Mata Atlântica, mais restritiva em relação ao uso da terra para a produção rural. O projeto foi aprovado pelas comissões permanentes da Câmara em caráter terminativo, ou seja, não precisaria passar por votação no plenário e poderia seguir diretamente para o Senado. Um recurso assinado por 57 deputados, a maioria do PT, PSOL e Rede, pedia análise pelo plenário, com o argumento de que a proposta fragiliza a legislação ambiental. O recurso foi rejeitado pelo plenário por uma diferença de 148 votos, o que manteve o texto aprovado pelas comissões. O texto original, apresentado pelo deputado Alceu Moreira, do MDB do Rio Grande do Sul, tratava apenas da aplicação do Código Florestal nas áreas produtivas dos chamados campos de altitude, ecossistema localizado na região sul. O argumento é que aquelas áreas são exploradas há mais de 200 anos e que os produtores estavam sendo multados pelo IBAMA com base na legislação que protege a Mata Atlântica. Foi o que disse o deputado Alceu Moreira.
4: Não tem nenhum sentido. Aquela terra está desde 1740 antropizada. Ela tem utilização para lavoura, para criação de gado. E agora o nosso produtor está impedido com uma multa produzida pelo IBAMA sem nenhuma necessidade. Se tiver o gado em cima do campo e por acaso nascer uma essência nativa no meio do pasto, eles não permitem mais a utilização do campo, inclusive restringe a criação de gado. É um prejuízo criminoso.
3: O recurso que pedia análise do projeto pelo plenário teve como justificativa alterações feitas no texto original durante análise pela Comissão de Constituição e Justiça da Câmara. O texto final considera a área rural consolidada, portanto passível de regularização, todas as terras ocupadas antes de 22 de julho de 2008 e não restringe a medida aos campos de altitude. Para o deputado Nilton Tato, do PT de São Paulo, um dos autores do recurso, o projeto permite desmatamento em outros biomas.
5: Tinha sido construído um acordo que recuperava o texto original do projeto para usar áreas nos campos de altitude do Rio Grande do Sul, Paraná e Santa Catarina. O projeto foi completamente deturpado, aumentando aí a possibilidade de desmatamento, de uso para o agro, de áreas não florestais na Amazônia, no Cerrado, no Pantanal e na Mata Atlântica.
3: O projeto que obriga os órgãos ambientais a aplicarem o Código Florestal em áreas produtivas de todos os biomas brasileiros, no lugar de legislações específicas, seguiu para análise do Senado. Da Rádio Câmara de Brasília, Antônio Vital.
1: Transportes.
0: Beto Preto, do PSD do Paraná, defende a criação de uma subcomissão para acompanhar o encerramento da concessão da Malha Sul Ferroviária, que atende estados da região sul e se conecta a São Paulo. Ele defende o debate sobre trechos inoperantes e passivos da atual gestão.
2: Beto Preto também pede participação de órgãos de controle e representantes do setor na discussão sobre a nova concessão ferroviária. Ele salienta que o fortalecimento do modal é estratégico para o desenvolvimento logístico e econômico do país.
1: Agricultura.
0: Câmara regulariza áreas ocupadas com a criação de área de proteção ambiental do Jamanchim, no Pará. Saiba o que muda com a repórter Daniele Lessa.
6: O plenário da Câmara dos Deputados aprovou o projeto que reduz a área da Floresta Nacional do Jamanchim e cria a área de proteção ambiental chamada APA do Jamanchim, no município de Novo Progresso, no sudoeste do Pará. O projeto, que foi apresentado pelo deputado Isnaldo Bulhões Júnior, do MDB de Alagoas, estabelece que parte das áreas ocupadas por produtores rurais será retirada da Floresta Nacional e passará a integrar a nova APA, categoria ambiental menos restritiva, que permite ocupação humana e atividades econômicas sob determinadas regras. Ao defender a proposta, o deputado Enderson Pinto, do União do Pará, disse que as pessoas se instalaram no que hoje é a Floresta do Jamanchim porque existiam incentivos governamentais para desenvolver a economia da região.
4: Essas ocupações não aconteceram na clandestinidade, não foram invasões oportunistas, foram ocupações de boa-fé estimuladas por políticas públicas. E o que aconteceu depois? Essas pessoas acordaram de um dia para o outro dentro de uma unidade de conservação de proteção integral.
6: O relator José Priante, do MDB do Pará, argumentou que o projeto busca enfrentar um conflito histórico na região entre preservação ambiental e ocupação consolidada da terra.
1: Dar um passo na pacificação e no ordenamento legal de uma área de profundo potencial sem avançar um metro na floresta. Nós estamos falando apenas de recategorizar uma área que já está antropizada durante muitos e muitos anos, e muitas décadas.
6: Parlamentares contrários ao projeto afirmaram que a redução da área protegida pode aumentar a pressão sobre a Amazônia e estimular novas ocupações irregulares. A deputada Marina Silva, da Rede de São Paulo, alertou sobre o agravamento dos eventos climáticos extremos, como secas e enchentes.
7: Em relação às unidades de conservação, que elas são cada vez mais necessárias diante dos extremos climáticos, das secas e das cheias, que o tempo todo estão assolando várias unidades da Federação na Amazônia, inclusive o estado do Pará.
6: O texto também autoriza atividades de mineração dentro da Floresta Nacional e da Área de Proteção Ambiental, ponto criticado pelo deputado Tarcísio Mota, do PSOL do Rio de Janeiro, que apresentou destaque para tirar esse trecho da proposta, mas foi rejeitado pelos parlamentares.
8: Porque o que está acontecendo aqui tem nome e sobrenome. É premiação da grilagem, é abertura de um precedente que vai fragilizar o Sistema Nacional de Unidades de Conservação. É mais um atentado contra a possibilidade de que a gente mantenha a floresta em pé.
6: O projeto que altera os limites da Floresta Nacional do Jamanchim e cria a Área de Proteção Ambiental do Jamanchim no Pará, seguiu para análise no Senado. Da Rádio Câmara de Brasília, Daniele Lessa.
9: Educação.
2: Alice Portugal, do PCdoB da Bahia, comemora a aprovação do texto que regulamenta o reajuste anual do piso salarial dos professores da educação básica pública. Ela reitera que a proposta define critérios permanentes e garante maior segurança jurídica.
0: Alice Portugal informa que o novo piso passará para R$ 5.130. A parlamentar pede a aprovação definitiva da medida no Senado e reforça a importância de ampliar os investimentos no Fundeb e na educação pública.
2: Clarissa Tércio, do PP de Pernambuco, critica a condenação de um casal do interior de São Paulo por manter duas filhas em ensino domiciliar. A deputada classificou como absurda a posição da justiça em considerar o homeschooling como abandono intelectual.
0: No entendimento de Clarissa Tércio, o Estado pune os que não se submetem a conteúdos ideológicos. Ela afirma que a sentença fere o direito das famílias de educar seus filhos e pede ao Senado que ratifique o projeto do ensino domiciliar já aprovado na Câmara.
9: Cultura.
2: Câmara reconhece a importância da cultura country para Jaguariúna, cidade do estado de São Paulo. O repórter Antônio Vital tem as informações sobre a homenagem.

0: projeto aprovado no plenário da Câmara confere ao município de Jaguariúna, no interior de São Paulo, o título de capital nacional do country. Jaguariúna é uma cidade com pouco mais de 60 mil habitantes, perto de Campinas, conhecida nacionalmente pelo Jaguariúna Rodeio Festival, realizado desde 1989, evento que reúne competições de rodeio, shows musicais e atrações ligadas ao universo sertanejo, o que atrai público de várias regiões do país. O projeto, apresentado pelo deputado Maurício Neves, do PP de São Paulo, justifica o título a partir da tradição da cidade ligada aos rodeios, à música sertaneja e à cultura do interior. De acordo com a justificativa, a cultura country faz parte da identidade da cidade e está presente não apenas nos rodeios, mas também na moda, na gastronomia, no turismo rural e em diferentes atividades econômicas locais. O projeto também destaca o impacto econômico do universo country na região. Durante o período do festival, as atividades movimentam mais de 50 milhões de reais na economia local, com geração de empregos e aumento do turismo. Relatora da proposta, a deputada Simone Marqueto, do PP de São Paulo, argumentou que a cultura country brasileira representa um modo de vida ligado às tradições do interior e ultrapassa o universo dos rodeios. No plenário, o relator foi o deputado Ícaro de Valmir, do Republicanos de Sergipe.
1: A cidade é historicamente ligada à cultura do interior, como forte tradição agrícola e pecuária, sendo o rodeio uma parte intrínseca dessa cultura. Mais do que um evento ou uma data do calendário, a cultura country em Jaguariúna é um modo de vida permanente. O estilo country está presente no cotidiano dos moradores, na moda, na culinária e nos empreendimentos locais, e a cidade amplia o seu potencial turístico com rodeios que valorizam a tradição rural e o estilo sertanejo moderno.
0: O projeto que confere ao município de Jaguariúna, no interior de São Paulo, o título de capital nacional do country, seguiu para análise do Senado.
2: Em festa de rodeio, não dá pra ficar parado.
0: Rádio Câmara de Brasília, com informações de Daniela Lessa, Antônio Vital.
3: Termina agora o Jornal Câmara dos Deputados, com trabalhos técnicos de Wellington Teles e a apresentação de Val Monteiro e Luciana Vieira. Uma boa noite para você.
4: A Voz do Brasil está de volta na segunda-feira. Boa noite e bom fim de semana.
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1: 20 horas. 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

0: sexta-feira, dia... 8 horas e 4 minutos, horário oficial de Brasília. Brasil! Vamos juntos com o nosso Paradão Sertanejo aqui na Rádio Esmeralda 96.5. E você vem junto com a gente.
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0: É a nossa Rádio Esmeralda da Vacaria. Esse é o Paradão Sertanejo ano 14. Abraço aí pra você que se liga com a gente. No Sistema Vacarias Comunicações, vem junto. É o nosso Paradão Sertanejo na Rádio Esmeralda 96.5. 8 horas e 5 minutos, horário oficial de Brasília. Produção executiva da minha rainha Giza Vichnitsky. Hoje é sexta-feira. Hoje é dia 22, viu gente, de maio. Sexta-feira é dia do apicultor, dia internacional da biodiversidade. É dia de Santa Rita de Cássia. É dia do abraço, né? Vou dar um abraço aqui da dona Giza aqui, né? Pra comemorar o dia do abraço, né, dona Giza? Abraço aí pra todo mundo ligado com a gente. Também meu amigo Arthur Alves, né? Foi pro seu descanso merecido e remunerado. Aí, um bom descanso aí do trabalhador, que é necessário. Alô, Artuzeira. Abraço aí pra você, doutor. 8 horas e 5 minutos, horário oficial de Brasília. Liga, pede e chega, hein? 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As plataformas da comunicação 3231-7828. 984-18-6298. 99-59-6663. Os números da comunicação. Te liga, tá começando Paradão Sertanejo. Alô aí pro Gil Simva. Abraço aí pra você.

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1: 8 horas 9 minutos, horário oficial de Brasília, nosso Paradão Sertanejo.
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1: Aquel... Abraço aí pra vocês, se liga com a gente aqui na Mais Popular. Até as 11 aí na sua companhia. A de Esmeralda da Vacaria.
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0: 8:23. Abraço, meu amigo Agenô Dallagnol, né? Botamos a fofoca em dia aí nessa, Agenô. Tava boa a prosa aí, né? Abraço aí, grande amigo, conhecedor também de boa música, hein? Gosta das modas de viola aí também, que nem eu, né? Modo de viola é coisa boa demais, né? 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É, abraço aí pra você, ligado com a gente aqui na nossa Rádio Esmeralda 96.5, Rádio Esmeralda da Vacaria. 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E o tio Elias aqui vai mandar o seu alô aí. Fala aí, tio Elias.
1: Boa noite, Samir. Boa noite, Giza. Boa noite a todos os ouvintes do Paradão Sertanejo. 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E temos na sintonia. Que vem um ótimo final de semana a todos os ouvintes.
0: Beleza, tio Elias. Abraço aí pra você, né? É, tá ligado com a gente aí, né? Com o Serginho Barbosa, né? Eu não sei onde é que tem essa música agora, tio Elias. Aí, bom pra mais da conta, né? Mas eu vou tocar sim, tá? Em seguidinha ali, eu vou procurar essa música aqui. Já toca aqui pro meu amigo velho. Tio Elias aí da Ponte Cara aí. Abraço aí pra você.

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1: 8 horas e 34 minutos, chegando com a previsão do tempo, 22 de maio. Sexta-feira, 10 graus a temperatura. Aqui na Terra da Vacaria, à noite temperatura amena, mínima de 9 para hoje. Deu aquela chuvada hoje, né, Gisão? Uma chuvinha, né? Abraço aí pra você. Chuva com frio, gente, é judiaria, né? Já amanhã, dia 23, o dia será parcialmente aí nublado com previsão de chuva ao decorrer do dia. Temperatura máxima de 15, mínima de 8. No domingo, dia 24, o dia será nublado com período de sol. Temperatura máxima aí de 17, mínima de 7. E na segunda-feira, dia 25, o dia será de sol, com muitas nuvens. Temperatura máxima de 18, mínima de 8. Informações do tempo com a minha querida Gisa Vitinisca, dama do rádio. 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A desbaixo ainda depara. O Grêmio joga amanhã, tá, gente? Amanhã às 7 horas da noite. Meu amigo Elias vai estar lá na arena torcendo pelo Grêmio. Elias é pé quente, né? Nunca ouvi falar que o Elias foi em jogo que o Grêmio perdeu, né? Amanhã é 3-1 pro Grêmio, né, tio Elias? Em cima da equipe do Santos aí, sem Neymar, né? Mas tem o Gabigol, né? Tem que cuidar desse Gabigol aí, que esse aí é um peste pra fazer gol no Grêmio, né? Aí vai ser 3-1 pra amanhã pro Grêmio aí, né? E o Internacional também joga amanhã, tá? Às 5 da tarde, lá no Barradão, vai enfrentar a difícil equipe aí do Vitória da Bahia, né? É o Colorado aí tentando manter aí a sua boa fase. E esse é o nosso Paradão Sertanejo aqui na Rádio Esmeralda 96.5.
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1: Meu amigo Mikael Bisotto aí também, o Ney Pokémon, tio Simba, o pessoal comparecendo no evento. Abraço aí, gurizada.
3: Brasil!

0: Boa noite, meus amigos. Eu estou ligado.
1: Alô, meu amigo Chuteirinha. Abraço aí pra você. Obrigado pela companhia.
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10: 20h44.
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0: escutamos aí, tu sabe disso, meu bom. E manda pra nós o que é, meu amigo aí?
1: Aquela música do.
0: Ah! Ô, tio Sabia, deu um branco de nós. Como é o José Vardir, homem? Como dança esse José Vardir? Manda por tio Cima aqui, ó. E meu amigo Chico Velho, primo, que tá aqui na fazenda. Fazenda Ouro Verde, eles dizem que não tem dinheiro. Que... Qualquer coisa, nós damos um jeito aí. Um abraço, homem. Não perco o teu programa nunca, homem. E tô tomando um gole de pinga e sapecando os pinheiros. Um abração, o programa de vocês é maravilhoso. Por isso, chamo a verdade. Obrigado, meu amigo Samir.
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0: sanfoneiro vai.
1: 8 horas e 58 minutos, é o nosso Paradão Sertanejo aqui na Rádio Esmeralda. Aqui na sua companhia. 96.5 Rádio Esmeralda da Vacaria, doutor. Meu amigo Chuteirinha tá na nossa companhia, tá aí nos... aí nos blindando com a sua audiência maravilhosa. Abraço aí pra você, meu querido. 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
1: 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É o nosso Paradão Sertanejo aqui na Rádio Esmeralda com as melhores empresas e marcas da Vacaria Região. 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
0: Vai tocando, sanfoneiro.
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1: O Edson tá ligado com a gente lá no bairro Imperial. Abraço aí pra você. Obrigado pela companhia. Kleber aqui do Imperial também ligado com a gente. O José lá da Municipal aí na companhia. O Edson pediu aí, não sabe, a, você não sabe a marcha Chico Rei Paraná. O José aqui da Municipal pediu, liga lá em casa, Kleber. Aí pediu entre tapas e beijos. E o Nelson aqui do quilômetro 5 pediu pão de mel. Aí com o Zezé de Camargo Luciano, meu amigo Ney Pokémon tá na nossa companhia também. Micael Bisotto pedindo música, opa, tudo certo. Toca aí Evidências, Chitãozinho Chororó. Alô, Micael Bisotto, abraço aí pra você.